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2: 48 minutos do segundo tempo, 0-0. Cristiano toca a bola para Carlos, é pênalti. Carlos se prepara para bater. A tensão é grande, ele bate no canto esquerdo.
3: Tivemos alguns problemas técnicos e já voltamos com a final da Libertadores.
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2: Pois é, não pode perder tempo não. Eu procurei orientação médica, repousei bastante, comi alimentos saudáveis e bebi muita água. Agora, nem eu e nem meus ouvintes vão ficar passando mal. Não ignore a doença, hein? Gripe é coisa séria. E ele toca a bola, gol!
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Trabalhadores na construção civil, no comércio de escravos, motoristas, trocadores, prostitutas, traficantes, moendo o osso do dia, virando a noite, trocando o dia pelo breu da noite, mordendo o lado escuro da vida como um fruto podre, se virando em X de fliperama, sexo, pastel, caldo de cana, cheirando cola na porta do cinema. Filme no ar.

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0: Salve, gente! Licença para chegar! Seja muito bem-vindo e seja muito bem-vinda ao Aldeias e Quilombos, em sintonia com a ancestralidade afro-indígena brasileira. O programa Aldeias e Quilombos é uma produção da sociedade civil, com apoio da Fundação de Cultura Cidade do Recife e Secretaria de Cultura do Recife, por meio do edital de ocupação da programação da Rádio Frei Caneca FM. Meu nome é Bruno Vieira.
1: E eu sou Manuela Lira. Estamos aqui toda semana na proposta de dar visibilidade a iniciativas, pessoas, grupos e instituições que lidem com a pauta negra, quilombola e indígena no Brasil. Nós estamos no Instagram e no Facebook, só buscar a gente lá, Aldeias e Quilombos. E a gente está sempre aberto a sugestões de pauta. Entre em contato conosco pelo e-mail aldeiasequilombos@gmail.com.

0: @gmail.com.
1: No programa de hoje a gente vai conversar sobre saúde mental. Vamos ter a participação de Edinaldo Rodrigues, psicólogo e indígena do povo Xucuru de Ororubá.
0: Vamos contar também com a presença da Charlene Bandeira, psicóloga e liderança da comunidade quilombola de Macanudos, da cidade do Rio Grande, no Rio Grande do Sul. Vem com a gente também a Tainara Cipredi, psicóloga indígena do povo Xerente, integrante da Articulação Brasileira de Indígenas, Psicólogos e Psicólogas, a ABPC.
1: E na nossa faixa musical, vamos de Suede Nunes, Coco de Catucá e Djalma Ramalho, em sintonia com a ancestralidade afro-indígena brasileira, Aldeias e Quilombos, está no ar. Nós precisamos falar sobre saúde mental, mas não apenas numa perspectiva clínica, no campo da psicologia pura e simples. Diariamente, a gente vivencia uma série de emoções, boas ou ruins, mas que fazem parte da vida. Mas não há como falar nesse assunto sem lembrar dos determinantes sociais em saúde. Considerando que as pessoas são influenciadas por fatores sociais, psicológicos e biológicos, é possível se inferir que a saúde mental pode ser prejudicada por fatores como a marginalização social, o estilo de vida, o estilo de trabalho e a exposição à violência.
0: Falar de saúde mental das populações negra e indígena é falar das condições sociais a que estão expostos esses grupos sociais. Como lidar com essas questões que vão muito além de um simples pensamento negativo? O Aldeias e Quilombos traz para o debate o psicólogo Edinaldo Rodrigues, indígena do povo Xucuru de Ororubá, em Pesqueira.
2: Meu nome é Edinaldo Rodrigues, eu sou psicólogo de formação, sou indígena do povo Xucuru de Ororubá. Atualmente estou atuando em saúde mental no contexto indígena, no Distrito Sanitário Especial Indígena de Pernambuco, com uma população indígena de mais de 40 mil indígenas no interior do estado. Uma população indígena formada por diversas etnias, né? Etnias estas que foram impactadas pelo contato não indígena desde o início da colonização, né, que ao chegar, né, aos territórios, né, e ao chegar, ao invadir esses territórios, trouxe uma série de mudanças de hábitos de vida que provocaram, né, nessas identidades indígenas mudanças e novas formas de adaptações à vida e às vivências culturais. E é nesse contexto que eu vou falar, né, de uma possível, né, relação do ser indígena com os modos de vida de fora, com essas transformações e como essas transformações se transformaram muitas vezes em coisas boas e também em coisas, né, aspectos negativos, tanto para o ser individual quanto para o coletivo, né? E aí eu inicio pelas marcas deixadas, né, nesse processo histórico de invasão aos territórios, pelo modo de vida, né? Como sabemos, todos os povos que foram impactados, impactados pela presença não indígena, ela se inicia pela vivência cultural, religiosa e da espiritualidade, né? Cada povo tem, né, tinha antes de um modo e hoje continua tendo, porque, né, continua enraizado na nossa cultura, né, formas de espiritualidades que são próprias, né, independentes de modelos religiosos que vieram de fora. Mas os modelos religiosos, eles impuseram seu conhecimento, seu modo de ser, né, negando a existência, né, dos modos de vida próprios e da religião própria dos próprios, né, dos povos tradicionais. E isso teve, né, impacto direto com o processo de evangelização e colonização, né, nessas comunidades, que provocavam mudanças em todos os modos de vida, não só, né, do modo de vida da religião em si, mas também do modo de vida de como se vivia, de como, né, as relações de trabalho se davam dentro dos territórios. Então, os modos de trabalho foram diretamente impactados com a chegada do não indígena, que, né, construiu seus espaços de vida dentro desses territórios invadidos, né, mudando a forma como se produzia, né, a produção, que era uma produção apenas para sustentar as famílias indígenas, passou a ser visto como um mercado, né? Criação de animais, produção agrícola em maior escala, com interesse de, principalmente, de venda, de, né, de implantação de pequenas indústrias que pudessem, de alguma forma, produzir em maior escala. E tudo isso teve um impacto direto, né, no bem viver dos povos indígenas. Foi a partir daí que esses territórios começaram a ser afetados diretamente, né, e passaram a ter, né, outros modos de vida, que alterou totalmente, né, a forma de vida dentro da comunidade. E acho que a pior transformação de tudo isso foi o impacto nas identidades que passaram a serem negadas dentro dos territórios por quem vinha de fora, né? E principalmente o apagamento das vivências culturais, né? Então, por aí a gente pega o quanto isso afeta numa cultura, né, o modo de vida e principalmente as emoções, a cabeça de um povo, né, vamos dizer assim. Então, quando a gente fala hoje, né, nos dias atuais, de saúde mental, é preciso a gente olhar para o processo de contato que cada povo teve e os impactos, né, que essa população teve na cultura, no modo de vida, né? Então, os modos de vida, eles estão muito ligados às questões de saúde, principalmente saúde mental, que nós encontramos hoje nos territórios. E não dá para negar que os processos de adoecimento, né, tanto físicos quanto mentais, eles têm relação direta com o contato com outros modos de vida, né? Certamente as expressões de adoecimento mental, né, antes desses contatos seriam outros, né, e que eram totalmente tratados pela comunidade, pelos detentores de conhecimento, pelos especialistas do conhecimento tradicional, como nós chamamos. Mas que a chegada de outras influências que levam a questões emocionais passaram a ser de maior, né, dificuldade de acesso, principalmente pelos detentores do conhecimento tradicional. E é aí que entra a necessidade da promoção da saúde mental nesses territórios. Agora, é claro que é necessário ter muito cuidado, né, com as abordagens e com os diagnósticos que são, né, feitos nas comunidades, justamente pelos elementos da cultura, do modo de vida, do modo de ser, né, das relações dessas pessoas com suas tradições. E aí é fundamental que haja um diálogo maior, né, sobre o que seria né, processos de adoecimento nesse território, a rede de causalidade e que rede de cuidado pode se criar, né, em torno dessas questões. Uma coisa que é, né, é visível para quem acompanha, né, a saúde mental nos territórios é que apenas o modelo biomédico, né, não se aplica, né, a realidade que as pessoas têm de cuidado em saúde mental, né? Por isso que entra aí, né, um conceito muito mais amplo, né, de saúde mental para os povos indígenas, que vem justamente na lógica da construção do bem viver, né? Que é uma compreensão muito ampla dos modos de vida, né, dos modos de produção, dos modos de cultura, né, que precisam serem trabalhados nesses espaços. Também não dá para negar, né, do quanto os impactos negativos, principalmente externos, causaram problemas que são classificados como transtornos mentais e que precisam serem cuidados, né? E precisam ser cuidados, inclusive, pelo modelo, né, biomédico, mas sem ferir, né, a essência. Por isso que a gente precisa pensar na olhar para a história de cada um, né? E construir projetos terapêuticos que contemplem também esses modos de vida. Com isso, eu não estou querendo negar que alguns casos realmente necessitam de fazer uso da medicação, né? De fazer uso dos equipamentos da saúde não indígena, né? Do modelo biomédico, mas que esses aparelhos, né, da saúde, eles precisam estarem também minimamente preparados, ter um olhar para outros aspectos, né, dos processos de adoecimento psíquicos, que não necessariamente só ver como um transtorno, né? Não dá para negar, né, que a invasão, né, aumentou, né, ou levou, né, processos de vulnerabilidades que precisam serem olhadas nesses contextos, né? Então, hoje a gente pega os territórios, a grande maioria, sem políticas públicas, né, para educação, para saúde, para produção de alimentos, né, para convivência com o semiárido, falando especificamente de Pernambuco, né, onde os povos estão, né, na sua grande maioria no sertão do estado, né, com recursos mínimos de sobrevivência. Então é preciso olhar para essas questões também, né, para que possamos realmente construir uma proposta de bem viver. Não dá para você construir uma proposta de bem viver se você não pensar a criação de políticas públicas dentro dos territórios, e dentro dos territórios com a participação, né, da comunidade, com a participação, né, das pessoas que estão vivendo esses processos, né, dentro dos territórios. Porque quando você constrói, né, a política dentro do território, com a participação comunitária, você incorpora os elementos que compõem um sistema, né? Sistema esse que vai funcionar junto, né? É a política, por exemplo, de agricultura que vai conviver, né, com os modos de vida da comunidade, com as tradições, com a história, né, com os modos de produção de saúde e doença. Então tudo é muito integrado, né? Então é aquela questão, não dá para você desconectar, né, a saúde do território. Não dá para você desconectar a saúde da educação. Não dá para você desconectar a saúde, né, da produção artística da comunidade, né, da produção ritualística. Então, tudo isso está integrado. Então, quando a gente pensa saúde indígena, né, a gente não pode pensar a saúde indígena apenas como um recorte da saúde que vai cuidar dos processos de adoecimento, né? Mas é uma saúde que ela vai pensar tudo, né, todo um contexto histórico, social, de produção, de relações, né, desse território, esse território realmente não está vivendo conflitos, é um território que está, né, sobre a atual responsabilidade da comunidade, se essa comunidade ela tem, né, acesso à terra, se essa comunidade tem acesso à água, né, se essa comunidade ela tem, né, acesso à produção. Se tiver isso, com certeza a gente vai ter saúde. Mas se não tiver, né, esse território vai ser um território adoecido que realmente vai precisar da assistência, né? E assistência, eu acho que também é importante a gente dar a devida importância, né, ao próprio modelo assistencial, né, que também é necessário. É necessário que a gente tenha na política, né, bem implantado ações de atenção básica dentro das comunidades, que é o primeiro porta de acesso aos serviços de saúde no SUS, né? É necessário que nós tenhamos rede aparelhada, né, para quando houver a necessidade de encaminhar o paciente. A gente também não abre mão dessas questões, mas faz uma crítica, e uma crítica que precisa ser entendida como uma crítica construtiva para melhoria, né, de que as políticas de saúde, ao serem implantadas nas aldeias, nas comunidades indígenas, elas têm muito a aprender, né, a fazer de forma adequada, né, que é justamente se construir e se consolidar, né, através de um olhar específico para a produção, né, para os conceitos que se tem de saúde e doença dentro das comunidades. Eu acho que é isso e muito obrigado.
1: Este é o programa Aldeias e Quilombos e acabamos de ouvir Edinaldo Rodrigues. Ele é psicólogo e indígena do povo Xucuru de Ororubá. Ele conversou com a gente sobre a saúde mental do povo indígena. A gente vai para um rápido intervalo e já já voltamos.
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1: De volta com Aldeias e Quilombos. Se você tem sugestão de pauta, quer divulgar o trabalho de uma pessoa quilombola indígena, fala conosco. Nosso e-mail é aldeiasequilombos@gmail.com e segue a gente no nosso Instagram, @aldeiasequilombos. No nosso segundo bloco, a gente vai continuar o bate-papo sobre saúde mental.
0: Doença de rico, frescura, falta do que fazer. Por muito tempo, a depressão, a ansiedade e outros transtornos psicossociais estiveram ligados a crenças e rótulos que, de alguma maneira, eram mais um obstáculo na procura por tratamentos. Em meio à pandemia de Covid-19, o isolamento social não só impactou a troca de afeto, como também potencializou esses e outros gatilhos mentais, trazendo à tona a importância da prática do autocuidado e a negligência histórica do país com relação à saúde mental. A psicologia historicamente não foi pensada, organizada para tratar as dores da população negra, as dores de minorias, indígenas e comunidades vulnerabilizadas, também como as populações quilombolas.
1: É nesse debate que seguimos agora para a conversa com Charlene Bandeira. Ela é psicóloga e mestranda em psicologia pela Universidade Federal Fluminense. Charlene é quilombola da comunidade Macanudos, da cidade de Rio Grande, no Rio Grande do Sul.
7: Bom, eu vou começar pedindo licença, então, para poder falar, né? Então, eu peço licença ao Senhor Exu, Senhor da Comunicação, peço licença a todos os meus ancestrais, né, que permitam que eu esteja aqui trocando, né, fazendo essa troca com vocês. Peço licença, né? É difícil falar quando a gente não tá vendo com quem a gente tá falando, né? Quando a gente não tá se olhando e presente no mesmo lugar, mas vou ainda assim pedir licença aos meus mais velhos aqui, que estão ouvindo, para que eu possa fazer uso da palavra. Então, pedindo licença, acho que eu vou começar me apresentando. Meu nome é Charlene, Charlene da Costa Bandeira, sou filha da Vera Luísa, do José Daniel, sou mãe da Ana Luísa, bisneta de Celina Amaral. Eu sou uma das lideranças da comunidade Quilombola Macanudos, é uma comunidade localizada no extremo sul do Rio Grande do Sul. Sou psicóloga formada pela Universidade Federal do Rio Grande e atualmente eu faço mestrado em psicologia na Universidade Federal Fluminense, no Rio de Janeiro. Eu sou uma das coordenadoras do Movimento Nacional de Estudantes Quilombolas, e todos esses atravessamentos, todas essas coisas que eu citei aqui, né, constituem um pouco de quem eu sou enquanto pessoa, mas também enquanto psicólogo, enquanto profissional. Eu ingressei na universidade no ano de 2015 por uma política de ação afirmativa voltada para estudantes de comunidades quilombolas, né, que é o processo específico para esses estudantes. A FURG foi a primeira universidade do estado a ter esse tipo de política, e foi uma política construída com as comunidades do entorno. Então a minha comunidade participou da construção desse vestibular. E alguns anos depois eu ingressei no curso de psicologia. Então, a forma como eu ingresso na universidade já diz muito sobre o compromisso que eu tinha. Eu acredito que todo mundo tem um compromisso, né, social, por ocupar um espaço dentro das universidades públicas, e saber que quem sustenta esses espaços muitas vezes nem vai estar lá. Mas eu cheguei de uma outra forma, né? Além de todo esse compromisso que todo mundo já deve ter, eu cheguei com o compromisso das comunidades quilombolas do Rio Grande do Sul, da minha comunidade, de entrar. Então, eu não era uma estudante sozinha, né? Eu era uma estudante que vinha de uma coletividade e que tinha essa responsabilidade. Então, eu ingressei na psicologia e fui percebendo que tudo que se referia a mim, a pessoas que eu conhecia, pessoas da minha comunidade, da minha família, só era visto como patologia, né? Só era visto como um comportamento não normal. Então a gente estudava criança, adulto, idoso, e nada dos saberes que eu trouxe daquela comunidade, que eu trouxe do lugar de onde eu vim, tinha importância ali, não tinha valor. Ao mesmo tempo que toda vez que a gente... que eu conseguia me enxergar, que eu conseguia enxergar pessoas conhecidas nas teorias, era em um lugar ruim, era em um lugar de não normalidade, de doença. Então eu já comecei a me questionar qual seria o meu papel ali, se de fato eu poderia ser uma psicóloga, né? Que eu acho que é uma coisa que de certa forma nós estudantes pretos e quilombolas passamos, né? A gente começa a pensar se realmente aquele é um espaço para nós. Durante todo esse período da graduação, eu participei de dois coletivos, né, que são fundamentais também nessa trajetória, que é o coletivo de negros e negras de Rio Grande Macanudos, que tem o nome da minha comunidade em homenagem à minha comunidade, e o coletivo de estudantes quilombolas, que é formado pelos estudantes de diversas comunidades que chegam na universidade. Então, eu comecei a entender que eu tinha um papel ali dentro da psicologia, que era de fazer uma psicologia que de fato dialogasse, que de fato fosse pertencente com aquilo que a gente com o que a gente acredita. Uma coisa que as pessoas me perguntam muito quando eu estou em algum movimento, quando eu estou em alguma palestra, em alguma coisa assim, é: ah, você foi buscar conhecimento na universidade? E eu sempre digo que não, porque eu já tinha conhecimento. Eu tinha conhecimentos ancestrais, eu tinha conhecimento da minha comunidade, de certa forma. Adquirir ferramentas lá, de certa forma, também adquirir saberes lá, mas eu não posso negar que o lugar de onde eu vim já tinha me ensinado muito, muito sobre muita coisa. Inclusive, eu aprendi sobre acolhimento, sobre a escuta, sobre cuidado coletivo na minha comunidade, antes de aprender na universidade. Se é que a universidade um dia conseguiu me ensinar isso, porque até hoje ela não tinha conseguido. Quando a gente vai pensar, né, sobre a saúde mental das comunidades quilombolas, dos quilombolas, eu acho que a primeira coisa que a gente tem que fazer é se desfazer, se despedir de tudo isso que a gente já aprendeu e daquilo que a gente tem conceituado como correto ou não, ou como saúde ou não, e entender o que de fato é saúde para aquelas pessoas, o que de fato é saúde mental para as comunidades quilombolas. Uma coisa mesmo que para nós é única é saúde. Para ter saúde mental, precisa ter saúde, né? E saúde do quê? Não só do nosso corpo, mas do nosso território. Saúde das nossas famílias, saúde das crianças que são da comunidade, saúde dos mais velhos, saúde da terra, saúde na alimentação, saúde nas águas. Então, o conceito de saúde, ele extrapola o conceito que a gente tem hoje, né? Para a gente ter saúde, o que a gente considera saúde mental, é um todo, e é um todo que se relaciona com a natureza, que se relaciona com o bem-estar, que se relaciona com a espiritualidade. Se a gente não conseguir colocar isso, se a gente não conseguir compreender e acolher esse sentido de saúde que as comunidades quilombolas têm, a gente não consegue pensar, propor e construir saúde mental para elas. E eu acho que a gente também, né, embora eu seja uma psicóloga quilombola, eu nunca chego e proponho algo, eu sempre construo junto, porque isso é importante, a gente tirar as pessoas desse lugar de objeto e colocá-las em esse lugar de sujeito. E para isso a gente precisa construir junto e não para. Quando a gente pensar as condições de saúde das comunidades quilombolas, a gente vai pensar que são pessoas que são negadas duas vezes do acesso à saúde, o acesso à educação, o acesso a todos esses serviços básicos. Por quê? Porque assim como o racismo nos atravessa, e aí o racismo vai ser um desencadeador de adoecimento psíquico, vai ser algo que vai nos afastar de estar nos serviços públicos, vai ser algo que, de acessar, né, os serviços públicos, vai ser algo que vai nos afastar, que vai nos violentar, né, a partir do racismo institucional, científico, estrutural, mas a gente vai ter uma outra particularidade, que é a ser quilombola, que é estar vinculado a um território, que é ter uma outra filosofia de vida. E aí a psicologia precisava respeitar isso, para de fato poder pensar a saúde desses povos, mas a psicologia não faz isso, né? A psicologia, ela se construiu, a psicologia ocidental, a partir da exclusão do outro. E esse outro também éramos nós, enquanto pessoas pretas, enquanto pessoas pobres, enquanto mulheres e enquanto quilombolas. Então, o que eu pude fazer enquanto uma psicóloga quilombola, né, em formação? Foi construir um outro lugar, um outro espaço. Então, em 2019, já próximo da minha saída do curso, eu e uma colega também quilombola, né, a Bruna Farias, de Piratini, a gente entendeu que a gente precisava construir uma psicologia pertencente a nós. Então, a gente construiu uma psicoquilombologia, que é algo que até hoje está em construção. O que é uma psicoquilombologia? A gente centralizou no meio da palavra psicologia a palavra quilombo. Por quê? Porque, de uma maneira genérica, né, psicologia é o estudo da alma, da psique, tudo isso que a gente já sabe. Só que alma é a que foi considerada, né? As pessoas negras nem era considerado que elas tinham uma alma. Que alma que foi levada para esse lugar, que subjetividade foi considerada na construção dessa ciência, né? Foi uma alma branca, foi uma alma dentro de um padrão que não é o nosso. Então a gente centraliza ali a palavra quilombo como marcação de território, né? E para dizer o quê? Que os saberes das comunidades quilombolas conseguem construir uma psicologia que de fato acolhe e que não é baseada na exclusão do outro, mas na inclusão, seja ele diferente ou não. Porque antes da academia, né, ensinar para a gente sobre acolhimento, sobre escuta, sobre o poder e a força da palavra, né, sobre o cuidado coletivo, quem ensinou isso para nós foram as nossas mais velhas, os nossos mais velhos, foi dentro da nossa comunidade que a gente aprendeu a escutar e acolher, e não dentro da universidade, porque dentro da universidade a gente foi lá e se deparou mais uma vez com a nossa exclusão, mais uma vez com a violência racial. Então, essa foi a forma que a gente encontrou de validar os nossos saberes também nesse espaço, de marcar território também nesse espaço da academia, né? De aquilombar também esse espaço. O psicoquilombologia, ele é uma forma de aquilombamento. E foi a forma que a gente encontrou. E hoje essa é a base da minha atuação profissional. Eu não consigo fazer psicologia sem partir desses princípios. De certa forma, acho que a gente precisa continuar debatendo e muito as questões da saúde mental para a comunidade preta, para a comunidade quilombola. Nós vamos ser sempre os mais afetados no que for, porque saúde mental tem relação com comer, tem relação com se vestir, tem relação, né, com tudo isso. E nós somos as pessoas que são negadas de comer, nós somos as pessoas que ligamos a TV e vemos pessoas da nossa cor, dos nossos lugares serem assassinadas, né? Nós somos vidas sem valor. Só que ao mesmo tempo, acho que não seria a colocação, mas da mesma forma que o racismo nos adoece, né? Que o colonialismo nos adoece, nos enfraquece, E nos mata de uma forma simbólica, a gente precisa entender que o aquilombamento, a negritude, são os caminhos que a gente tem para a nossa cura. Não tem como a gente se embasar em métodos e saberes dos brancos para nos curar, porque foram eles que trouxeram nossos problemas. Então a gente precisa cada vez mais debater e ir construindo nossos próprios caminhos. Queria agradecer o convite, né? Sei que nos minutos que a gente tem fica difícil da gente debater tudo, né, conversar sobre, mas fico à disposição para tirar dúvidas ou para que a gente possa conversar um pouco mais sobre essa psicoquilombologia ou sobre os, né, os nossos projetos dentro da comunidade ou na coordenação, porque, né, até o próprio projeto da coordenação, né, tipo a educação, é uma forma da gente fazer saúde, porque se a gente for pensar, a maior parte das pessoas que cometem suicídio são jovens pretos, por falta de pertencimento, por falta de perspectiva de vida. Então, como a gente não vai focar na educação, como a gente não vai focar no trabalho, como a gente não vai focar numa autoestima coletiva e positiva de nós mesmos? Então, isso são formas da gente construir saúde. E a gente precisa, né, eu ouvi a Conceição Evaristo falar, e nunca mais esqueci disso, né, que nos espelhos d'água, né, de Oxum, de Iemanjá, e aí já estou ampliando, a gente se enxerga, né, e é isso, a gente precisa se olhar mais, se enxergar mais, se escutar mais e construir juntos novas possibilidades, né, de fato existir. O quilombo é isso, o quilombo foi a forma que os nossos mais velhos, nossos ancestrais encontraram de existir aqui nas Américas para além do sobreviver, e que a gente possa seguir encontrando essas possibilidades.
1: Este é o programa Aldeias e Quilombos, e acabamos de ouvir Charlene Bandeira, psicóloga e quilombola da comunidade Macanudos, da cidade de Rio Grande, no estado do Rio Grande do Sul. E a gente segue de música ao som de Suede Nunes, Concha.

0: Você está no programa Aldeias e Quilombos pela Rádio Frei Caneca FM 101.5 do Recife. Nós vamos para um rápido intervalo e já já voltamos.
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0: Estamos de volta com Aldeias e Quilombos, em sintonia com a ancestralidade afro-indígena brasileira. Só lembrando que estamos no Instagram, @aldeiasequilombos. Segue a gente lá. Dados do Ministério da Saúde apontam que jovens pretos têm 45% mais riscos de desenvolver depressão do que brancos e que vem acontecendo um aumento na prevalência de transtornos mentais entre os indígenas, que vão desde problemas com a dependência química até o suicídio. A questão da saúde mental das populações negra e indígena tem sido cada vez mais pautada nos debates sobre uma psicologia que observe as especificidades das populações marginalizadas.
8: Seguindo nesse assunto, trazemos aqui para o Aldeias e Quilombos Tainara Cipredi, psicóloga indígena do povo xerente. Tainara é integrante da Articulação Brasileira de Indígenas Psicólogos e Psicólogas, a ABPSI.
9: Oi, eu sou Tainara Cipredi, indígena do povo xerente, eu sou psicóloga, faço parte da ABPSI, Articulação Brasileira de Indígenas Psicólogos e Psicólogas. Eu trabalho com atendimentos clínicos e ao longo da minha trajetória, desde que me formei, eu tenho feito algumas discussões, né, sobre a questão da saúde mental, ou como nós psicólogas e psicólogos indígenas costumamos dizer, chamamos de o bem viver, né, muito mais amplo do que talvez o conceito de saúde mental do qual a gente estuda durante a nossa formação. E aí pensar na necessidade, né, dessa discussão sobre a saúde mental dos povos indígenas, ela é necessária e urgente. Normalmente nessas campanhas a gente vê pouquíssimo ou quase nada, né, falando sobre a importância de olhar, né, de ter esse olhar diferenciado para a saúde dos povos indígenas, pensando nessa questão do contexto da saúde mental. E aí quando a gente fala, né, sobre a saúde mental ou esse bem viver, é sempre muito necessário ter em mente o quanto que a história desse país que é invadido atravessa esses adoecimentos, né, atravessa essa questão de ter ou não uma saúde mental, né, o que pode ser fator que acabe gerando algum adoecimento, né. A gente está falando de um país que foi invadido e de um país que ainda não consegue reconhecer, né, as violências que praticou com os povos indígenas que aqui já habitavam e que desde sempre precisam, né, resistirem para poder se manter vivo. As violências, elas só vão se atualizando, né, à medida que os séculos vão passando, e essas violências também vão ficando cada vez mais sofisticadas. Então a gente precisa ter, né, esse olhar atento, ter esse olhar histórico do quanto que isso vai interferir nessa saúde mental, do quanto que não ter esse olhar também vai atravessar o atendimento, porque você não vai conseguir ter essa compreensão do quanto que esse adoecimento parte muito desse lugar também, né, dessas violências sofridas. É impossível também não falar sobre racismo, né, isso está sempre presente e é algo que gera adoecimento. Pensar também na saúde mental dos povos indígenas é discutir sobre a questão da demarcação das terras, sobre o envenenamento dos rios, das terras, do quanto que tudo isso vai ser fator de adoecimento e a forma como a gente entende o que é saúde acaba nem sempre dando conta dessas questões. É necessário que os profissionais consigam ter uma compreensão mínima, né, que se espera, sobre a diversidade dos povos indígenas no Brasil. Né, somos mais de 300 povos, falamos mais de 200 línguas, e isso vai ter também um atravessamento muito importante na construção da subjetividade de cada povo. Né, entender que trabalhar com um povo indígena não necessariamente vai fazer com que você consiga compreender muito bem as demandas e necessidades de um outro povo. Cada povo tem a sua especificidade, a sua diversidade e, logicamente, as suas demandas, né? Então, é sempre muito importante esse olhar atento sobre a história daquele povo com o qual você está trabalhando, né? A história daquele território. E aí é importante lembrar que quando a gente fala de povo, quando a gente fala de território, sempre dessa forma muito coletiva, mas a gente também está falando de um indivíduo, né, de pessoas que muitas vezes vão chegar até esses locais em busca de um atendimento e que não vai ser como todo um coletivo, vai ser uma única pessoa. Mas esse sofrimento dessa única pessoa também envolve questões coletivas e é importante conseguir ter esse olhar, né, desse coletivo que também vai estar sempre presente ali na vida daquela pessoa, ou o sofrimento por não estar junto com aquele coletivo, com o povo ao qual pertence. Então, falar sobre a saúde mental dos povos indígenas é conseguir ter esse olhar maior, né? Esse olhar mais macro, é olhar para o coletivo, é pensar sobre essa história do nosso país, que ainda hoje é negada, sobre como o racismo atravessa, como eu falei um pouquinho mais antes, né? Então, ela é uma discussão ainda, de certa forma, recente, que precisa ser cada vez mais feita. Não é à toa que eu e outras psicólogas e psicólogos indígenas que fazemos parte da BIPSI, né, e outros que estão se formando e que também não fazem parte necessariamente desse coletivo, né, dessa articulação, mas que estão aí repensando as práticas, né, repensando a escuta da qual a gente é ensinado durante a nossa formação a fazer e que não nos acolhe, que muitas vezes é uma escuta violenta. Né? Então, outros profissionais também precisam rever o seu olhar, entender como a ausência desses estudos, né? Compreender por que não se questionam também sobre não ver povos indígenas em um país que é indígena, né? E não estudar sobre esses povos ou sobre a saúde desses povos durante a formação é algo muito problemático. Né? Então, ela é uma discussão recente, mas que bom que já tem sido feita. Né? Ela é extremamente necessária e que cada profissional consiga olhar para a sua prática e se repensar e entender, né, que para a gente ser um profissional ético, a gente também precisa dar conta dessas questões, né? Precisa se implicar também nesse movimento de ir atrás desses conhecimentos. E o que eu sempre digo é, escutam, né? Se querem saber sobre saúde dos povos indígenas, entender melhor as demandas dos povos indígenas, escutem o que os povos indígenas têm a dizer. Né, tem psicólogos, tem profissionais de outras áreas que estão falando, né, que dizem as demandas, que falam sobre aquilo que é necessário no momento. Então fica o convite, né, para que cada pessoa que estiver entrando em contato com esse conteúdo, que se mobilize também para ir atrás de novas informações, para repensar essas práticas que normalmente são práticas que acabam sendo muito colonizadoras. Né, e que não conseguem acolher as demandas e que acabam reforçando violências e estereótipos. Então, mais uma vez reforço, é urgente repensar as nossas práticas e discutir cada vez mais a saúde mental, né, como é dito, dos povos indígenas. Não só no mês em que se discute a saúde mental de uma forma geral, mas em todos os meses, porque é isso. Precisamos também ser enxergados, né, ter as nossas demandas acolhidas. Agradeço o convite.
0: Este é o programa Aldeias e Quilombos e acabamos de ouvir a psicóloga Tainara Cipredi, indígena do povo Xerente, integrante da Articulação Brasileira de Indígenas, Psicólogos e Psicólogas, a BPSI. A violência psíquica do racismo é um elemento fundamental para que possamos pensar a respeito da saúde mental ou do bem viver das populações negra, indígena e quilombola. A busca por um mundo mais justo para todos passa por não silenciar e não negar a existência de dores históricas. Passa também por não culpabilizar pessoas por seus sofrimentos e nem de estigmatizá-las. Ser saudável é estar muito além de não ter doenças, Por isso, o esforço tem que ser coletivo. É preciso agir, ampliar a participação de pessoas no debate, promover ações concretas no âmbito das políticas públicas de garantia de direitos, para que o estado de bem viver biopsicossocial seja realmente possibilitado para todos e todas as comunidades negra e indígena.
8: Seguindo agora com música, ao som do Coco de Catucá, Barro Macaxeira.
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0: 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Nós vamos para um rápido intervalo e já voltamos.
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7: E estamos de volta com o nosso programa Aldeias e Quilombos. Este é o nosso último bloco e preparamos algumas dicas bacanas para vocês aproveitarem.
0: A perda de um filho. Uma dor que apenas os pais desses filhos podem sentir. O sentimento de angústia aumenta quando a vida de um jovem assassinado nas comunidades é simplesmente associada ao crime. Há atitudes consideradas ilegais e, para somar mais um dos que perderam a vida, vítima de violência. Esses jovens que prematuramente tiveram a vida interrompida possuíam histórias, sonhos e lembranças que por muitas vezes não são contadas. Com o objetivo de mostrar a vida real desses jovens, o coletivo Tururu de Paulista, na Grande Recife, convidou mães e pais para que contassem a relação com seus filhos, os momentos especiais vividos entre eles e as lembranças que sempre vão estar presentes na memória. Os depoimentos construíram a mensagem do documentário Ele Era Meu Filho, produção audiovisual produzida pelos integrantes do coletivo. O documentário apresenta de forma sensível e humanizada, durante 17 minutos, o depoimento de 6 mães e um pai que compartilharam histórias e a relação com seus filhos no que pode ser definida como uma declaração de amor repleta de saudade e lembranças. O curta-metragem é uma produção do coletivo Tururu, que desde 2008 realiza ações com o principal objetivo de valorizar os moradores da comunidade do Tururu, localizada no bairro do Janga, em Paulista, no Grande Recife. O grupo desenvolve ações de enfrentamento à violência e ao genocídio da juventude, além de atos de segurança pública dentro e fora da comunidade. Desde 2009, quando produziram o primeiro documentário, o coletivo conquistou 3 prêmios nacionais pelos trabalhos realizados em prol da visibilidade e valorização da comunidade. O documentário Ele Era Meu Filho, produção do coletivo Tururu, pode ser encontrado no YouTube. Basta digitar na busca Ele Era Meu Filho. Este é um momento que dedicamos a auxiliar as comunidades e divulgar as suas campanhas. O Quilombo Poço Dantas, localizado em Inajá, sertão do nosso estado, precisa da sua colaboração para realizar atividades políticas e culturais. A comunidade tem cerca de 320 famílias. Se você quiser ajudar, basta fazer sua doação via Pix na chave quilombopoçodantasinajá.pe@gmail.com. Repetindo, a chave é o e-mail quilombopoçodantasinajá.pe@gmail.com. A titular da conta é Maria Antônio dos Santos, raizeira da comunidade. A sua solidariedade faz a diferença na vida das comunidades indígenas e quilombolas. E vamos encerrando o Aldeias e Quilombos de hoje. Agradecemos pela sua presença e a sua audiência. Esteja à vontade para sugerir pautas e mandar sua música. Nosso e-mail é aldeiasequilombos@gmail.com. E tem nosso Instagram também. Segue a gente lá, arroba Aldeias e Quilombos. O programa tem a produção e apresentação de Manuela Lira
7: e de Bruno Vieira. Semana que vem a gente tá de volta, a gente se encontra novamente. A gente vai encerrando o programa de hoje ao som de Djalma Ramalho, enquanto participação especial de Aislan Rodrigues. Um grande abraço para você que nos escuta e até a próxima.

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0: Olá, boa noite a você ouvinte e internauta da Rádio UFMG Educativa. Eu sou Danilo Nonato e direto dos estúdios da Rádio UFOP da Universidade Federal de Ouro Preto, começa agora mais uma edição do nosso espaço aqui na Estação do Conhecimento em 104.5. Nesta noite de terça-feira, vamos destacar o Imposto de Renda 2026. Vamos detalhar como declarar a nova faixa de isenção e o que mudou nas regras deste ano. Mas antes, acompanhamos o podcast 33 RPM com Júlio Armendani. Uma ótima noite para você que sintoniza a programação da Rádio FMG Educativa, hoje em rede com a Rádio da Universidade Federal de Ouro Preto. Vamos lá.
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2: Olá, ouvintes da Rádio UFMG e Rádio UFOP FM de Ouro Preto. Eu sou Júlio Armendani e hoje vamos falar de um cantor, compositor e ator inglês denominado Camaleão do Rock, entre outros, devido a uma carreira marcada por diversas transformações, incluindo apresentação visual, reinvenção contínua e pela inovação musical. Falamos de David Bowie. Lançou seu primeiro álbum em 1967 e com seu segundo álbum de 1969 começou a chamar a atenção do público. Mas com seu quinto álbum de 1972, durante a era glam rock, pousou de andrógeno ao devido sucesso da música Starman, do álbum The Rise and Fall de Ziggy Stardust as

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Na época, foi um dos maiores impactos na cultura musical e popular. Em 1973, já consagrado com o disco anterior, lança o sexto álbum intitulado Aladdin Sane, um estrondoso sucesso, inclusive nos Estados Unidos, que consolida de vez para o mundo inteiro. Dos dois discos citados, vamos ouvir a música Starman, do álbum The Rise and Fall of Ziggy Stardust and Spider from Mars, e na sequência, do álbum Aladdin Sane, a música título do disco, e depois, Let's Spend the Night Together.

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1: 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Ouvimos as músicas Starman, depois Aladdin Sane e finalizando Let's Spend the Night Together, com o cantor inglês David Bowie. Eu sou Júlio Armandani e aguardo vocês na próxima semana. Até lá!
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0: Estamos de volta na 104.5, Rádio FMG Educativa. Retornamos com o nosso assunto principal da noite de hoje, o Imposto de Renda 2026. Com a nova faixa de isenção e atualizações nas normas, muitos contribuintes ainda têm dúvidas sobre a obrigatoriedade, a documentação necessária e como evitar os erros. Para esclarecer o tema, conversamos com o professor do Departamento de Administração da Universidade Federal de Ouro Preto, Fábio Viana de Moura, que é especialista em contabilidade e planejamento tributário. Neste programa, você confere detalhes sobre prazos, restituição, deduções e as dicas essenciais para não cair na malha fina. Acompanhe.
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2: Todos os anos, milhões de brasileiros precisam declarar o imposto de renda. Mas você entende como funciona esse processo, quem precisa declarar e quais são os principais cuidados? No podcast informativo de hoje, vamos abordar o que você precisa saber sobre o Imposto de Renda 2026, desde o que é esse tributo até como evitar erros na hora da declaração. Para entender melhor o assunto, conversamos com o professor do Departamento de Administração da UFOP, Fábio Viana de Moura, que é especialista em contabilidade e planejamento tributário. Ele nos conta mais sobre como funciona o imposto de renda e o seu papel no orçamento do Estado.
3: O imposto de renda é um imposto que vigora no Brasil e vigora na maior parte, né, dos países democráticos de direito. E ele tem como função, como qualquer outro imposto, né, os impostos são uma espécie tributária que tem como finalidade financiar a atuação do Estado de forma geral, né? Então, os gastos que o Estado tem com educação, saúde, infraestrutura, aqueles gastos que o legislativo decide, né, onde o Estado vai investir em cada ciclo orçamentário, eles são, de modo geral, financiados também pelos impostos.
2: Com isso, o imposto de renda é uma forma de financiar serviços essenciais como saúde, educação e infraestrutura. Mas nem todo mundo precisa declarar. O professor Fábio explica os principais critérios de obrigatoriedade. Ouça.
3: Então, quem é obrigado a declarar? Aquelas pessoas que receberam rendimentos tributáveis acima de R$35.584. Quem obteve outros rendimentos isentos ou não tributáveis acima de 200 mil. O contribuinte com ganho de capital sujeito à incidência do imposto. O que é o ganho de capital? É quando a pessoa compra um bem, imóvel, por um preço e vende ele por um valor maior do que o valor que ele comprou. Essa diferença nós chamamos de ganho de capital. Quem alienou, né, ou vendeu mais de 40 mil em bolsa de valores ou fez operações com ganho de capital sujeito ao imposto, o contribuinte que obteve renda acima de R$177.920 com atividade rural, o contribuinte que tem posse ou propriedade de bens em valor superior a R$800.000, quem passou também a condição de residente no Brasil, quem optou pela isenção do ganho de capital na venda do imóvel residencial para ser aplicado novamente uma compra de outro imóvel em 180 dias, também é obrigado, e quem optou por declarar bens da entidade controlada no exterior pela pessoa física, contribuinte que auferiu rendimentos e compensou perdas em aplicações no exterior e contribuinte que teve lucros e dividendos também no exterior, são as pessoas que são obrigadas à declaração.
2: E entre as principais mudanças anunciadas recentemente para o imposto de renda está a isenção para quem ganha até R$5.000. Mas essa medida ainda gera dúvidas entre os contribuintes. Afinal, ela já passa a valer na declaração de 2026? Na verdade, é importante estar atento ao fato de que essa isenção ainda não será contemplada, porque o período de declaração que está em andamento é referente aos rendimentos do ano anterior, como explica o professor Fábio.
3: Para fins de declaração de ajuste anual do imposto de renda 2026, não altera nada. Por quê? A declaração de ajuste de 2026 se refere aos rendimentos auferidos em 2025. Então, as regras que ela obedece são as regras do imposto que vigoravam em 2025. A isenção para pessoas que ganham até R$5.000 passa a vigorar em 2026 e, portanto, elas só vão ser declaradas na declaração de imposto de renda do ajuste anual de 2027. aquelas pessoas, né, que se enquadram em qualquer uma das situações que eu citei anteriormente, são obrigadas a declarar, mesmo que a partir de 2026 elas passem a estar nesse limite aí de isenção, nesse novo limite de isenção do imposto de renda.
2: O prazo de entrega da declaração também exige atenção dos contribuintes. Afinal, perder a data pode gerar multas e outras penalidades. Por isso, é fundamental se organizar. Neste ano, a declaração se iniciou no dia 20 de março de 2026 e o prazo se encerra às 23h59 do dia 29 de maio de 2026. E atualmente, a declaração pode ser feita de diferentes formas, no computador ou no celular, o que facilita o acesso para o contribuinte. Fábio nos conta como funciona o processo e como acessar cada um desses meios.
3: Existem três meios por onde o contribuinte pode fazer a declaração. Ele pode fazer a declaração baixando o programa gerador da declaração, que o download dele estará disponível a partir do início do prazo de declaração do imposto de renda. Ele pode também fazer a declaração por meio do portal ECAC na web ou por meio do aplicativo Meu Imposto de Renda, que pode ser baixado em alguma das lojas de apps do iOS ou do Android.
2: Outro ponto essencial na hora de declarar é ter em mãos todos os documentos necessários. A falta de informações pode levar a erros e até problemas com a Receita Federal, como reforça o professor.
3: Para que o contribuinte possa fazer a sua declaração, é importante que ele tenha em mãos os comprovantes de rendimento e das operações, né? Caso ele tenha operações com atividade rural, operações em bolsa de valores, os documentos que comprovem essas operações, né, o do ganho de capital, e também os documentos que comprovem as despesas que são dedutíveis da base de cálculo do imposto de renda.
2: Para quem vai fazer a declaração pela primeira vez, o processo pode parecer complexo, mas com algumas orientações básicas é possível realizar o procedimento de forma correta. Fábio enumera o passo a passo para declarar o imposto de renda sem complicações, lembrando da possibilidade de utilizar a declaração pré-preenchida. Vamos acompanhar.
3: Baixar o programa gerador da declaração, caso ele queira fazer no seu desktop, ou o app, caso ele queira fazer via aplicativo, ou então entrar no portal ECAC e iniciar o processo de declaração. Ele pode, e eu recomendo que ele faça isso, que ele analise a viabilidade de realizar a declaração por meio da declaração pré-preenchida, em que os dados, tanto de rendimento como de gastos, devem ser enviados diretamente pela Receita Federal, e ele vai fazer apenas a conferência dessa declaração e incluir alguma outra informação que porventura não esteja presente na declaração pré-preenchida fornecida pela própria Receita.
2: E durante a declaração, fique atento para não inserir dados incorretos no preenchimento. Isso pode resultar em problemas como a retenção da declaração ou até multas. O professor Fábio cita os erros mais recorrentes. Confira.
3: Os dois principais erros são de omitir algum rendimento por equívoco. Em situações em que o contribuinte tenha mais de uma fonte de rendimento, ele pode omitir equivocadamente ou deixar também de incluir alguma despesa que seja dedutível da base de cálculo do imposto de renda, que possa reduzir então o imposto de renda a ser pago ou a ser restituído. Esses são os dois principais equívocos que o contribuinte pode cometer.
2: Os termos que mais geram dúvidas entre os contribuintes é a chamada malha fina. Mas na prática, o que isso significa e por que ela acontece? Fábio explica em que consiste este termo e como evitar que uma declaração caia na malha fina.
3: A malha fina é um procedimento em que a Receita Federal notifica, chama o contribuinte para prestar esclarecimentos em relação às informações que ele declarou em sua declaração de imposto de renda. Geralmente acontece, como nós falamos aqui, demos exemplo, quando o contribuinte deixa de declarar um rendimento ou, em muitas situações também acontece, declara despesas dedutíveis, tal como as despesas com saúde, num valor muito superior do que a média comum, né, de um valor padrão ali que a Receita Federal está acostumada a receber. Nessas duas hipóteses são as principais hipóteses em que o contribuinte costuma cair na malha fina.
2: Outro ponto importante é a restituição do imposto de renda. Muitas pessoas têm direito a receber valores, mas não sabem como isso funciona. O professor Fábio destaca as situações em que a restituição pode ser aplicada e esclarece que a declaração anual é uma oportunidade para permitir que o contribuinte possa deduzir algumas despesas e ajustar os valores da restituição.
3: O contribuinte, especialmente o que recebe um rendimento do salário ou de um trabalho, num contrato de trabalho, quando ele excede o limite de isenção do tributo, a empresa, o seu empregador, obrigatoriamente retém do seu salário o valor do imposto de renda. Então, o contribuinte, quando ele excede os limites de isenção, ele já recebe o seu salário descontado do imposto de renda. Acontece que, quando a empresa retém, não necessariamente ela considera, no cálculo do imposto, ela considera apenas o rendimento, não considera as despesas que são dedutíveis. Aí a função da declaração de imposto de renda anual, de ajuste de imposto de renda anual, é justamente permitir que o contribuinte apresente todas as despesas que possam ser legalmente deduzidas da base de cálculo do imposto de renda e aquele valor que o contribuinte tenha tido retido no seu salário ao longo do ano calendário, que ultrapasse o montante do imposto efetivamente devido, o contribuinte tem direito à restituição. Então, é importante também que o contribuinte se atente a isso, porque ele tem o direito de compensar, de deduzir da base de cálculo do imposto de renda algumas despesas. Por exemplo, ele pode deduzir por dependente gastos de até R$ 3.561,50 com educação. Pode deduzir também por dependente, por pessoa, de modo geral, um valor de R$ 2.275,08 por dependente. Pode deduzir também o que ele contribuiu para a Previdência Privada no regime PGBL, até 12% da renda tributável. E também tem a possibilidade de reduzir todos os gastos com saúde sem limite.
2: Se a tarefa da declaração for desafiadora em alguns casos, contar com a ajuda de um profissional pode ser uma alternativa, principalmente para quem tem dificuldades no preenchimento da declaração ou em situações mais complexas, como observa o professor.
3: Caso o contribuinte tenha muitas dúvidas em relação ao preenchimento da declaração de imposto de renda, ou não se sinta seguro o suficiente em relação se todos os campos da declaração estejam devidamente preenchidos, eu aconselho que ele procure um profissional, um contador, um outro profissional que possa ajudá-lo a preencher para que ele não corra o risco de cair na malha fina e, portanto, ter a sua restituição postergada ou mesmo ser penalizado pela omissão de um rendimento não declarado.
2: Além disso, é preciso redobrar a atenção com golpes que podem se tornar mais comuns durante o período de declaração. Nesse sentido, é essencial identificar os ambientes seguros para realizar todos os procedimentos. E o professor Fábio deixa algumas orientações para que você, contribuinte, possa se proteger e realizar a sua declaração com segurança. Ouça com atenção.
3: É muito importante que o contribuinte se certifique que ele está num ambiente seguro, que ele tenha de fato baixado no seu celular o aplicativo oficial da Receita Federal, Meu Imposto de Renda, ou que ele entre no ECAC ou que ele faça o download da declaração do programa gerador da declaração de imposto de renda dentro do sítio oficial da Receita Federal, para que ele não corra risco de sofrer algum tipo de fraude nesse momento, nesse período de entregar essa declaração.
2: Como vimos, entender o processo de declaração do imposto de renda é fundamental para evitar erros, multas e até garantir direitos como a restituição. Por isso, a informação e a organização fazem toda a diferença. E vale lembrar, a declaração de imposto de renda deste ano de 2026 se encerra às 23h59 do dia 29 de maio. Fique atento ao prazo. E para você que nos acompanha, a apresentação e a edição de texto são de Patrícia Consciente, a produção é de Manuela Rezende e a edição de áudio é de Luiz Otávio Xavier. Realização, Universidade Federal de Ouro Preto e Fundac, Fundação de Educação, Artes e Cultura. 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
0: Bom, nós vamos para o intervalo e daqui a pouquinho voltamos aqui na Rádio FMG Educativa. Boa noite.
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0: Pois bem, boa noite. Voltamos com a programação da Rádio da Universidade Federal de Ouro Preto, aqui em 104.5. Eu sou Danilo Nonato e vamos agora para a segunda parte do programa de hoje, terça-feira. E abrindo este bloco, vamos ouvir o pontinovense e ex-aluno aqui da Universidade Federal de Ouro Preto, o cantor e compositor João Bosco, com a música Papel Machê.

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1: Hoje vamos falar sobre uma técnica inovadora no mundo das fundações, as estacas ômega. Se você trabalha com projetos de infraestrutura, construção civil ou engenharia geotécnica, já deve ter ouvido falar sobre esse tipo de estaca que promete alta capacidade de carga, menor impacto ambiental e eficiência na execução. Mas, que são as estacas ômega? Como elas funcionam? E por que essa tecnologia vem sendo cada vez mais utilizada em obras de fundação? Bem, as estacas ômega são um tipo de fundação profunda executada sem remoção de solo, o que reduz vibrações e minimiza impactos ambientais. Diferente de outros métodos, esse sistema compacta lateralmente o solo, criando uma estaca de alta resistência sem causar grandes perturbações ao terreno, tendo como suas características principais o método de execução sem remoção de solo. Aumenta a densidade do solo ao redor da estaca, a alta capacidade de carga, mesmo em solos moles, e execução rápida e eficiente, torna esse um tipo de fundação ideal para edificações, infraestrutura viária, indústrias e outras construções que exigem estabilidade e desempenho estrutural elevado. A execução das estacas ômega ocorre por meio de um equipamento especializado que penetra o solo em formato helicoidal, compactando lateralmente. Esse processo ocorre em três fases. Primeiramente, temos a perfuração com o deslocamento lateral do solo, onde a ponta helicoidal da estaca penetra o solo sem removê-lo, promovendo compactação ao redor. O preenchimento da cavidade com concreto ou argamassa também ocorre. O fuste da estaca é preenchido da forma contínua, garantindo resistência estrutural. E a finalização e adaptação ao projeto estrutural, que é o que gera a parte superior da estaca, finalização e adaptação ao projeto estrutural. A parte superior da estaca é ajustada para a conexão com blocos ou sapatos de fundação. Essa tecnologia permite aumento da resistência do solo e redução dos recalques, tornando as estacas ômega uma excelente escolha para solos de baixa capacidade portante. As estacas ômega estão ganhando tanto destaque no setor da construção civil devido à sua execução rápida e eficiente, e porque não gera excesso de solo escavado, o que elimina custos com transportes e descarga de material. O processo de compactação do solo durante a execução promove o aumento da capacidade de carga e redução de recalques. As estacas ômega são utilizadas em diversos tipos de obras, especialmente onde é necessário minimizar impactos ambientais e otimizar a capacidade do solo. Apesar de todas as vantagens, essa técnica também apresenta alguns desafios que precisam ser considerados. Ela apresenta necessidade de equipamentos especializados. Para execução, existem perfuratrizes específicas para garantir a compactação correta do solo. A execução exige perfuratrizes específicas para garantir a compactação correta do solo. O custo inicial elevado pode ser mais caro do que métodos convencionais, mas os benefícios a longo prazo compensam o investimento. Também ele não é indicado para solos muito compactos ou com matacões. Em terrenos extremamente duros, outras soluções podem ser mais viáveis. Sem dúvida, as estacas ômega representam uma evolução na engenharia de fundações, garantindo eficiência estrutural, redução de impactos ambientais e menor tempo de execução. Não esqueça de seguir o nosso podcast para mais conteúdo sobre engenharia geotécnica. Nos encontramos no próximo episódio. Até lá!
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2: Voltamos aqui na Rádio FOP, uma ótima noite. Eu sou Danilo Nonato e estamos nos estúdios da Rádio da Universidade Federal de Ouro Preto. Você já parou para ler os rótulos dos alimentos que consomem todos os dias? A rotulagem nutricional é uma ferramenta importante para ajudar o consumidor a fazer escolhas mais conscientes e entender o que está levando para casa. Ela informa a qualidade, a quantidade de nutrientes, os ingredientes e, com novas regras, destaca se o produto tem excesso de açúcar, gordura saturada ou sódio. Para explicar as atuais regras na rotulagem de alimentos aqui no Brasil e o que é obrigatório obrigatório por lei e como entender melhor os rótulos, convidamos Camila Carvalho Menezes. Ela que é professora do Departamento de Alimentos da Universidade Federal de Ouro Preto e especialista em Ciência e Tecnologia de Alimentos. Vamos à escuta.
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5: Olá, ouvintes da Rádio FOP FM. Eu sou a Camila Carvalho Menezes. Eu sou nutricionista formada pela Universidade Federal de Ouro Preto e atualmente atuo como professora do curso de nutrição aqui da UFOP. Hoje nós vamos falar um pouquinho sobre rotulagem de alimentos. O que é rotulagem de alimentos e por que ela é importante? A rotulagem de alimentos é toda a descrição da composição nutricional de um alimento, né? E no rótulo a gente identifica ela por meio da tabela de informação nutricional, da rotulagem nutricional frontal, que nós vamos falar um pouquinho, né? Que é a lupa, e também as alegações nutricionais, quando aparece no rótulo, né? Que é rica em fibra, fonte de vitaminas, fonte rica em proteína, também que se caracterizam como informações nutricionais. Dentre os itens obrigatórios, né, da rotulagem nutricional, a gente tem a tabela de informação nutricional e a rotulagem nutricional frontal. Na tabela de informação nutricional, ela é obrigada a trazer todas as informações referentes ao valor calórico do alimento, aos carboidratos, açúcares totais, açúcares adicionados, proteínas, gorduras totais, gorduras saturadas, gorduras trans, fibras alimentares e o sódio. Mas se por acaso o alimento ele declara, né, por exemplo, fonte de vitamina C, necessariamente na tabela eu tenho que ter informação de quanto de vitamina C eu tenho naquele meu alimento. Por isso que às vezes a gente vê tabelas de composição nutricional dos alimentos um pouco mais longas, né? Porque trazem informações que não são obrigatórias, mas passam a ser a partir do momento que a indústria opta, né, por chamar a atenção daquele componente ali, daquele alimento específico. Apesar de não ser classificado pela legislação como item de informação nutricional, é extremamente importante ler e saber interpretar a lista de ingredientes dos alimentos. Às vezes elas nos dizem muito mais do que a própria tabela de informação nutricional. Por quê? Obrigatoriamente, os ingredientes eles devem ser colocados em ordem decrescente, ou seja, daquele que tem maior quantidade para que tem menor quantidade. Então, se a gente pega, por exemplo, um néctar de fruta, que é um aqueles clássicos, né, suco de caixinha, alguns não são néctar, são sucos mesmo, 100% integral, mas grande parte deles são classificados como néctares quando a gente tem uma quantidade menor de fruta na composição. Então, se a gente pega, né, o primeiro ingrediente geralmente é a água. O segundo fica brigando ali entre o açúcar e o suco, né? A polpa de fruta. Então, aí já dá pra gente imaginar que realmente qual é a composição desse suco. E depois a gente vem, sempre mais ao final, a gente vê a descrição dos aditivos que estão presentes naqueles alimentos, que apesar de estarem mais ao final da lista de ingredientes, porque eles, em termos proporcionais, eles ocupam um espaço pequeno no alimento, mas essa pequena quantidade faz efeitos muito grandes nos alimentos, né? Quando a gente pensa aí que em corantes, aromatizantes, edulcorantes, conservantes, né? Eles têm um papel aí importante na composição do alimento. As normas de informação de rotulagem nutricional no Brasil, elas tiveram uma atualização que foi publicada, né, por duas legislações, a RDC 429 de 2020 e a Instrução Normativa número 75 de 2020, trazendo, né, algumas mudanças consideráveis aí para a nossa legislação de rotulagem. Uma coisa que entrou foi que a tabela ela ganhou uma coluna a mais. Antes a gente tinha informação nutricional com base na porção do alimento e agora a gente tem além da porção com base em 100 gramas ou 100 ml, o que facilita a comparação da composição de marcas diferentes, entre alimentos de marcas diferentes. Outra coisa que foi adicionada obrigatoriamente à tabela é a declaração, né, a informação em relação aos açúcares totais, aos açúcares adicionados. E a grande novidade dessa resolução, dessas novas resoluções, é a inserção da rotulagem nutricional frontal, que é a lupa. Onde que vem essa ideia da lupa, né, que é a rotulagem nutricional frontal? Isso não começou no Brasil, né, há bastante tempo, há um movimento a nível mundial, né, onde a própria OMS coloca, né, a importância de se adotar essa rotulagem nutricional frontal de forma a facilitar o entendimento dos consumidores em relação à composição aí dos alimentos. O que, que seria essa rotulagem nutricional frontal em termos práticos? A gente tem elencada os nutrientes críticos, né? Que são nutrientes que, quando presentes nos alimentos em altos valores, eles podem causar, né, prejuízos à saúde do consumidor, principalmente quando se trata, né, ao acometimento de doenças crônicas não transmissíveis. Então, esses nutrientes são açúcares, são gorduras, sódio, e aí a OMS, ela traz padrões de referência para se fazer, né, essa rotulagem nutricional frontal nos diversos países, mas a Anvisa, ela criou seu próprio modelo de rotulagem nutricional frontal, que ela até nem chama de alerta, ela chama de informação nutricional simplificada. Então, a Anvisa, ela adotou três nutrientes críticos, que são açúcares adicionados, gorduras saturadas e sódio, e com pontos de cortes específicos. Por exemplo, se um alimento sólido, ele tem mais de 15 gramas por 100 gramas do alimento de açúcar adicionado, né, excluindo aqueles açúcares próprios da matéria-prima, então exclui açúcares provenientes de frutas, do leite, né, por exemplo, a lactose, ele deve receber a lupa, né, a rotulagem frontal informando alto teor de açúcares adicionados, né. A mesma coisa tem os pontos de corte para gordura saturada e para sódio, como uma forma de alertar o consumidor sobre a presença daqueles nutrientes críticos em altos teores ali naquele alimento. No Brasil, essas novas normas para rotulagem de alimentos, elas foram publicadas em 2020, mas elas apenas entraram em vigor em 2023, e a gente está vendo aí cada vez mais a presença, né, desses novos rótulos nos alimentos industrializados, nos alimentos de uma forma geral, rotulados. O que os estudos vêm mostrando, que está levando muitos consumidores à confusão e às vezes ao engano, é que a gente tem essa rotulagem simplificada, a rotulagem nutricional frontal, para alertar uma propriedade negativa do alimento, mas ao mesmo tempo a gente tem também regulamentado pela Anvisa as alegações nutricionais. Então, quando a gente vê nos rótulos escrito light, fonte, alto teor, rico em, reduzido, né, que é sinônimo de light pela legislação, baixo teor, zero, para cada nutriente há uma regulamentação específica. Então, tem que atender aquela quantidade mínima para que a indústria possa colocar no painel frontal dos rótulos, né, essas informações aí, que seriam informações ao contrário, seriam informações que mostram propriedades benéficas, favoráveis ao consumidor do alimento. O que está sendo muito contraditório é que o mesmo alimento que tem uma lupa, por exemplo, de alto teor de sódio e alto teor de gordura, ele pode ser fonte de fibra. A única coisa que restringe a legislação é que a lupa, ela sempre tem que aparecer no painel, na parte superior do painel frontal do rótulo, e essas alegações, quando estão juntas, elas têm que estar na parte média inferior do rótulo. Então, isso às vezes causa um estranhamento. Uma coisa que eu citei aqui como exemplo, né, é o light, e muitas pessoas se confundem um pouco sobre o que é o light. Então, pela legislação, o light é sinônimo de reduzido, é um exemplo de alegação nutricional, né? E para ser light, ele não está atrelado a valor calórico e não a nutriente específico. Qualquer redução de no mínimo 25% de valor calórico ou algum nutriente pode classificar um alimento como light. Então, indo nessa lógica, um exemplo de alimento light que não é light em valor calórico, geralmente, é o shoyu. Né? O shoyu é light em sódio. Muitos cookies, a maioria dos cookies, se a gente for ver, eles são light em gordura ou light em açúcar. Dificilmente eles são light em valor calórico, que a gente consegue reduzir um nutriente específico, mas muitas vezes a gente substitui por outro, né, na hora da formulação do produto. Então, essas substituições, eles não permitem, né, a redução do valor calórico a níveis expressivos. Falando assim, né, parece que as normas elas estão indo na contramão aí de proteger o consumidor, né? Mas na verdade, as normas, né, de uma certa forma, elas vêm, né, para colaborar aí com as boas escolhas alimentares, mas ainda são normas que têm muitas brechas. E acaba que a indústria de alimentos, para conseguir comercializar os seus produtos, né, de uma forma bastante efetiva, ela usa muito dessas brechas. Hoje em dia a gente vê muito essa questão de vincular alegações nutricionais. Eu sempre comento, né, a gente vê alimentos sempre estão vinculados a alguma alegação, ou é rico em proteína, ou é fonte de fibras, ou é rico em minerais, ou é diet, ou é light, ou é reduzido em. Então isso assim está fortemente atrelado aos alimentos, e só essa declaração, só essa presença dessa alegação não significa que o alimento em si ele é saudável. É um alimento que vai ser favorável a uma alimentação saudável. Então os consumidores eles têm que estar atentos às informações do rótulo como um todo. E talvez a lista de ingredientes bem interpretada, ela seria o melhor veículo assim, para falar, bem, esse alimento ele traz ingredientes necessários, né, que devem estar presentes e não estão atrelados, né, a evidências que vão trazer malefícios à saúde dos consumidores. Um exemplo clássico, né, que eu gosto de citar por exemplo, vários alimentos, muitos deles com foco, né, com marketing para criança, que induzem, né? Induzem parecer que tem a presença de fruta e na verdade não tem. Então tá lá um alimento sabor morango, né? Na denominação de venda que vem geralmente no painel principal. É para vir, né? No painel principal. E geralmente vem na parte de baixo do painel principal, que é realmente o que é o alimento e não o nome fantasia. Tá lá escrito tal alimento sabor morango. A forma que a gente tem de encontrar, né, que realmente aquele alimento não tem morango, ela é na lista de ingredientes, né? Então, estar atento às informações do rótulo como um todo, de uma forma crítica, é extremamente importante, né, nesse meio que a gente vive, onde cada vez mais a gente tem mais marcas, mais markets e mais tipos de alimentos industrializados aí presentes aí nas gôndolas do supermercado. Então, a gente tem que estar bastante atento. Sobre essa questão de rotulagem, a Anvisa está ciente, né, que tem vários estudos a nível do Brasil e no mundo, estudando o tempo todo, né, o que seria a forma de elaborar o rótulo de forma a colaborar mais, né, com boas escolhas dos consumidores. A Anvisa está ciente desse movimento e está vendo, né, um movimento da própria Anvisa para algumas reformulações. Então, o que a gente espera é que em breve essas legislações que são novas, elas vão sofrer alterações, principalmente nessas lacunas que ficaram aí e que ainda podem estar desfavorecendo aí a interpretação dos consumidores de uma forma geral. Eu vou aproveitar o espaço para falar, né, que eu já me apresentei no início, que eu sou professora aqui da Escola de Nutrição da Universidade Federal de Ouro Preto. Eu tenho uma linha de pesquisa em rotulagem de alimentos e eu sou coordenadora de um grupo de pesquisa e extensão que chama Vino Rótulo. Então, no nosso grupo, a gente tem várias pesquisas sobre rotulagem, envolvendo doutorandos, mestrandos, alunos de graduação. E também a gente faz ações de educação nutricional, ensinando a população, de uma forma geral, a interpretar os rótulos de alimentos. Então, a gente vai nas escolas, vai onde a gente for convidado, né? Em vários eventos que a gente é convidado, para estar levando um pouquinho aí do que a gente estuda e a gente aprende aqui nas nossas pesquisas, nas nossas reuniões, o que as pessoas vêm estudando aí no mundo todo.
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2: Bom, nosso programa fica por aqui. Eu volto na próxima terça-feira aqui em 104.5 Rádio FMG Educativa. Desejamos a você uma excelente noite e até o próximo programa. E continue aqui, sintonizado, plugado em 104.5 Rádio FMG Educativa. Boa noite.

0: Vocês ouviram Bass com o samba de Edu Lobo fazendo Tribe, Kanye West com um sample de Marcos Valle fazendo New God Flow e a Brizola Crawford fazendo um sample de Luiz Bonfá Running. A gente fica hoje por aqui, um abraço. Até.
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0: Ednardo dele, artigo 26. Pedro Luiz e a Parede, de Caetano Veloso, A Luz de Tieta.
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0: Flávio Venturini, dele, Beija-Flor.

Lira e Samuel Rosa, de Edgar Escandurra e Gaspa, Tarde Vazia. Russo Passapusso, dele, Relógio. 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Aline Caymmi, de Márcio Nepomuceno, Princesa.

Clube do Balanço de Matole, Saudades da Preta. Daniela Mercury, de Márcio Melo, Beat Lamento. Vanessa da Mata, música dela e Dom Lucas, Me Liga.

JP de JP, Folha. Também Loborges e Samuel Rosa. De Loi Márcio Borges, um girassol da cor do seu cabelo. Cássia Heller, de Carlinhos Brau, Nando Reis e Marisa Monte, ST.

Gal Costa, de João Donato e Lízia Zênio, Flor de Maracujá. Caetano Veloso, música dele, O Quereres. 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Maria Bethânia, de Paulo Sérgio Vale, Duda e Jota, Cheiro de Amor.

Zé Ramalho de Zé Ramalho, Banquete de Signos. Sai Guarabira e Venturini, de Sai Guarabira, Dona. Zeca Baleiro, de Baleiro, e Alice Ruiz, Quase Nada.

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1: Lenine, dele e Ivan Santos, ninguém faz ideia. Tribalistas deles, diáspora.
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1: Roberta Sá, Hermínio Belo de Carvalho e Elton Medeiros, pressentimento.

0: Paulinho Mosca, de Jorge Drexler, e Mosca, A Idade do Céu. Titãs, de Roberto e Erasmo, É Preciso Saber Viver.
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0: Nando Reis, música dele, Sei.

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1: Luiz Melodia, de Beto Marx, Morar no Rio.

Guilherme Arantes, dele, Aprendendo a Jogar. Marcos Valle e Patrícia Alve. De Marcos, o que, que tem? 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Paulinho Pedra Azul, dele, Jardim da Fantasia.

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Dominguinhos, de Gilberto Gil e Dominguinhos, Lamento Sertanejo. Maria Rita, de Arlindo Cruz, Fred Camacho e Marcelinho, Rumo ao Infinito.

Adriana Calcanhoto, Dudé Palmeira, Cazuza e Bebel Gilberto, Mais Feliz. Djavan dele, Si. Céu, dela e Beto Vilares, Cordão da Insônia.

Márcio Faraco, de Márcio Canoê. Secos e Molhados, de João Ricardo, o patrão nosso de cada dia. 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Aline Calisto, de Arlindo Cruz, Dom e Zeca Pagodinho, Flor Morena.

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2: Você sabia?
3: Você sabia? Você sabia?
2: Você sabia? Você sabia que na Lei Brasileira de Inclusão da Pessoa com Deficiência, que é conhecida como Estatuto da Pessoa com Deficiência, são listadas algumas barreiras que atrapalham o exercício do direito da acessibilidade? E uma delas é a urbanística, entendida como a que existe nas vias e nos espaços públicos e privados, abertos ao público ou de uso coletivo. Elas impedem a circulação com segurança e limitam o espaço que a pessoa com deficiência pode percorrer para exercer sua liberdade. Você ouviu Pílulas Anticapacitistas, hoje com Lívia Labanca.
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1: Olá, bom dia. Quarta-feira, 27 de maio de 2026. Eu sou Renata Valentim. Está no ar o Bom Dia UFMG, a sua agenda diária da Universidade Federal de Minas Gerais na Estação do Conhecimento. Estágio. Diretoria de Cooperação Institucional tem vagas abertas para bolsistas da área de comunicação. Apoio. Pró-Reitoria de Graduação seleciona propostas para qualificação de laboratórios de ensino. Chamada pública. Ministério da Educação lança edital para núcleos de inovação tecnológica. Levantamento. Pesquisa que traça perfil de estudantes da graduação recebe respostas até domingo, 31 de maio.
0: Ensino.
1: A Diretoria de Cooperação Institucional abriu processo seletivo para preencher duas vagas de estágio destinadas a graduandos dos cursos de Relações Internacionais, Jornalismo, Relações Públicas, Publicidade e Propaganda e áreas afins. As inscrições devem ser feitas pelo e-mail info@cop.ufmg.br até 31 de maio. Os bolsistas vão atuar na redação de documentos relacionados a eventos acadêmicos, como roteiros, scripts, convites e cartões de agradecimento, entre outras atividades. A carga horária é de 6 horas diárias, com bolsa de R$ 1.508,42, acrescida de auxílio transporte de R$ 13,40 por dia trabalhado. Todos os detalhes da seleção estão descritos no edital, que pode ser acessado em publicação no portal UFMG. Agora tem Luísa Brina, música dela com Gustavito Amaral, Esmeralda.

Eu convido você a interagir com a nossa equipe ao vivo no WhatsApp 31-3409-1045. 31-3409-1045. O programa começa com Ivan Lins, parceria dele com Vitor Martins, Novo Tempo.

0: E você ouviu Manuela Rodrigues encerrando aí o primeiro bloco do Universo Literário dessa quarta, com a participação do João Cavalcante, Nenhum Homem é uma Ilha, música dos dois, e agora tem intervalo. Eu volto daqui a pouquinho com a nossa primeira dica literária do dia. Até já!
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A lenda de Jurutaí, conto indígena, contado por Sean Taylor. Muito tempo atrás, no fundo da floresta amazônica, havia um pássaro chamado Jurutaí. Uma noite, Jurutaí olhou para cima, através do ar quente, e viu a lua. Ela estava completamente redonda. A lua prateada brilhou sobre a face de Jurutaí, como se a lua estivesse se esticando para tocá-lo. E Jurutaí se apaixonou. Jurutaí se apaixonou pela lua e quis ir até onde ela estava. Assim, voou até o topo da árvore mais alta que podia ver. Mas a lua ainda estava longe. Ele voou até o cume de uma montanha. Mas a lua ainda estava muito longe. Então, ele voou até o céu. Jurutaí bateu as asas, subindo, subindo, até o ar ficar rarefeito. Mas a lua estava ainda muito longe. O pássaro continuou voando para cima até as asas doerem, os olhos arderem e parecer que cada respiração só enchia seus pulmões de vazio. Queria prosseguir, mas era muito difícil. A força de suas asas chegou ao fim e, de repente, ele começou a cair. Rodopiava através do ar negro e batia as asas céu abaixo. Ele caiu de volta nas folhas úmidas e perfumadas das árvores e se empoleirou ali, piscando ofegante para a lua. Ela estava distante demais para que ele a alcançasse. Assim, tudo o que Jurutaí podia fazer era cantar para ela. Ele cantou a mais bela canção que pôde, uma canção cheia de tristeza e amor que se espalhou pela floresta. A lua olhou para baixo, mas não respondeu, e lágrimas encheram os olhos de Jurutaí. Suas lágrimas rolaram pelo chão da floresta, encheram vales, escorreram em direção ao mar. E dizem que foi assim que o rio Amazonas surgiu. Ainda existe um pássaro chamado Jurutaí que vive na floresta amazônica hoje em dia. Às vezes, na lua cheia, ele olha para o céu e canta. E ouvi falar de povos indígenas que acendem fogueiras quando a lua cheia brilha e cantam e dançam para fazer o Jurutaí cantar. Eles sabem que cantar a mais bela canção que se conhece é a melhor maneira de se livrar da tristeza. E acreditam que deveríamos acender fogueiras no coração quando o Jurutaí dentro de nós se cala.

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5: De volta com o Universo Literário. Muito bom dia para você que está conosco em 104,5 FM, para quem nos acompanha em nosso site, ufmg.br/rádio. Está na hora da gente conferir a nossa primeira dica literária do dia.
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5: Nós ouvimos chegar quando o verão já ia se despedindo. O ar morno, o mar agitado, o movimento dos pássaros, tudo parecia anunciar a chuva ou a irrupção antecipada do outono. Logo nos daríamos conta de que não, de que ainda restavam outros dias de calor e de que o que acontecia, na verdade, era que a ilha queria nos avisar que tínhamos visita. Por isso se desajustava um pouquinho, para nos pôr em alerta, porque nossa ilha sabe muito bem que o que pode chamar nossa atenção não é o barulho, nem o silêncio, nem o rugido do mar, nem o tremor da terra, tampouco a luz, nem o meteorito ou o estrondo dos cruzadores. Não o grande, não o enorme, pois o que está muito à vista não precisa de nós para nada. E então é mais simples seguir em frente pela mesma ilha que sabe tão bem que, em contrapartida, o que mexe conosco são essas alterações mínimas que reclamam um segundo olhar, um passo atrás, uma comprovação silenciosa da diferença. Todos esses sinais que de repente são revelados a nós e nos fazem compreender, fascinados, que estão ali há vários dias, serpenteando pela ilha para abrir caminho entre as fissuras do igual. Você ouviu o parágrafo de abertura do livro O Ano em que Falamos com o Mar, do escritor chileno Andrés Monteiro. O livro conta a história de 2 irmãos gêmeos que cresceram em uma ilha remota sem contato com o continente. Apesar de serem muito próximos quando crianças, as diferenças entre eles surgem quando começam a crescer. Esse contraste aumenta até que um deles decide deixar a ilha, enquanto o outro permanece. O reencontro se dá meio século depois, com o tempo tendo acumulado memórias, mas também ressentimentos. Quem conta essa história são os habitantes da ilha que se reúnem para beber e rememorar em uma taberna em um barco abandonado. O autor Andrés Monteiro nasceu em Santiago, no Chile, e publicou seus primeiros livros em 2012. Desde então, ascendeu rapidamente com várias premiações nacionais. Também se dedica à promoção da narrativa oral, tendo trabalhado em programas de televisão e na fundação da Companhia Amatrioska, voltada à arte de contar e resgatar histórias orais. O Ano em que Falamos com o Mar, de Andrés Monteiro, é uma publicação da editora Pinar, com tradução de Silvia Massimini Félix. Você pode encontrá-lo em livrarias físicas, digitais, bibliotecas, sebos e no site da editora Pinar. Pinar, gente, com o D mudo no final, tá bom? E essa foi a nossa primeira dica literária do dia. Ah, maravilhoso, né? Amo com todas as forças Tony Tornado, do Fundo do Baú, composição do Tibério Pereira e do Antônio Adolfo, BR3.

0: E a gente ouviu Vinícius Cantuária, Falso Inglês, do Fernando Brant, do Tony Horta. Vamos fazer um intervalo bem rapidinho? Eu volto então com a nossa entrevista de hoje. Vamos conversar com o médico psiquiatra e professor colaborador do Departamento de Psiquiatria da Faculdade de Medicina da USP, Daniel Martins de Barro. Nós vamos falar sobre o seu livro Machado de Assis, A Loucura e as Leis, reflexões sobre a natureza humana no encontro entre literatura, psiquiatria e direito. Não saia daí que eu volto com o Daniel já já.
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2: Você sabia?
3: Você sabia?
4: Você sabia?
2: Você sabia? Você sabia? No dia 6 de julho de 2015, foi instituída a Lei Brasileira de Inclusão da Pessoa com Deficiência. Ela é conhecida como Estatuto da Pessoa com Deficiência e seu objetivo é assegurar e promover em condições de igualdade o exercício dos direitos e das liberdades fundamentais dessas pessoas e, assim, buscar possibilitar a sua inclusão social junto à cidadania. Você ouviu Pílulas Anticapacitistas, hoje com Lívia Labanca.
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0: E de volta com o Universo Literário, muito bom dia e muito obrigada pela sua parceria, pela sua amizade. Eu te convido para o nosso bate-papo dessa quarta-feira.
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0: Hoje vamos falar sobre um livro que aproxima literatura, psiquiatria e direito a partir da obra de um dos maiores escritores do Brasil, Machado de Assis. Em Machado de Assis, A Loucura e as Leis, reflexões sobre a natureza humana no encontro entre literatura, psiquiatria e direito, o autor, Daniel Martins de Barros, analisa como os contos machadianos anteciparam debates que seguem atuais em tribunais, consultórios e universidades. A obra reúne 12 contos de Machado de Assis sob uma perspectiva interdisciplinar, explorando temas como loucura, responsabilidade, moralidade, poder e comportamento humano. Entre os exemplos apresentados está o conto O Anjo Rafael, publicado em 1869, no qual Machado descreve um quadro de delírio compartilhado anos antes de Lazeg e Forêt formalizarem o conceito conhecido como folie à deux. Já textos clássicos como O Alienista, O Enfermeiro e A Causa Secreta são revisitados pela perspectiva de questões contemporâneas envolvendo saúde mental, imputabilidade penal, internações involuntárias, capacidade civil e dilemas da psiquiatria forense. Segundo o autor, a ideia do livro é buscar campos de convergência entre interpretações médicas ou jurídicas. A análise mostra como Machado de Assis tratava a loucura não apenas como patologia, mas também como categoria social, instrumento de controle e reflexão crítica sobre a própria ideia de normalidade. A nova edição, publicada pela Matrix Editora, foi revista, ampliada e atualizada conforme mudanças no Código Civil Brasileiro e incorpora classificações mais recentes de transtornos mentais, além de incluir dois textos inéditos comentados por Daniel Martins de Barros. Então, para conhecermos Machado de Assis, A Loucura e as Leis, reflexões sobre a natureza humana no encontro entre literatura, psiquiatria e direito, convidamos o Daniel Martins. Bom dia, Daniel Martins. Seja muito bem-vindo ao Universo Literário da Rádio FMG Educativa. Muito obrigada pela sua participação, disponibilidade conosco. É um prazer recebê-lo.
6: O prazer é meu de estar aqui conversando com você, com todos os ouvintes.
0: Obrigada. E Daniel, a sua trajetória engloba duas áreas que são protagonistas na obra Machado de Assis, que é a loucura e as leis, a psiquiatria e o direito. Fala um pouco do seu trabalho nessas áreas, por favor.
3: Eu sou médico de formação, né? Então, me formei em medicina nos anos 2000, longínquos anos 2000, e aí fui fazer residência médica em psiquiatria. E eu já achava interessante a medicina legal, o estudo da interação entre a medicina e o direito, aquela coisa de um pouco de ser multidisciplinar, de conversar com outras áreas. E quando eu estava fazendo psiquiatria, eu descobri então essa área da psiquiatria forense, que é justamente a área da psiquiatria que vai responder para o direito as questões pertinentes, né? Se a pessoa tinha ou não um transtorno mental, se a pessoa sabia o que estava fazendo, se ela pode ou não trabalhar, se ela tem ou não uma incapacidade, deve se aposentar, enfim, todas as dúvidas que dizem respeito à psiquiatria que a justiça tem. Em qualquer área, seja civil, criminal, trabalhista, previdenciária, o psiquiatra forense, né, o psiquiatra nesse papel de perito é que vai fazer essas respostas para a justiça. Então, gostei muito dessa área e acabei seguindo por aí e me especializando e hoje, enfim, atuo bastante nessa área, primordialmente na área que a gente chama então de psiquiatria forense. Aqui no Instituto de Psiquiatria do Hospital das Clínicas da USP, temos um setor só sobre isso, e enfim, continuamos até hoje respondendo às dúvidas da justiça.
0: Que legal. E Daniel, quanto ao terceiro elemento, a literatura, em específico a obra do Machado de Assis, quando você se tornou um leitor, um estudioso do Bruxo do Cosme Velho?
3: Olha, eu lembro de gostar do Machado de Assis já na escola, que era uma coisa meio, não era muito comum, né? Na escola a gente achava meio chato as coisas que a gente era obrigado a ler, mas quando eu li, eram contos, né, do Machado de Assis, eu gostei, eu não achei chato, assim, o Machado de Assis, e de fato, se você para para ver, ele não é uma literatura difícil, uma literatura, assim, rebuscada, que você não consegue compreender. Ele é legal, ele é interessante, ele prende o leitor, ele quer escrever gostoso, ele não quer escrever de uma maneira que afaste o leitor. Então, já gostei a partir daí, né? Quando eu fui para a psiquiatria, era inevitável a gente voltar a visitar o Machado de Assis, sobretudo por conta do conto O Alienista, né? Então, que tem lá o Simão Bacamarte, que é o psiquiatra que vai, alienista na época, né? Que era o nome da especialidade, e começa a internar a cidade inteira, e tem uma revolta, enfim, um conto longo aí, quase uma novela do Machado de Assis, super famosa e relevante, e em determinado momento eu me deparei com um outro livro que falava de literatura e transtornos mentais, e eu falei, puxa, mas só a obra do Machado de Assis deve ter muita coisa sobre isso, né? E aí então na época me debrucei, fui buscando ali, fazendo uma curadoria, procurando nos contos aqueles que falavam sobre transtornos mentais, sobre loucura, entre aspas, né, sobre problemas psicológicos, e acabei chegando a essa seleção aí que se tornou, acho que, a única compilação, a única antologia do Machado de Assis focada mesmo nesses problemas psiquiátricos, vamos dizer.
0: Daniel, como é que se estruturam os capítulos e a análise dos contos que você selecionou em Machado de Assis, A Loucura e as Leis?
3: Bom, o livro, então, ele parte dessa seleção que é de contos e histórias. Basicamente, né, eu não entro pelos romances, são realmente os contos e uma crônica das que o Machado escrevia, né, nos jornais, que falam, de alguma maneira, de transtornos mentais, que falam de alguém que perdeu a razão, falam de alguém que teve algum surto, alguma coisa assim. E eu, nesses contos, identificava alguma consequência do ponto de vista legal, daquele fato. Então, tem, por exemplo, um conto de um sujeito que deixa um testamento, mas ele comete suicídio. Surge a dúvida, né? Quer dizer, não está explícita no conto, mas isso dá um gancho para a gente discutir. Bom, quem tira a própria vida necessariamente tem um transtorno mental? Se ele tem um transtorno mental, o documento que ele fez, ele vale, ele não vale? Então, esse tipo de discussão que eu faço depois do conto. Então, o livro traz o conto, traz a história, E aí, na sequência, um ensaio que eu faço, uma análise que eu faço daquela história, né? No caso do Alienista, não tinha como deixar de falar sobre a legislação brasileira, que fala das internações voluntárias, das internações involuntárias, das internações compulsórias, um campo amplo ali para a gente discutir do ponto de vista dessa interação entre psiquiatria e leis. Então tem lá o Alienista, o conto todo, e depois um ensaio meu aprofundando nesses aspectos. Então essa é a estrutura, vai em cada conto, a partir dali eu falo um pouco da história do conto, quando ele foi publicado, em que jornal, em que livro que ele foi lançado posteriormente, e aí a partir desse contexto histórico faço um pouco essa reflexão sobre a psiquiatria e o direito.
0: E Daniel, desde Freud há um conhecido entendimento que os objetos de estudo da psicanálise são tocados antes pelos artistas, ou seja, quase que se estabelece um pioneirismo da arte ao tratar de temas sobre o inconsciente. Você considera isso, vem desde a psiquiatria, uma ciência que precedeu a psicanálise? Como é que a gente explica esse fenômeno?
3: Eu fui percebendo, ficando mais claro para mim, Michele, enquanto eu escrevia o livro, enquanto eu pesquisava para ele, depois refletia sobre as obras, algo que é muito evidente no Machado de Assis, mas que não é restrito a ele, que é o fato de que as artes, os artistas, sejam os escritores, os poetas, os pintores, os escultores, enfim, eles refletem nas suas obras a realidade. Com a lupa que eles têm, com o olhar que eles têm, eles estão, de alguma maneira, retratando um recorte da realidade. Só que isso muitas vezes é tão bem feito, de forma tão precisa, que você consegue encontrar elementos posteriormente científicos naquela obra que nem estava preparada para isso. O que eu quero dizer, né? Eu acho que um bom exemplo são as esculturas do Michelangelo ou os desenhos do Leonardo da Vinci, que são assim anatomicamente perfeitos, que retratam músculos que só depois foram identificados e nomeados ali pelos anatomistas, né, pelos cientistas. Então isso acontece, eu acho que com a arte, e acontece muito no Machado de Assis. Ele tem um olhar para a realidade que, como a gente estava falando no começo da nossa conversa, embora sejam contos agradáveis e sejam gostosos de ler, eles têm uma profundidade e um olhar de esmiuçar mesmo a natureza humana, que quando você olha com o olhar da psiquiatria, mas poderia ser com o olhar da psicologia, ou da sociologia, ou da filosofia, tem um monte de coisa ali para ser explorada, porque no fundo é uma maneira de olhar a realidade por meio dos olhos do Machado de Assis.
0: E Daniel, nessa obra você também busca mostrar que na ficção machadiana a loucura nunca é apenas patologia, também uma categoria social. Considerando as mudanças nas compreensões acerca da loucura e suas implicações no código jurídico, queria que você falasse um pouco dessa diferença. O que a loucura significa no social para além de uma patologia?
3: Tanto a loucura, se a gente pensar assim, lato senso, né, entre aspas, que não é uma categoria médica, mas se a gente pensar em transtornos mentais, ou se a gente pensar em praticamente qualquer diagnóstico médico, a gente nem sempre lembra que ele tem um significado social muito importante, né? Estar doente é estar num outro, quase que num universo paralelo ali. Tem uma escritora chamada Susan Sontag que diz, né, que nós temos dois passaportes, o do mundo dos saudáveis e do mundo dos doentes. A gente nunca quer ir para o mundo dos doentes, mas a gente vai. E quando a gente vai, socialmente, isso diz alguma coisa sobre nós. Eventualmente, a gente pode ser dispensado do trabalho, a gente pode ser dispensado da escola, a gente pode ter direito a algumas outras coisas, mas você também tem obrigações de mostrar que realmente está doente. Então, essa relação entre a doença e a sociedade, ela é muito maior do que a gente imagina. Inclusive, é a sociedade que valida, muitas vezes, o enquadre de algo como doença. Não é só um enquadre médico, científico, a sociedade precisa validar, dizer, olha, não, tá bom, a gente aceita que esse tipo de sofrimento aqui, com essa explicação, a gente vai chamar de doença e a gente vai dar direitos e tudo mais. Quando você olha para o Machado de Assis, que é um autor que se aprofundava muito sobre as relações sociais, a gente vê que o uso que ele faz ali do diagnóstico, né, da loucura, como um instrumento narrativo ficcional, ele se presta também à reflexão sobre a sociedade de uma maneira mais ampla.
0: E essa foi a primeira parte da nossa conversa com o médico psiquiatra e professor colaborador do Departamento de Psiquiatria da Faculdade de Medicina da USP, Daniel Martins de Barros. Nós estamos falando sobre o seu livro Machado de Assis, A Loucura e as Leis, reflexões sobre a natureza humana no encontro entre literatura, psiquiatria e direito, no qual ele analisa como contos de Machado de Assis representam na ficção conceitos e quadros da psiquiatria. A segunda parte desse bate-papo volta já para você às 9h15. Enquanto isso, eu tenho um intervalo e daqui a pouquinho tem mais Universo Literário. Até já.
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0: Muito bem, nós estamos de volta com o Universo Literário. Muito obrigada pela sua companhia. Bom dia para quem está em 104,5 FM, quem nos acompanha em ufmg.br/rádio, nosso site, que está ao vivo também e traz para você toda a produção realizada na emissora. Matérias, entrevistas, reportagens. Fique à vontade para conferir tudo e compartilhar com quem você gosta. Tá bom? Mas eu adoro essa música. Isso é do fundo do baú. Memória afetiva total. Ney Matogrosso, na composição do Ednardo, Pavão Misterioso.

0: E você ouviu Tunai, Olhos do Coração, parceria dele com o Sérgio Natureza. A gente vai dar um tempinho, vamos ouvir a Vera Casanova enquanto tomamos um café, uma aguinha, e a gente volta já já com mais Universo Literário na Estação do Conhecimento.
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Continuo hoje em Toque de Poesia a ler Alma Corsária, de Cláudia Roquette Pinto, da editora 34. Belíssimo livro para quem gosta de poesia, sobretudo de poesia feminina. Casulo. Debaixo de uma catedral de folhas, sem saber nem precisar quem a erguera, sobre a anêmona do vento nas folhas e o que respira agora pela primeira vez, eu me deito contemplando as folhas. A espinha reta de encontro à madeira, dura e encerada de um banco. Manhã alta, em meio a tantas folhas, o coração livre de escolhas a um só tempo.

0: arremem e dominem, interrompam a paisagem. Essa foi Cláudia Roquette Pinto em Alma Corsária.
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4: Bom dia, de volta com o Universo Literário. Por aqui, a Estação do Conhecimento em 104,5 FM, ao vivo também para você em ufmg.br/rádio. Eu sou Michele Bruck, muitíssimo obrigada pela sua audiência, pela sua companhia. Sigo ao seu lado até às 10 da manhã com o melhor da literatura e da música brasileira. Ainda hoje, a segunda parte do nosso bate-papo com o médico psiquiatra e professor colaborador do Departamento de Psiquiatria da Faculdade de Medicina da USP, Daniel Martins Barros. Estamos falando sobre o seu livro, Machado de Assis, A Loucura e as Leis, reflexões sobre a natureza humana no encontro entre literatura, psiquiatria e direito, no qual ele analisa como contos de Machado de Assis representam na ficção conceitos e quadros da psiquiatria. E isso às 9h15, eu ainda tenho mais dicas literárias de música brasileira, essa lindeza do Dori Caymmi, Leci Brandão, deixa eu ver quem mais a gente vai ouvir no Universo Literário ainda hoje, Zezé Mota, Espetaculosa e muito mais. O convite é para você interagir ao vivo com a nossa equipe ao longo de toda a programação no WhatsApp 31-3409-1045, 31-3409-1045, tá bom? Sequência começa então com a Titane, música do Eugênio Gomes, Adoniran no Céu.

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0: Lori Caim, você é gênio, tá, gente? Toca muito, canta demais, sabe tudo de música. Ele fez pra você essa parceria com o Nelson Motta, Velho Pescador, encerrando a nossa sequência. Agora é um intervalo rapidinho. Eu volto então com a segunda parte do nosso bate-papo com o médico psiquiatra e professor Daniel Martins de Barros. Estamos falando sobre o seu livro Machado de Assis, A Loucura e as Leis, reflexões sobre a natureza humana num encontro entre literatura, psiquiatria e direito. Não saia daí, a gente volta já já.
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0: Bom dia, nós estamos de volta com o Universo Literário nessa nossa quarta-feira, 27 de maio. Para quem chegou agora, entre, fique à vontade, mas não se esqueça, de segunda a sexta, de 8 às 10 da manhã, em 104,5 FM, também no nosso site ufmg.br/rádio, a gente te leva o melhor da literatura e da música brasileira, tá bom? Tá na hora da gente conferir a segunda parte do nosso papo com o médico psiquiatra e professor colaborador do Departamento de Psiquiatria da Faculdade de Medicina da USP, Daniel Martins de Barros. Nós estamos falando sobre o seu livro Machado de Assis, A Loucura e as Leis, reflexões sobre a natureza humana no encontro entre literatura, psiquiatria e direito. E Daniel, ainda pensando no âmbito jurídico e considerando que recentemente tivemos o Dia da Luta Antimanicomial contra o isolamento de pessoas com sofrimento mental, como os contos selecionados revelam a influência do direito civil e público nas interações sociais?
6: Eu acho que esse é um desdobramento inevitável, né? Porque quando a gente pensa, sobretudo se a gente pensar, por exemplo, no Código Civil, né? O Código Civil, ele é a forma como as normas de relacionamento entre as pessoas, né? Como que eu faço para alugar minha casa, como que eu faço para comprar o seu carro, o que acontece quando eu me caso. Então, essas normas que regulamentam os relacionamentos, elas modificam a sociedade e são também modificadas por ela. E quando a gente coloca o elemento do transtorno mental, da doença psiquiátrica, a gente tem mais um desdobramento ali, né? A gente tem mais um elemento. Tem um dos contos que eu analiso, que é de um sujeito que ele esquece, né, como que se paga. Ele esquece como é que você faz para pagar as suas contas. Então, ele está devendo na cidade inteira. Ele deve para o sapateiro, ele deve para o açougueiro, ele deve para todo mundo. E aí as pessoas estão vindo para cima dele cobrando, e chega um médico holandês e fala: não, peraí, eu conheço, isso é uma doença, ele tem uma falta de memória aqui, ele está desorientado, e ele vai fazer, é muito interessante, o personagem ali, o médico, ele já faz com o protagonista uma espécie de uma terapia de exposição, quase que um acompanhamento terapêutico, vai com ele no mercado, vai mostrando como é que paga, vai fazendo assim uma terapia mesmo, e no final das contas tem mais uma virada machadiana que eu não vou entregar aqui para não estragar o ponto para o ouvinte, mas você vê que tem todos esses olhares sobre como a gente se relaciona que estão presentes tanto no direito quanto na própria psiquiatria, refletidos mais uma vez na obra do Machado de Assis.
0: Com certeza. E nesse sentido, Daniel, a nova edição Machado de Assis, Loucura e as Leis, foi atualizada conforme as mudanças do Código Civil, que trouxe alterações acerca do tratamento jurídico da capacidade civil e de interdição no Brasil. Quais alterações foram essas? Quais foram seus impactos?
6: Uma das principais mudanças no livro foi que desde a primeira edição até essa, que é uma edição revista e com novos capítulos, inclusive, no Brasil se promulgou o Estatuto da Pessoa com Deficiência, que traz algumas ressalvas importantes quando a gente fala de pessoas que apresentam algum tipo de deficiência. Por exemplo, no Código Civil se previa que a pessoa que não pudesse expressar sua vontade por um transtorno mental, ela poderia ser declarada completamente incapaz para os atos da vida civil, e ali, então, ela receberia um curador que realizaria todos os atos da vida civil por ela. Embora na prática, muitas vezes, as pessoas tenham dificuldades para muitas coisas e precisem de uma curatela ampla, vamos dizer, essa figura do totalmente incapaz já não existe mais. Por quê? Quando você diz que alguém está incapaz por conta de um transtorno mental, você precisa dizer incapaz para o quê? Quais são os limites? O que, que essa pessoa pode? O que, que essa pessoa não pode fazer? Uhum. O que é uma forma muito mais humana até de enquadrar, né, as pessoas com transtornos mentais que apresentem incapacidade.
0: Que relações de aproximação ou distanciamento a gente pode fazer sobre essas mudanças e aquilo que é retratado, Daniel, na ficção machadiana?
6: O que o Machado escreveu está lá, né? Tá escrito e registrado, vamos dizer, escrito em pedra, não muda mais, né? Mas você vê um conto como O Alienista, né, em que o sujeito ia lá e discricionariamente, assim, impositivamente internava as pessoas, e as pessoas não tinham voz e não tinham fala para reagir ou resistir a essa internação. Isso é algo que vem mudando, isso é algo que ao longo dos anos a gente tem visto mais... O paciente com transtorno mental sendo também um sujeito de direitos. De fato, vai ter coisas que ele não entende por conta do seu próprio da sua própria condição mental, do seu próprio diagnóstico, ele não vai ser responsável por tudo, eventualmente, dependendo ali do grau e da severidade da doença, mas isso não significa que ele não seja sujeito de nada, não tenha direito de escolha nenhum. Né? Então, esses são, eu acho que, desdobramentos modernos que a gente vai acompanhando, que vão mudando, né, do que era na época do Machado de Assis e do que é agora.
0: Daniel, qual a importância de profissionais, estudiosos, o grande público, terem contato pelo imaginário e pela ficção com os temas da psiquiatria? Quais que são os impactos dessa aproximação pela literatura e ficção?
6: Quando a literatura é bem feita, quando o retrato é tão preciso da natureza humana, a gente consegue melhorar, Michelle, a nossa capacidade de empatia. A gente começa a entender o que é, às vezes, conviver com uma pessoa com transtorno mental, como é lidar com ela. E isso é, muitas vezes, um grande instrumento de combate ao estigma. Claro, você pode, na ficção, retratar de uma maneira completamente preconceituosa e caricata, e isso vai aumentar o estigma. Mas quando você traz esses retratos de uma maneira não caricata, mas de uma maneira humana, você consegue desestigmatizar, ajudar a combater, de fato, o preconceito que existe com os transtornos mentais. Isso para falar só dos diagnósticos mesmo, né? Porque, para além disso, a literatura bem feita, com essa capacidade de mostrar para nós o que é ser gente, como é o ser humano, ela aumenta, isso tem estudos, inclusive, mostrando a nossa capacidade de empatia, a gente consegue se colocar mais no lugar dos outros, entender mais os outros, o que é uma característica que eu acho bastante importante nos dias de hoje, né?
0: Com certeza, Daniel, que papo bom e super didático você, né? Importante demais a gente ler, então, Machado de Assis, Loucura e as Leis. E antes de você voltar para as suas aulas, as suas pesquisas, Daniel, eu queria te pedir uma gentileza de você ler um trecho ou do seu livro ou de uma obra do Machado de Assis para o nosso ouvinte.
6: Eu vou tomar liberdade aqui sem dar um spoiler para os ouvintes, eu vou ler o comecinho da conclusão que eu preparei especialmente para essa nova edição do livro, porque eu acho que ela traduz bem o que eu encontrei na obra do Machado de Assis, né? Ele começa com uma citação, a conclusão começa com uma citação que diz: "Um clássico é um livro que nunca terminou de dizer aquilo que tinha para dizer", ensina o escritor Ítalo Calvino no seu ensaio Por Que Ler os Clássicos. Afora o critério temporal, não se pode chamar de clássico um livro do ano passado, obviamente, as obras que atravessam gerações, mantendo-se relevantes, preenchem também o critério da inesgotabilidade, digamos assim. Elas tocam de forma tão profunda a essência do que é ser humano que se mantêm atuais, independente de quando foram escritas. Versem ali sobre histórias da Grécia Antiga, prisões na Sibéria ou caçadores de baleia, vemos retratados ali nossos modernos medos, desejos, ambições, contradições inerentes aos relacionamentos, angústia da condição mortal. Machado de Assis é, portanto, por qualquer critério que utilizemos, um clássico.
0: Gente, que coisa espetacular! Só essa conclusão aí, a gente já fica assim, salivando para ler esse livro, Daniel. Impressionante.
6: Ah, que bom!
0: Não, e a definição de clássicos do Ítalo Calvino é genial, né? Fala sério.
6: Peguei um gênio para falar de outro.
0: Exato, essa coisa de nunca terminar de falar o que tem para falar, eu acho isso, além de poético, extremamente, realmente didático, assim, na hora de você explicar por que a gente tem que ler os clássicos, né, Daniel? E Machado de Assis é esse clássico que você lê e estuda, e em nome da Rádio UFMG Educativa e da Universidade Federal de Minas Gerais, Daniel, mais uma vez, muitíssimo obrigada pela sua participação no Universo Literário. Parabéns, que trabalho gigante que você faz como escritor, pesquisador, médico. Sucesso sempre para você. E, claro, o microfone aqui sempre aberto para suas novidades.
6: Muito obrigado, o prazer foi meu. Espero que todos os ouvintes, além de ouvintes, agora sejam leitores também do Machado de Assis.
0: Com certeza. Olha, um beijo grande para todo mundo da USP, viu? Muito obrigada.
6: Obrigado, nós.
0: Valeu. E esse foi o nosso bate-papo de hoje com o médico psiquiatra e professor Daniel Martins de Barros, ele que é autor do livro Machado de Assis, A Loucura e as Leis, reflexões sobre a natureza humana no encontro entre literatura, psiquiatria e direito, no qual lê contos do autor à luz da psiquiatria e do direito. Observando um pioneirismo do escritor quanto à descrição literária de casos clínicos, Daniel Martins observou que O Bruxo do Cosme Velho antecipou a debates centrais da psiquiatria moderna. É o caso do conto O Anjo Rafael, que descreve com exatidão o que os psiquiatras Lazegue e Fauré iriam nomear de Folha d'Or 8 anos após a publicação do conto. Daniel Martins de Barros também conduz a interdisciplinaridade ao direito, demonstrando como as interações sociais e a loucura como patologia e categoria social, são regradas pelo direito civil e público. Além disso, são estudados temas como fundamentação legal das internações involuntárias e a aplicação da atenuante de violenta emoção em homicídios. Tudo isso à luz do pioneirismo literário e a visão social de Machado de Assis. Machado de Assis, A Loucura e as Leis, reflexões sobre a natureza humana no encontro entre literatura, psiquiatria e direito, é uma publicação da editora Matrix e você pode encontrá-la em livrarias físicas, digitais e também no site da editora, matrixeditora.com.br. matrixeditora.com.br. Olha esse bate-papo em produção. Arrasou. Eu fiquei encantada, quero ler demais esse livro. E olha só, se você perdeu algum trechinho, quer compartilhar com alguém, daqui a pouquinho esse papo vai ficar disponível para você no nosso site, ufmg.br/rádio, tá bom? Agora eu te convido para um intervalo bem rapidinho e eu volto já já com mais Universo Literário. Não saia daí.
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17: 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Pode salvar pra gente.
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0: Bom dia, nós estamos de volta com o Universo Literário. Eu sou Michele Bruck, sempre agradecendo muito a sua amizade, a sua parceria. É uma honra passar parte das manhãs ao seu lado. Convido você a interagir com a gente também no nosso perfil do Instagram, @UFMGEducativa. Você aproveita e confere aí nossos bastidores, entrevistados, nossa produção, tá bom? @UFMGEducativa. Dama demais, Elessi Brandão, mangueirense nota 10, abre a sequência com Vamos ao Teatro, composição da Elessi.

0: E a gente ouviu a Ana Mazzotti, Roda Mundo, música da Ana, encerrando essa sequência do Universo Literário. Eu vou ali, volto já já com a nossa última dica literária do dia.
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4: 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Eu sou o Velber Super 8.
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5: E aí eu trago para o contexto de hoje... Da época que eu tinha uma banda e que eu cantei, toquei contrabaixo.
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1: Olá, sou Glauciane Santos, sou mestre em literatura brasileira e esse é o Momento Literafro. A escritora dessa semana é Eliana Alves Cruz. Ela é jornalista, nasceu no Rio de Janeiro em 1966. Atuou como chefe do Departamento de Imprensa na Confederação Brasileira de Esportes Aquáticos. Nesse campo de trabalho, visitou dezenas de países e participou de 3 Olimpíadas. Como escritora, vem se destacando na ficção inicialmente com o romance Água de Barrela, fruto de 5 anos de pesquisa sobre a história de sua família, desde os tempos da escravidão. Em 2015, esse foi o livro contemplado em primeiro lugar no Prêmio Oliveira Silveira, concurso promovido pela Fundação Cultural Palmares, que o publicou no ano seguinte. Em 2016, integrou a edição da série Cadernos Negros, com poemas de sua autoria. E no ano seguinte, contribuiu com 2 contos para a 40ª edição dos Cadernos Negros. Entre eles, a narrativa de ficção científica intitulada 88. Neste mesmo ano, participou também da premiada antologia Novos Poetas. Empenhada no resgate da memória social e cultural afro-brasileira, seu mais novo romance, O Crime do Cais do Valongo, figura como romance histórico e policial, como uma instigante narrativa que se inicia em Moçambique e chega até o Rio de Janeiro. A narrativa inicia-se com o crime, o corpo de um próspero negociante da região do Valongo. É achado em uma ruela carioca. A partir daí, a história se desenvolve, pistas vão sendo deixadas e a narrativa habilmente construída. O crítico Luiz Antônio Simas afirma que o enredo do romance circula naquela encruzilhada entre a história e a ficção. Pode nos fazer cair na tentação de enquadrar um livro como um romance histórico-policial. Acontece que O Crime no Cais do Valongo é muito mais do que isso. Narrado a partir de vozes de 2 personagens, o livreiro mestiço Nuno Alcântara Moutinho e a moçambicana escravizada Moana Lomuê, o romance apresenta um retrato poderoso, cheio de sutilezas. É o cotidiano de um Rio marcado pelo horror da escravidão e, ao mesmo tempo, pela potência da cultura das ruas e da incessante reconstrução de sociabilidades produzidas pelos descendentes de africanas e africanos sequestrados. Outras dimensões são simbolizadas no romance e ricamente delineadas. Dentre os assuntos tratados na narrativa se destaca a memória desses indivíduos, marcados pela dor e pelo desejo incessante de liberdade, o respeito à ancestralidade, os medos e a resistência. A forma como as escravizadas eram violentadas sexualmente por seus senhores também é exposto. Moana Lumuê, uma das narradoras, enquanto escravizada, possui um traço singular na narrativa, a dimensão do ato da leitura. No fragmento localizado na página 23 do romance, percebemos isto por meio da voz da narradora. Na Gazeta Rio de Janeiro, o Justino estendia sua mão para receber o papel, mas não conseguia decifrar nada do que estava escrito nele e pensava que eu era uma letras como ele. E quase todos os outros. Muito senhor também não sabia. Mais um motivo para esconder, muito bem escondido, o meu segredo. Pois eles não toleram ver um preto ou uma preta saber alguma coisa que eles não sabem e que não é trabalho de força dos braços. Para a personagem, o ato da leitura é um instrumento de resistência ante a opressão escravocrata. Nesta passagem, uma clara evidência dessa afirmação. Ela é observadora e contribui com os seus por meio deste ofício. Inúmeras vezes livrou seus compatriotas de perigos ao ler informativos nos anúncios de jornais. Ao decorrer da narrativa, veremos o desenrolar e os motivos que acarretaram o assassinato de Bernardo Lourenço Viana. Perceberemos que o ato, como dissemos inicialmente, é apenas um pretexto para narrar a história e as memórias de resistência dos personagens em cena. Finalizo convidando-os a essa instigante leitura. Um livro escrito por uma autora negra, com protagonistas negros e contado a partir de saberes afro-cariocas. Mais informações sobre a escritora Eliana Alves Cruz e outras de suas obras estão divulgadas no site Literafro, que pode ser acessado em www.letras.ufmg.br/literafro. Esse foi o Momento Literafro de hoje.
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1: Bom dia, nós estamos de volta com o Universo Literário, por aqui o FMG Educativa, Estação do Conhecimento. Eu convido a sua pessoa querida para a nossa última dica literária dessa quarta-feira.
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1: Não há muitos dias, estando nós em Piratininga, começou, depois do pôr do sol, o ar a turvar-se de repente, a enublar-se o céu, a amiudarem-se os relâmpagos e os trovões, levantando-se então o vento sul a envolver pouco a pouco a terra, até que, chegando ao nordeste, de onde quase sempre costuma ver a tempestade, caiu com tanta violência que parecia ameaçar-nos o Senhor com destruição. Abalou as casas, arrebatou os telhados e derribou as matas. As árvores de colossal altura arrancou pelas raízes, partiu pelo meio outras menores, despedaçou outras, de tal maneira que ficaram obstruídas as estradas e nenhuma passagem havia pelos bosques. Era para admirar quantos estragos de árvores e casas produziu no espaço de meia hora, pois não durou muito mais que isso. E, na verdade, se o Senhor não tivesse abreviado aquele tempo, nada poderia resistir a tamanha violência e tudo cairia por terra. O que, porém, no meio de tudo isso se tornou mais digno de admiração é que os índios, que nessa ocasião se compraziam em bebidas e cantares, como costumam, não se aterraram com tanta confusão de coisas, nem deixaram de dançar e beber, como se tudo estivesse em completa tranquilidade. Você ouviu um trecho da Carta de São Vicente, escrita pelo padre José de Anchieta. Assinada em maio de 1560, cerca de 460 anos atrás, a carta é um dos primeiros documentos sobre a Mata Atlântica. O texto faz uma descrição detalhada da fauna, flora e clima do bioma, que então contava com mais de 1 milhão de quilômetros quadrados ocupados por povos indígenas em equilíbrio ecológico. José de Anchieta foi um padre jesuíta espanhol que combinou a fé com a sua imersão cultural e ecológica no território brasileiro. Ele também foi dramaturgo, gramático e poeta, autor da primeira gramática da língua tupi. A Carta de São Vicente pode ser encontrada na íntegra no site da Reserva da Biosfera da Mata Atlântica. Basta você clicar rbma.org.br. Vamos repetir? rbma.org.br. Muito legal a nossa última dica literária do dia. E agora eu te deixo com Antônio Adolfo e a Brazuca Transamazônica.

0: poderosérrima. Isso aí é uma dama, uma entidade, uma lady. Zezé Mota encerrando o universo literário numa escolha ótima do nosso DJ Guilherme Amintas com Babá Lapalá, do Gilberto Gil. Nós que tivemos a produção de Luiz de Andrade sob orientação de Jaiane Souza, programação musical Guilherme Amintas, a apresentação é minha, Michele Bruck, edição e sonoplastia Tiago França, e a Rádio FMG Educativa, ela é uma mídia do CDCom, que é o Centro de Comunicação da Universidade Federal de Minas Gerais, que tem a coordenação institucional de Rafael Medeiros, supervisão geral de produção e conteúdo Luísa Glória, suporte técnico Judson Porto. Eu e toda essa equipe agradecemos muitíssimo a sua companhia nesta manhã de quarta-feira. Te desejamos um dia lindo, produtivo, iluminado, cheio de saúde, e marco um encontro com você para amanhã às 8 da manhã para mais uma edição do Universo Literário. Agora você fica com o Conexões e, mais uma vez, muito obrigada pela companhia. Beijo no seu coração, forte abraço, bom dia e até amanhã. Valeu!
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1: Agora são 10 horas e 2 minutos. Bom dia.
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1: Estatuto da Pessoa com Deficiência, artigo 51. As frotas de empresas de táxi devem reservar 10% de seus veículos acessíveis a pessoas com deficiência. Parágrafo 1º. É proibida a cobrança diferenciada de tarifas ou de valores adicionais pelo serviço de táxi prestado à pessoa com deficiência. Parágrafo 2º. O poder público é autorizado a instituir incentivos fiscais com vistas a possibilitar a acessibilidade dos veículos a que se refere o caput desse artigo. Artigo 52. As locadoras de veículos são obrigadas a oferecer um veículo adaptado para uso de pessoa com deficiência a cada conjunto de 20 veículos de sua frota. Parágrafo único, o veículo adaptado deverá ter, no mínimo, câmbio automático, direção hidráulica, vidros elétricos e comandos manuais de freio e de embreagem. 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

E que toda a equipe da UFMG Educativa, também a participação de outros departamentos, aquela história toda, né? Muitas participações. Seguimos juntos até o meio-dia com conexões, então, nesta manhã de quarta-feira, agora comigo, Luísa Glória, tá bom? Pequenas modificações aqui no revezamento da apresentação do Conexões. Seguimos juntos agora toda segunda, terça e quarta. Quinta e sexta você fica na ótima companhia de Hugo Rafael. Deixo aqui o nosso número, 31, é o DDD, 3409-1045. 31-3409-1045, este é o número de WhatsApp da UFMG Educativa. Para você que quer entrar em contato com a gente, se quiser mandar mensagem, recado, alô, bater papo, fique à vontade, tá? A gente está aqui do outro lado, recebe, lê tudo. Algumas a gente demora a responder porque precisa pesquisar também, né? Fazem perguntas aí sobre, ah, o que que tocou naquele dia tal? Aí a gente tem que olhar, então demora um pouquinho mais, né? Recebemos alertas também. Muito bom, tá? É sobre o trânsito, o Mr. Ban sempre manda pra gente onde tem lentidão. Hoje de manhã começou com lentidão no cruzamento do Anel com Via do Minério, sentido Rio. E aí, manda pra gente também, né? Alerta de trânsito, coisas da nossa programação. Fique à vontade, tá? A gente tá sempre aqui do lado de cá, acompanhando e interagindo com vocês. E muito obrigada a toda a turma que tá aqui sempre, todos os dias. Márcio Neves já mandou um bom dia aqui também. Bom dia, Márcio. Obrigado pela companhia todas as manhãs. Márcio é fiel aqui todas as manhãs no Universo Literário e no Conexões, né, Márcio? Ouvinte fiel. Muito obrigada pela companhia sempre. Deixe também o nosso Instagram, arroba UFMG Educativa, para você acompanhar o que, que a gente anda produzindo, novidades, divulgação, bastidores, né? Inclusive, se você entrar lá no arroba UFMG Educativa hoje, você vai ver um vídeo que a TV UFMG produziu sobre a rádio UFMG Educativa, né? A TV UFMG tem uma série que se chama Memórias, que relembra aqui histórias dentro da UFMG. E a última edição do Memórias foi sobre a UFMG Educativa, nossos 20 anos. Então conta um pouquinho de como tudo começou, né? Tem até lá imagens da TV UFMG da época, da obra, dos primeiros estúdios da UFMG Educativa. Muito legal relembrar isso. Também o nome, né? Tanto o nome quanto o slogan da rádio, o jingle também, né? Foram escolhidos por concurso. Então, isso é mencionado lá também, conta um pouco do início da nossa história, tá? Então, do início, do meio e do presente também, né? O fim não, porque o fim a gente não consegue ver, não. O fim tá longe. Vida longa, tem fim não. Mas conta um pouco da nossa história desde lá, desde 2005 até 2026, que é o ano que estamos. Então, fica a dica pra você assistir essa produção, tá? Tá lá no Instagram, arroba UFMG Educativa. E é isso, então, vamos lá? Vamos abrindo a programação musical do Conexões de hoje. Programação musical de Guilherme Amintas, que a gente abre agora às 10h07. Com Lu Matos, Sereia do Mar. Bom dia! Bom dia!

0: Nós ouvimos nosso muito querido Lô Borges, com muito querida de Lô Borges e Márcio Borges. Ouvimos também Karen Wheeler, Living in the Light. Lu Matos, Sereia do Mar, abriu Conexões nessa quarta-feira, 27 de maio. Agora são 10 horas, 19 minutos.
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0: Muito bem, seguimos com Conexões aqui pela UFMG Educativa, Estação do Conhecimento, que temos para hoje. Deixa eu ver aqui os recados da Defesa Civil para esta manhã de quarta-feira, 27. Previsão meteorológica indica que o dia será de céu parcialmente nublado. A mínima foi 15,1, a máxima estimada é de 28 graus. E a umidade relativa mínima do ar em torno de 40% no período da tarde. É isso que temos para hoje. Tem um sol bonito, brilhante, por aqui no Campus Pampulha. Bem aqui do nosso estúdio, que é uma vitrine na Praça de Serviços da UFMG. Consigo ver, tem gente aqui passeando, tomando um solzinho, aproveitando, né, este sol da manhã. Gosto, gosto também. E dia quente, né? Seguimos aí com o outono bem tranquilo. À noite deu pra usar uma blusinha de frio, uma blusinha, mas de dia tá de boa, né? Faz até calor, tem gente até ligando o ventilador ainda. Será que o frio chega esse ano? Será? Será que o El Niño deixa? Bom, se ficar assim tá bom, né? Meu medo é chegar naquelas ondas de calor iguais a gente passou em 2023, 2024, né? Pesado.
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0: Agora vou fazer um convite para um evento super importante, super interessante que está acontecendo agora aqui na UFMG. Na verdade, é a abertura do Festival Raízes Ancestrais pela Cura da Terra. Esse evento é um encontro cultural, político e simbólico que reúne lideranças indígenas, artistas, intelectuais, representantes de movimentos sociais para debater temas como território, cultura, clima e futuro. A abertura está sendo agora pela manhã aqui no CADUM, Centro de Atividades Didáticas Zoom, bem pertinho aqui da Praça de Serviços, né? Estive lá ontem, inclusive, na minha aula de terça-feira. E essa abertura é com o painel Minas Gerais é Terra Indígena, que reúne a deputada federal, a primeira mulher indígena doutora pela UFMG, Célia Chekriabá, também o ministro dos povos indígenas, Eloy Terena, o reitor da UFMG, Alessandro Fernandes Moreira, a liderança e cineasta Sueli Machacali. Só turma grande, hein? Em seguida, tem a cerimônia de homenagem às embaixadoras e embaixadores do clima, com reconhecimento de 30 personalidades, entre artistas, comunicadores, intelectuais, lideranças indígenas, né? Pessoas que contribuem para ampliar o debate sobre justiça climática, direitos indígenas, cultura, ancestralidade e proteção dos territórios. A partir das 18h, o festival vai para outro lugar. O festival ocupa a Rua Sapucaí, na região central de Belo Horizonte, com uma programação cultural. Tá? Então, a abertura, né, tá sendo agora aqui no auditório do CADUM, mas à tarde, lá na Sapucaí, tem a parte cultural. Tá bom? Vão ser realizadas apresentações musicais, performances, também atos políticos culturais abertos ao público. Entre as atrações confirmadas, temos de Joana Ticuna, Bro MCs, Eric Terena, Marina Sena, Renegado, Sérgio Pereira e Maria Gadu. O Festival Raízes Ancestrais pela Cura da Terra é organizado pela mídia indígena com a realização dos Ministérios dos Povos Indígenas. Mais informações sobre o evento, a programação completa, tá lá no portal da UFMG, ufmg.br. Pelo Instagram, né, dos realizadores, @mídia indígena oficial. E aqui na UFMG, no CAD 1, já está acontecendo agora essa primeira parte, a abertura, na Rua Sapucaí, às 18h, a segunda parte desse festival com apresentações musicais, performances e atos políticos culturais. Abertos a todos os interessados. Festival Raízes Ancestrais pela Cura da Terra. Muito bom, né? Muito interessante, muito importante esse evento. Vou tentar passar lá, pegar um pedacinho ainda no fim da manhã. E fica a dica aí pra você também. Muito bem, 10h24, seguimos aqui no Conexões, agora com a companhia de Chico César. Papo Cabeça,

0: Nós ouvimos Sabrina Malheiros, celebrar de Sabrina Malheiros, também Noel Gallagher's High Flying Birds, The Death of You and Me, e Chico César, que abriu este bloco com Papo Cabeça, a música dele. 10 horas 37 minutos aqui na UFMG Educativa. Um alô aqui para a escola que está visitando o Campus Pampulha UFMG, já passou por aqui dando tchauzinho para os estúdios da UFMG Educativa. Sejam bem-vindos, viu, turma? Daqui a pouquinho, daqui a alguns anos, a gente se encontra aqui, né, pelas ruas, pelos corredores. Espero vê-los mais vezes.
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2: Você sabia? Você sabia que na Lei Brasileira de Inclusão da Pessoa com Deficiência, que é conhecida como Estatuto da Pessoa com Deficiência, são listadas algumas barreiras que atrapalham o exercício do direito da acessibilidade? E uma delas é a tecnológica, entendida como a que impede ou dificulta o acesso de pessoas com deficiência às tecnologias, como é o caso da ausência de legendas, descrições de imagens ou a audiodescrição. Esses e outros elementos podem limitar a presença de pessoas com deficiência no meio tecnológico, atrapalhando seu exercício de liberdade e inclusão digital. Você ouviu Pílulas Anticapacitistas, hoje com Lívia Labanca.
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0: Horas 39 minutos. Um vídeo tocou sem querer por aqui, me perdoem. Uma rave de gatinhos, né? É o que acontece no meu celular. Seguimos aqui pelo Conexões na UFMG Educativa até o meio-dia. E hora da gente falar de uma mostra muito especial e interessante que está acontecendo aqui em BH.
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0: Belo Horizonte está recebendo uma edição especial da Mostra de Cinema Árabe Feminino. O evento começa hoje, vai até o domingo, dia 31, tá? Então, de hoje, quarta-feira até o domingo, no Cine Santa Teresa, e reúne filmes dirigidos por mulheres árabes. Onde mais você vai ver uma seleção dessa, né? É uma mostra muito especial mesmo. O festival se dedica a ampliar o acesso a essas obras cinematográficas, apresentando títulos inéditos aqui na capital mineira. Essa é a sexta edição do projeto, que é realizado desde 2019. Já exibiu mais de 150 filmes em diferentes cidades do Brasil. A curadoria das exibições em Belo Horizonte, assinada pelas pesquisadores Ana Lu Bambirra e Carol Almeida, propõe uma retrospectiva trazendo produções que marcaram a trajetória da mostra. Ela também busca um diálogo entre a produção de cineastas mineiras e diretoras árabes na seção Diálogos Minas Mundo Árabe. Os filmes destacam diretoras palestinas, libanesas, tunisianas, sírias, entre outras, que vivem em seus países de origem e também em diáspora, aquelas que estão espalhadas aí por outras nações. Para saber mais sobre a mostra, os filmes da programação e o cinema árabe, convidamos uma das curadoras da Mostra de Cinema Árabe Feminino, Ana Lu Bambirra, e é ela que a gente ouve agora.
5: Olá, ouvintes do programa Conexões. Olá, Rádio FMG Educativa. Meu nome é Ana Lu Bambirra, eu sou curadora e produtora da Mostra do Cinema Árabe Feminino, um evento que desde 2019 se propõe a ampliar o acesso a filmes dirigidos por mulheres árabes. Acredito que seja o único projeto de mostra de cinema com este recorte, filmes realizados por mulheres árabes, mas com uma proposta de continuidade, de aprofundamento de pesquisa, aprofundamento dessas cinematografias, que são riquíssimas, extensas, mas pouco difundidas e exibidas aqui no Brasil. E quando eu falo extensas, desde 2019 nós exibimos mais de 150 filmes, entre longas, curtas metragens, ficção, documentários, experimentais, os mais diversos tipos e tamanhos e gêneros. É um projeto que teve origem em Belo Horizonte, através da Partizani Filmes, mas essa é a primeira vez que chegamos, de fato, em Belo Horizonte com essa edição especial. E atualmente a mostra conta com a coprodução, com a Capriciana Produções e a Carol Almeida. A curadoria dessa edição foi feita por mim, pela Carol Almeida, e além das exibições dos filmes, contaremos com sessões comentadas, um catálogo virtual que, além de ter uma introdução da curadoria, terá dois textos escritos exclusivamente para este catálogo e teremos algumas sessões com legendagem descritiva. A programação conta com filmes dentro deste recorte, direção de mulheres árabes, sejam essas mulheres residentes no mundo árabe ou em diáspora. E apesar de termos filmes de vários países, a Mostra de Cinema Árabe Feminino tem uma atenção muito especial para a Palestina, isso desde a primeira edição em 2019. Sempre dedicamos uma parte da programação para a Palestina, para falar de Palestina, pois a gente acredita que é muito necessário, especialmente nos dias de hoje, desde 2023, falar sobre Palestina, sobre resistência, sobre imaginários e memórias, e fomentar que a Palestina não seja esquecida, mesmo com as tentativas de massacre, de apagamento e de continuidade deste genocídio contra esse povo. Esse processo de escolha de filmes, a curadoria, nos faz olhar muito para questões, por exemplo, o que se espera de uma mulher árabe? Ah, que ela seja submissa, que ela seja oprimida, sem voz. Isso é o que nós aqui do Ocidente temos como imagem, né, da mulher árabe. E o mundo árabe como lugar de terrorismo, guerra e bombas, né? Conservadorismo. E a gente aqui na curadoria, a gente busca filmes que vão por outra perspectiva, que tragam uma pluralidade de olhares, mas que mostrem que mulheres árabes fazem cinema, estão à frente da arte, estão à frente da política também, de movimentos sociais, e que há uma diversidade que nós não temos acesso aqui, porque temos essa visão que se chama de orientalismo. Então, a mostra tem esse papel importante e nós olhamos para essas questões através das narrativas, mas também da forma que os filmes são feitos, a estética, as imagens, como que essas imagens são mostradas. Nós equilibramos esses dois lados. Desde 2025, nós começamos a fazer sessões que traçam diálogos entre o Brasil e o mundo árabe. E em Belo Horizonte não vai ser diferente. Teremos as sessões Minas Mundo Árabe, que trará numa única sessão, na mesma sessão, filmes árabes junto de filmes mineiros. Por que isso? Porque nós, como mostra de cinema árabe, nós não propomos algo que queira dizer o que é o mundo árabe e ser um lugar de definição, e sim um lugar para traçarmos pontes entre o Brasil e o mundo árabe. Então, pensando nisso, nós fazemos essa proposta de unificar filmes mineiros com filmes árabes para que a gente possa dialogar entre contextos e realidades e ver que, mesmo com as especificidades de cada lugar, as questões se costuram. Convido a todos, então, a prestigiarem e acompanharem a Mostra de Cinema Árabe Feminino, edição Belo Horizonte, de 27 a 31 de maio, no Cine Santa Teresa. A programação é toda gratuita e vocês podem conferi-la na íntegra, certinha, todas as informações, no nosso Instagram, que é cinema_árabe_feminino. Muito obrigada!
0: A gente que agradece, Ana Lu Bambirra, muito obrigada e obrigada aí também por essa explicação muito interessante, né? Você ouviu aqui a pesquisadora, uma das curadoras da Mostra de Cinema Árabe Feminino, Ana Lu Bambirra, que falou sobre o evento, os filmes, os destaques da programação. Então vamos lá, a edição de Belo Horizonte da Mostra de Cinema Árabe Feminino começa hoje, vai até o domingo, dia 31, então de hoje, 27, a dia 31 de maio. O filme de abertura é Sudão, Lembre de Nós, da diretora tunisiana Hind Medeb, seguido de uma conversa com a pesquisadora e professora de História da Unifesp, que é a Universidade Federal de São Paulo, especialista em estudos africanos e tensões coloniais no Sudão. Patrícia Teixeira Santos vai conversar com a turma sobre este assunto. O documentário constrói um retrato coletivo de uma geração sudanesa que luta por liberdade em meio à guerra e aos conflitos políticos do país. A exibição, 6:30 da noite. As sessões são no Cine Santa Teresa que fica na Rua Estrela do Sul, número 89, no Santa Teresa, bem na praça ali do Santa Teresa, né? A entrada é franca, com retirada de ingressos online ou na bilheteria uma hora antes de cada exibição. Mais informações sobre a programação completa tem no Instagram, @cinema_arabefeminino. cinema_arabefeminino. E a participação da curadora Ana Lu Bambirra, a gente deixa também disponível no nosso site para você quiser ouvir, indicar para alguém, mostrar, né? Ajudar aí a divulgar a Mostra de Cinema Árabe Feminino aqui em Belo Horizonte. A gente também envia link pelo nosso canal de transmissão no WhatsApp, tá? Se preferir receber em mãos. Fazemos tudo isso por vocês. 10 horas 47 minutos. Vamos seguindo com Jéssica Senhorini e Elisa de Sena. Acorda!

0: Nós ouvimos Marcelo Genesi com um copo d'água de Marcelo Genesi, Arnaldo Antunes, Pedro Baby, Chico Salém, também Tênis, Baby Don't Believe. Jé Senhorine e Elisa de Sena, acorda de Jé Senhorine e Elisa de Sena. Agora são 10 horas e 59 minutos. Brevíssimo intervalo, a gente vira para a segunda hora de programação do Conexões dessa manhã de quarta-feira. Vamos lá.
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0: Horas, um minuto, Conexões aqui pela UFMG Educativa. Seguimos juntos até o meio-dia, nessa manhã de quarta-feira. Um evento super importante, interessante acontecendo aqui na UFMG, né? O Festival Raízes Ancestrais pela Cura da Terra. Se você tá por aqui, vai lá, participa. É um evento que reúne lideranças, também lideranças indígenas, né? Também artistas, intelectuais, representantes de movimentos sociais, para debater temas como território, cultura, clima e futuro. É bem aqui no CAD 1, pertinho aqui da Praça de Serviços, tá? No CAD 1, que é o CAD do ICB, né? O CAD pertinho do ICB também. Se quiser participar, só chegar. Para você que é estudante também, deixa eu te alertar uma coisa, tá? Estamos no período de reformulação dos planos de estudo, inclusão de atividade de formação complementar aberta para o segundo período letivo de 2026, tá bom? Então entra lá no SIGA, organiza aí o seu plano de estudos, que é só hoje, tá? Ontem e hoje. Depois só semestre que vem. Quem não faz isso não tem prioridade para a pegar a disciplina, né? Na hora de fazer a matrícula. Lembrando também que na sexta-feira, dia de atividades acadêmicas complementares no turno noturno, então tem uma programação super legal para você acompanhar. E no fim de semana, sábado, é dia de Mostra Sul UFMG e a Rádio UFMG Educativa mais uma vez participa deste encontro com todos os estudantes aí do ensino básico, né? Vem o pessoal, vem gente muito mais nova também, né? Não é só ensino médio que aparece aqui, não. Vem a turma toda conhecer o UFMG, saber quais são os cursos ofertados e que é, né, cada um desses cursos, conhecer um pouquinho da estrutura da universidade e a gente, a UFMG Educativa, vai estar aqui ao vivo mostrando isso também. Aqui em 104,5 a partir de 11 da manhã, tá bom? E aquela notícia que todo estudante, todo proletariado gosta, tem feriado semana que vem, né? Aham. Muito bem, passei uma geral aqui, né, dos assuntos.

0: Primeiro bloco do Expresso 104,5 de hoje, fechando com Matsiaho Youth, Tokyo Ska Paradise Orchestra, Pride of Lions, Los Hermanos Deixa o Verão, de Rodrigo Amarante, 2h16.
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0: Muito bem, Pontes, tem aí às 12h16 que o Centro Cultural Unimed BH Minas recebe amanhã, dia 28, o espetáculo Eu Apenas Queria Que Você Soubesse Que Aquela Alegria Ainda Está Com... Eu Apenas Queria Que Você Soubesse, novo projeto da cantora, compositora, atriz e diretora Sandra Pera, dedicada integralmente, é claro, à obra de Luiz Gonzaga do Nascimento Júnior, o Gonzaguinha, autor dessa canção, intérprete também dessa canção que eu cantei aqui, que dá nome ao espetáculo. A apresentação marca os 35 anos da morte dele, que é um dos grandes pilares da música brasileira. Falecido precocemente aos 45 anos, Gonzaguinha deixou um acervo que permanece essencial para a compreensão da identidade brasileira. Sua obra é caracterizada pela dualidade entre a crueza da crítica política, algo que o tornou um dos artistas mais visados pela censura durante o regime militar, e um lirismo visceral sobre as relações humanas e a busca pela felicidade. O show conta com uma seleção de 17 canções e a participação de 4 músicos sob a proposta de unir a intensidade, a memória afetiva e a urgência poética de Gonzaguinha e traçar um panorama de sua sensibilidade e entusiasmo político e amoroso. Mais do que um tributo, o evento é um mergulho na obra do cantor, com quem Sandra compartilhou a vida e a arte. Além de um repertório repleto de clássicos como O Que É O Que É e Recado e ainda Coração, a apresentação conta com a participação especial de Amora Pera, cantora e filha do casal, que acompanha a mãe em um dueto que promete celebrar o legado vivo deixado pelo pai. O espetáculo Eu Apenas Queria Que Você Soubesse é realizado às 8 da noite no Teatro do Centro Cultural Unimed BH Minas, que fica na Rua da Bahia 2244, no bairro Lourdes. Para mais informações, acesse arroba MTC Cultura no Instagram. Gonzaguinha, que morava aqui perto, tá? Na Orla da Lagoa da Pampulha. E fez até uma música, né? Falagou Lindo Lago do Amor, que deve estar no show, imagino eu. Cachorro Grande agora.

0: Abba e mi Afrobeat Orquestra, Amy Abba. É, a gente ouviu também The Slits, Typical Girls, Cachorro Grande, Me Perdi, de Beto Bruno e Marcelo Gross. Daqui a pouquinho, o nosso bate-papo, o primeiro de hoje, vamos falar com o Di Souza sobre o show Pior Aluno da História e a celebração dos 20 anos de carreira dele como professor. 2h31.
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0: Muito bem, 2h33, Expresso 104,5 no ar, na sua quarta-feira. Agora é hora do nosso primeiro entrevistão de hoje. Vamos conversar com o Di Souza. Vamos falar sobre música, sobre show e 20 anos como professor. Que nessa sexta, dia 29, o Di Souza sobe ao palco do Teatro do Minas Clube, para o Minas Tênis Clube, para o show O Pior Aluno da Escola e para celebrar seus 20 anos como professor. Figura marcante no Carnaval da Cidade, fundador da Percussão Circular, o artista traz ao palco momentos marcantes da sua trajetória, construída entre a rua, projetos sociais, música e educação. Vamos falar com ele. Di Souza, uma ótima tarde para você. Seja bem-vindo à Rádio FM de Educativa.
5: Ótima tarde, é um prazer estar com vocês. Um abraço aí para todos os ouvintes da Rádio FMG e toda a comunidade acadêmica.
0: Prazer é todo nosso recebê-lo. Bom, antes de mais nada, parabéns pelos 20 anos como professor, né?
5: Muito obrigado.
0: É, agora, tem uma contradição aparente aqui. Como é que o cara que é o pior aluno da escola se torna professor e já tem 20 anos de carreira?
5: Pois é, eu acho que essa é a realidade de muitos alunos e alunas, né, que não se adequam a um específico formato de ensino mais padrão, né, ou mais travado no que diz respeito às subjetividades que algumas pessoas têm, né? Então eu tento narrar no meu disco recém-lançado, o Boletim Vermelho, e trazer também para o palco desse espetáculo justamente a celebração dessa contradição, né, como algo que é muito comum, isso é inerente à minha história, né? Então, geralmente, aquele que tem dificuldade com a matemática pode ser também a pessoa que tem facilidade com as artes, né, que tem com a música. Geralmente, o saber que a gente costuma valorizar na sociedade ou que a gente aprendeu a valorizar é apenas esse saber padrão, né? Esse saber que às vezes, inclusive, a gente questiona, né? Qual é a utilidade de algumas coisas que são ensinadas na escola, na vida cotidiana, né? Então, eu também sou, né, assim como muitos e muitas, uma criança fruto de projeto social, né? Que descobriu na rua, né, nas artes, no carnaval, na cultura popular, né, a sua própria inteligência, né? Tive essa oportunidade e celebro muito ela, e de alguma forma esse disco vem para poder jogar luz nesse assunto, né? E levantar outras pessoas também que, por vezes, se sentem burras por não darem conta de se adequar aos aprisionamentos que, por vezes, a escola padrão nos coloca.
0: É verdade, Dave Grohl, baterista, ex-baterista do Nirvana, fundador do Foo Fighters, cantor, compositor do Foo Fighters, uma das bandas de rock mais bem-sucedidas da história. Quer dizer, o cara esteve em duas, né? Simplesmente. A mãe dele era professora, não sei se você sabe dessa história, e chegou um ponto assim, ele ia tão mal na escola que ele falou: mãe, eu tô tocando numa banda e os caras arrumaram uma turnê pela Europa, eu tô querendo largar a escola e ir. Ela falou: olha, pode ir, porque na escola você, cara. Não vai, não.
5: Eu tive a oportunidade, né, de ter nessa minha trajetória muitos bons professores, né? Então eu saúdo aqui, eu acho que a profissão do professor, inclusive, ela deveria ser muito mais valorizada, né? Então esse disco, esse show e a minha trajetória em si não é uma crítica
0: Claro.
5: a nenhuma escola específica, né? Não é uma crítica à educação, muito pelo contrário, né? É uma tentativa de debater a educação com base numa perspectiva um pouco mais ampla, né? Uma perspectiva que acolha as subjetividades, as diferenças e que saúde diversas formas de ensino para além daquilo que está pautado numa referência eurocêntrica, né? Numa referência que se dá a partir da escrita, da leitura apenas, por exemplo, né? Então a gente tem aí muitos espaços de ensino informal, né? Onde a tradição oral, né, ela é um ponto central de formação, de transmissão de conhecimento também, né? E a gente cresce numa sociedade onde a gente aprende a entender que só um jeito específico de aprender funciona, né? Eu tomei quatro bombas no ensino regular, né? Mas felizmente tive a oportunidade de conseguir dar a volta por cima e consegui me formar. Então, né, assim, eu formei no ensino fundamental, fiz o ensino médio, né? Não concluí o ensino superior em função das giras que o mundo dá, né? Então, no momento em que eu estava na universidade, foi justamente o momento onde eu estava no paralelo construindo esse carnaval de rua que a gente tanto hoje se orgulha, né? Então, tive que abandonar o ensino superior, mas nunca deixei de estudar, né? E acho que essa história vem para poder jogar um pouco de luz assim na trajetória de tantas outras pessoas que também se identificam, né, com essa minha caminhada.
0: Sem dúvida. Agora, falando do show, o repertório vai passar pelos seus três discos, né? Não é isso?
5: Isso, eu tenho três discos lançados, né? Não Devo Nada para Ninguém, 2015, Bloco da Saudade 2021 e Boletim Vermelho 2025. De alguma forma, os três repertórios desses discos se encontram, né? Porque quando eu olho para trás e vou analisar a minha obra na perspectiva de hoje, eu percebo que essa causa da questão escolar, né? Que essa coisa da pluralidade, da diversidade, é algo latente nos três discos, né? Então eu encontrei uma forma de conectar essas canções, né? Dentro desse show que é também um encontro desse artista carnavalesco com o professor, né? Eu estou dizendo que o palco mais bonito e grandioso que eu já subi na vida foi a sala de aula, né? Que é o palco mais verdadeiro, porque tudo que eu faço enquanto artista solo vem também do que eu colho, do que eu aprendo ali com os meus alunos nessa trajetória de 20 anos, né? O projeto social me deu a oportunidade de começar muito cedo, né? Então são 20 anos porque eu estou com 36 e comecei com 16, né? Então, com 16 anos, ainda adolescente, né? Sentindo muita dificuldade no ambiente escolar, o projeto social foi o ponto acolhedor, né? Foi o espaço que me acolheu e me disse assim: olha, você pode estar tendo dificuldade lá, mas você tem muito talento para as coisas que você está fazendo aqui. Vamos entender o que é isso, vamos investir nisso, porque isso pode até te ajudar a ser melhor na própria escola, né? E foi o que aconteceu, né? Na medida em que eu me senti visto, reconhecido e consegui me entender como gente, né? Dentro do espaço informal do projeto social, isso transformou também a minha própria vida escolar, né? E me levou para esse lugar, que é ter tido a oportunidade de fundar uma própria escola, né? Depois de ter passado por vários lugares e escolas, né? Escolas formais, escolas informais, né? Escola integrada, outros espaços de ensino também, eu fui moldando aos poucos, né? O que veio a ser a minha metodologia de ensino de música, que é a percussão circular, que também representa grande parte tanto da plateia, como da equipe, como dos artistas convidados que estarão comigo nessa grande celebração na sexta-feira.
0: Pois é, eu queria saber disso agora, porque o disco Boletim Vermelho teve um monte de participações, né? Renegado, Vitória Pires, Samuel Rosa, Sérgio Perelê. E aí no show, quem que vai estar contigo?
5: Isso, para esse show, né, eu conto com as participações da Vitória Pires, do Thiago Delegado, do Maurício Tizumba, da Priscila Glenda, do Marcelo Dai, da Orquestra da Percussão Circular, que são meus alunos, ex-alunos, as pessoas que estão se profissionalizando musicalmente na percussão e no carnaval através da própria escola.
0: E vai ser aqui, vamos passar a data certinho para a turma, agora, sexta-feira, dia 29, né?
5: Isso, sexta-feira, dia 29 de maio, às 20h30, no Centro Cultural Unimed. Espaço muito simbólico para minha carreira, pois foi lá onde 10 anos atrás eu lancei a minha carreira solo, né? Então, eu estou comemorando 20 anos de professor, porque eu já era professor antes de me lançar como artista solo, né? Então, quando eu lanço meu primeiro disco em 2015, eu já tinha 10 anos de carreira pedagógica, né? Então, estou retornando ao teatro onde eu comecei. Isso está sendo muito significativo para mim.
0: Full circle, né? Completando um círculo aí, né, meu caro? Isso é importante.
5: Sim.
0: Né? Fechando uma etapa linda na vida, para começar outras também. Agora, quem quiser o show, como é que faz? Onde é que você... Os ingressos?
5: Os ingressos estão sendo à venda pelo Simpla, né? Tem no link da bio do meu Instagram também, @desouza.cambio. E quem tiver interesse em comparecer, eu vou ficar muito feliz de receber todo mundo. Os ingressos estão esgotando, estamos nas duas, três últimas fileiras. Então tem que correr para comprar tempo, que provavelmente vai esgotar no dia.
0: Sensacional. De Souza, muito obrigado por tirar esse tempo para falar com a gente, tá? E longa vida, que venham muitos mais 20 anos pela frente. E que você continue ensinando as pessoas, né? Pegando essa sua experiência e usando para ajudar que outras pessoas não sofram tanto, né? Porque a gente vê muito isso. Sofrimento mental, não é, cara? Gente abandonando Exatamente. A escola por causa desse tipo de coisa. Porque não conseguem identificar quem é aquela pessoa, qual que é a aptidão dela. Isso é muito sério, né?
5: Exatamente, né? Eu agradeço a oportunidade aqui do espaço de divulgar o show e também falar um pouco da minha trajetória. Saúdo novamente toda a comunidade acadêmica, principalmente a Rádio FMG, que é uma rádio que a gente tem muito carinho e sabe a contribuição dela, né? E a importância aqui para a nossa cidade. Tivemos juntos lá na comemoração, isso, né? Da rádio, no show que fizemos na Autêntica com a Percussão Circular. Foi uma festa linda que nos deixou muitas memórias até hoje.
0: Na gente também, a gente vai se encontrar de novo, volta e meia a gente tá se esbarrando, lá em Tiradentes, por aqui.
5: É verdade.
0: E eu quero que você escolha uma música, por favor, pra gente tocar, cara.
5: Do disco?
0: Boletim Vermelho.
5: Pode ser o Paranauê da Vida, que eu acho que é uma música muito simbólica pro disco.
0: Tá bom.
5: Paranauê da Vida, de Souza, com participação de Flávio Renegado.
0: Maravilha. De Souza, até a próxima, tá? Um grande abraço pra você.
5: Até a próxima, grande abraço.
0: Valeu. Até. Paranauê da Vida. De Souza entende dos Paranauê da Vida. Falou, meu cara.
5: Falou.
6: Não, meu pai chegou, foi daqui na volta.

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1: Olha aí o Flávio Renegado junto com o de Souza com o Flávio Renegado. Renegado participando dessa faixa Paranauê da Vida, que é do álbum Boletim Vermelho, do de Souza, que falou com a gente aqui, convidando para o show dele, que vai ser sexta-feira agora de 29, a partir das 8h30 da noite, no Teatro do Centro Cultural Unimed BH Minas, na Rua da Bahia, 2244, em Lourdes. Você consegue mais informações, inclusive para comprar seu ingresso, em @desouza.câmbio no Instagram. Essa conversa que eu tive com ele vai ficar disponível na íntegra logo mais para você em ufmg.br/rádio. Sigam também a Percussão Circular e sigam de Souza, tá? Não só no Instagram, mas também no seu streaming. Coloca lá o disco pra você ouvir e vai lá assistir o cara, mas corre porque os ingressos estão acabando. 2h48.
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7: Está no ar o Cabeça Conteúdo, Cultura, Atitude e Informação. Eu sou o Everson Peroito e essa é a sessão Crônica de Jornal Falado com a professora e poeta Vera Casanova. Que temos para hoje, professora Vera?
8: Marta Medeiros, Coisas da Vida.
7: Com a crônica?
8: O Abajur e o Micro-ondas.
7: Vamos lá?
8: DVD, computadores, telefone sem fio, controles remotos espalhados por todos os cantos. Nossas casas já possuem a parafernália necessária para nos sentirmos parentes da família Jetson. No entanto, a gente nunca fala das invenções que não precisavam existir. Vou citar apenas uma, o forno de micro-ondas. É uma prosaica opinião e sei que milhares irão discordar, mas vou adiante. Micro-ondas, para mim, é uma invenção que não deu certo. Se deu certo, foi para pouca coisa, se levarmos em consideração o espaço que ocupa na cozinha e a sua incrível eficiência para aniquilar com o gosto da comida. Para que serve, me diga, o micro-ondas? Para esquentar uma madeira no meio da noite? Para esquentar um pedaço de pão? Tá, não vou me esquecer. Para fazer pipoca e para acabar com a credibilidade de alguns restaurantes. Outro dia fui jantar num lugar elegante e a comida foi trazida exatos 3 minutos depois do feito pedido. O prato estava bonito e, admito, gostoso, mas me senti surrupiada na minha confiança. Quero que cozinhem, não me esquentem, ou que ao menos disfarcem, me deem tempo de comer o couvert. Liquidado o assunto micro-ondas, quero agora prestar uma homenagem para uma das melhores invenções para o conforto do lar, o abajur. Uma casa sem abajur é uma casa sem afeto, sem calor humano, sem atmosfera. Não conheço nada mais essencial que a luz indireta. Tenho pena de quem mora em casas iluminadas apenas com spots no teto ou, horror dos horrores, lâmpadas fluorescentes. Eu sei. São mais baratas. A vida não está fácil para ninguém, mas reluto em acreditar que alguém possa ser feliz sem uma penumbra, uma meia-luz, um poucos pontos de destaque discretos, suaves. Luz não pode gritar. Lustres, tudo bem, são abajures de teto, funcionam, já que às vezes é preciso enxergar o prato que você está comendo ou o cara com quem você está dançando. Mas o abajur no canto do sofá, na beira da cama, ninguém pode confiscar o valor que eles têm. Nem precisam ser abajures convencionais. Uma boa luminária quieta dá conta do recado fantasticamente. Aquece o ambiente e dá sabor à vida, ao contrário do micro-ondas.
7: E aí, Vera?
8: Perfeitamente. Realmente, sem abajur a gente não pode viver.
7: Sem abajur a gente não pode viver.
8: É muito gostosa essa sombra, esse sombreado. E à noite, sobretudo, quando você tem todas as luzes acesas, você apaga, deixa só a luz do abajur e vê televisão. É a melhor coisa do mundo. Na minha casa não falta abajur. E eu tenho paixão por abajur Art Nouveau.
7: Sim, são vários e lindos.
8: Então, adoro.
7: As outras coisas podem faltar ou não?
8: É, o micro-ondas realmente, ela tem razão. E agora descobriram realmente, eu tive um marido, Túlio, que era físico, e ele dizia que havia muita interferência da energia do micro-ondas sobre a comida, talvez até tirando o valor da comida no micro-ondas. Então, eu nunca comprei. Eu comprei, mas passei adiante. Virou escambo numa obra que eu fiz lá em casa. Eu passei para o operário e ele disse que queria. Eu disse, então leva, meu filho, pode levar. Mas eu nunca usei micro-ondas. Acho terrível.
7: Sim, professora Vera, você falou da luz do abajur. Eu tô com o Arnaldo Antunes cantando Paulo Leminski, Luzes, para ilustrar. Vamos ouvir?
8: Ótimo.

0: Você ouviu o Arnaldo Antunes, a canção é Luzes. Eu sou o Eber Esperoides, essa é a professora Vera Casanova, que leu e comentou Crônica de Marta Medeiros, intitulada O Abajur e o Micro-ondas. Valeu, professora Vera.
1: Valeu.
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0: Sim, pra quem não conhecia, essa é a versão da Brigitte Bardot para a canção do Carlos Imperial. Nem vem que não tem, não vem com garfo que hoje é dia de sopa. 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E agora são 3 horas e 1 minuto, daqui a pouquinho temos entrevista presencial aqui. Vamos bater um papo com a turma que está no Festival Autoral da Música Universitária, o AMU.
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0: Muito bem, agora são 3 horas e 2 minutos. É, como já é costume por aqui, quando tem AMU, né, o Festival Autoral da Música Universitária, a gente recebe os artistas aqui para conversar. Esse evento, que é totalmente produzido pelos estudantes da Escola de Música da UFMG, oferecido como disciplina em parceria com o Laboratório Produção Musical. A proposta é divulgar e valorizar a música autoral da comunidade universitária, promover a vivência prática na produção de eventos, ocupar coletivamente os espaços da UFMG com cultura, fortalecer o senso de pertencimento e criar um ambiente artístico diverso, acessível e gratuito para todas as pessoas. Além de tudo isso, o evento também conta com uma atividade acadêmica complementar para quem fizer a inscrição pelo Sistema de Gestão de Eventos da UFMG. Esse evento é realizado na próxima sexta, agora dia 29, a partir das 6 da noite. E nesse ano a gente recebe aqui no estúdio Beto Guitarras, da Vilhão, que já esteve com a gente aqui, inclusive, e Curumim. Curumim está vindo por aí, não chegou aqui ainda, mas vamos começar esse bate-papo aqui com a turma. Vamos começar aqui com Beto Guitarras.
4: Boa tarde, pessoal. Prazer estar aqui com vocês.
0: Prazer todo nosso recebê-lo, meu caro. Seja bem-vindo.
4: Obrigado, obrigado.
0: Me conta dessa sua participação no AMU.
4: Estou muito feliz. Eu sou aluno da música no UFMG. Eu entrei lá no ano passado. Um desejo antigo de estudar música popular. E há alguns anos eu tomei essa decisão que eu sou músico profissional, atuo tocando na noite com outros artistas, e gravando e dando aula. Eu tomei essa decisão que eu queria, de uma vez por todas, dar uma tentativa para valer na minha carreira autoral, e que se as coisas não funcionassem como eu gostaria, pelo menos eu teria a sensação que as coisas foram feitas da maneira que eu gostaria. Então, tocar no AMU agora representa muito, porque provavelmente vai ser o último show que eu faço antes do lançamento do meu álbum, que está previsto para o próximo semestre. Então, tocar no FMG, que é um lugar que eu entrei há pouco tempo, mas que era um desejo antigo, tocando essas minhas músicas, que são músicas que eu já estou no tempo de produção delas há 2 anos, tocar um repertório praticamente todo novo. É muito emocionante, assim, e me deixa muito satisfeito. E é isso, assim, eu fico feliz que a universidade proporcione esses espaços, né, para que a gente consiga construir a nossa identidade enquanto músico também, né? Eu acho muito relevante e importante que a gente, mais do que um instrumentista que domina do instrumento, a gente consiga desenvolver esse lado, né, que é muito pessoal, que é o lado artístico. E acho importantíssimo que a universidade abra as portas para que artistas talentosos como esses aqui ao redor da mesa possam se apresentar.
0: Sem dúvida, cara. Afinal de contas, dominar um instrumento, tocar bem, saber compor, é uma das partes da história, né?
4: É verdade.
0: Não é verdade? O Davi Leão sabe disso muito bem também, né, Davi? Seja muito bem-vindo de volta.
5: Muito boa tarde. Obrigado. Uma honra estar aqui. Isso mesmo, tocar um instrumento é o que faz, é onde começa, né, a curiosidade, assim, pelo menos para mim foi assim. Eu comecei a fazer aula muito cedo e a partir disso que eu fui criando uma relação com a música, né, assim. Para mim veio muito desse lugar do instrumento e tal. E falando um pouco também sobre o AMU, tô muito feliz de poder tocar no AMU, né? Eu tinha mandado uma inscrição no passado, mandei de novo e assim, na persistência consegui chegar a cavar esse lugar. Eu sou estudante da UFMG, mas eu não sou da música, eu faço direito, tô quase formando.
0: Muito
5: mas,
0: bem.
5: Mas, enfim, nesse entre mundos meio maluco do direito da música, eu acabei aqui no AMU. Também tenho meu trabalho autoral, lancei um disco, né, ano passado, chama Ponto de Partida. E vou estar apresentando esse repertório, algumas outras coisas também minhas. E é muito bom, tá?
0: Maravilha. Você veio aqui com a Carol, do Música aos Montes.
5: Com a Carol,
0: né?
5: Do Música aos Montes, que é o selo do qual eu faço parte. Eu lancei o meu disco por esse selo, né? E tem outros artistas muito legais também. E eu tô representando o Música aos Montes aqui nessa edição.
0: Cadê a Carol, hein? Ela sumiu.
5: Carol deu uma... Ela tá... Assim, sumiu, o Música aos Montes deu uma crescida boa, então tá uma loucura, assim, né?
0: Ela não vem mais aqui, não liga mais pra gente. Ô, Carol, cadê você, criatura? Bom, temos aqui também mais um outro participante com a gente, né? Que tá com o Curumim, não é isso? Boa tarde pra você, meu querido.
6: Boa tarde, meu nome é João, né?
0: Tudo bem, João?
6: Sou baixista da banda...

0: Muito bem, Azul Verde Mar com Beto Guitarras. Beto, você falou que essa aqui é bem John Mayer e Iriana.
1: É, né? Foi num momento assim que, como eu tava lançando meu primeiro EP, eu fui, dá pra perceber muito que minhas referências, elas estão muito ali. Nesse EP, tanto da primeira música que tocou, né, na hora do show, é uma referência muito grande ao Tom Misch, que também é outro guitarrista que eu gosto muito, e essa aí é Vultures, foi uma grande referência, é bem parecida ao groove e tal. Mas é, foi um momento onde é que eu tava com isso muito na cabeça, assim. Eu tô tentando me desvincular um pouco disso e criar uma onda mais parecida com comigo, assim. Tentar dar um passinho pra fora das referências e fazer do jeito que eu gostaria.
0: Ah, cara, não aparece de forma tão direta, não. Mesmo você... Não, é sério. Você vai falar assim, ah, tá, o timbre da guitarra, ok. Os bends ali... Mas, bicho, né? você não faz essa ligação direta.
1: Pois
0: quando
1: é,
0: você ouve.
1: Eu acho que, inclusive, isso é uma coisa que eu tenho tentado, principalmente nesse novo álbum, assim, me desvincular um pouco e criar as coisas sem falar. Tipo, escutei uma coisa legal, eu gostaria de fazer algo parecido, sabe? É, como eu tô fazendo as coisas com o tempo, sempre que eu vou pro estúdio, eu tento estar no estúdio com uma ideia e testar pra ver o que, que funciona, o que, que casa mais. Se for alguma coisa parecida com minhas referências, não foi porque era eu tentando fazer algo parecido com minha referência, é porque realmente funcionou, sabe? Uhum. E eu acho que são, apesar de ser o resultado às vezes ser a mesma coisa, os caminhos que você chega até eles são diferentes, sabe? Então, quando eu digo isso de tentar afastar um pouco da referência, é porque... por muitos anos da minha vida, eu tentei ser o cara, sacou? Eu tentei ser o John Mayer. Porque eu acho que claro. O guitarrista, ele mora muito nesse lugar, né? De tentar copiar os ídolos. E no fim das contas, um bom guitarrista, ele é um conjunto de manias de todos os guitarristas que ele foi obcecado em algum momento da vida. E aí é isso, assim. Eu tô tentando pegar essas referências que eu uni num único lugar e tentar criar um trabalho que é mais minha cara mesmo.
0: Maravilha. Beto Guitarras, um prazer recebê-lo aqui. Um prazer excelente show pra você na sexta. Quando sair o disco, a gente conversa de novo, tá?
1: É isso aí, estaremos aí. Pode contar comigo.
0: Quer convidar as pessoas pra seguir você?
1: Eu estou nas redes sociais como beto.guitarras. Não sou muito ativo, não. Mas sempre que eu posto alguma coisa, pode saber que é importante.
0: Maravilha. Procura o Beto também nos streamings.
1: Isso aí, Beto Guitarras.
0: Muito bem. Valeu, meu caro. Davi Leão, prazerasso recebê-lo, cara.
2: Luiz, o prazer é meu. É, também vou fazer o convite aqui pra me seguir nas redes sociais. @ Davi Leão F. Com um F no final. Meu Spotify, Davi Leão. Tô lá nos streams, nas redes sociais. Tentando também ser mais ativo o quanto possível.
0: Que massa. Cara, eu não perguntei das suas influências também. Do instrumento ou mesmo no trabalho. Ah, tem, cara, uma grande influência?
2: Minhas influências, eu diria que são três, assim. Rock and roll, que é a minha escola, onde eu comecei. MPB, então os clássicos, assim. Gil, Caetano, eu escuto demais. Escuto muito Gal, escuto muito Elis. E um grupo que eu coloco como terceiro grupo à parte, que pra mim...

0: Não é, não é exatamente MPB, que é o Clube da Esquina. Essas referências de música mineira, Loborges, Milton, Toninho Horta, que acho que pra mim fecha uma caixinha que é uma terceira, assim. Então, dentro dessas três coisas, aí também eu tento pegar umas referências. Esses dias eu tenho até estado com os pés um pouco pra além da música, assim. Eu fiz um documentário do disco que eu gravei. Olha. Com um amigo meu, cineasta, chama Thiago Matos. Agora eu tô participando de um projeto também de um livro de artes visuais, com o pessoal até da Belas Artes aqui do FMG, chama Traços de Juventude. Então, assim, tem coisas de poesia, literatura, não sei o que, que eu tento juntar também no trabalho pra além da música e dar esse resultado.
1: Maravilha. É, já que você falou do Toninho Horta e Elis Regina, tem outra briga no ar, né?
2: Agora o César Camargo, né?
1: O César Camargo Mariano. Sim. Ficou puto porque o João Marcelo Boscoli, que não é filho dele, é filho, né, do Ronaldo Boscoli. É. O César Camargo é pai da Maria Rita e do Pedro Camargo Mariano. E aí, bicho, o disco da Elis de 1973, o João Marcelo resolveu dar uma remasterizada no negócio e parece que ele mexeu na estrutura, né, do disco.
0: E não consultou
1: o César Camargo Mariano. Então o pau tá quebrando, o César Camargo foi pra rede social, ficou puto, né, falou que os créditos foram dados errados, né, e ele não tá errado, né, cara?
2: Ele tá na razão dele, né? O fonograma é tanto dele quanto da Elis, saca? É. Então, assim, ele tá no direito de... ele precisava ser consultado e ele precisaria autorizar, assim, por mais que os direitos, né, da canção estivessem com o filho, né? Ele que fez, as decisões que ele que tomou, né?
0: Se não for juridicamente errado, pelo menos moralmente eu acho que...
2: Concordo 100%, né? Se mas... juridicamente tá certo, não tá certo.
1: Mas isso é briga...
3: Ainda assim tá errado.
1: Mas isso é briga de família, Curumim, porque tem aquela história, né? O cara, quando a Elis morreu, ele foi até a casa, levou Maria Rita e Pedro Camargo e deixou o cara pra trás, bicho. Bicho, isso é um trauma.
3: Que galera, antiga.
1: É, o cara não supera, não. É como se ele dissesse assim, ó, tá vendo? Agora eu tenho mais poder que você. Mexi no disco, botei um... Ele falou que tem um take lá que ele descartou, né? De guitarra, inclusive.
2: É, eu vi que adicionou muita coisa, tirou muita coisa. Teve isso dos créditos errados também, que pra mim é uma das partes mais bizarras.
1: É. O Toninho Horta tocou no disco, inclusive.
0: Pois é, sim.
1: Queridíssimo Curumim, recados finais, então, convidar as pessoas para ir no show, para seguir você, fica à vontade.
3: Né? É isso, mano. Vou apresentar a minha rede social, é Curumim MC, lembrando com M, né, no final, Curumim com C no início, M no final, MC. E vou divulgar também a rede social do meu coletivo, Vozes da Rua, que é um coletivo aí de produção cultural. A gente organiza tanto batalhas de rap, tanto slam, que é a batalha de poesia. No momento a gente é o único slam de Contagem. E o Islã, né, vale a pena aí para quem estiver ouvindo querer conhecer mais, pesquise sobre o Islã. É uma rede mundial de poesia. E nós temos essas competições em cada regional, em cada cidade, em cada quebrada. Em Contagem até então somos nós. _ Vozes da Rua UFC. Vai lá também para conhecer um pouco do nosso trabalho e o meu trabalho também, Curumim MC. E queria mandar um beijo também para minha esposa e pro meu filhinho Enitan, que estão me ouvindo aí. E no mais é isso, agradecer pela oportunidade e venham sexta-feira às 18 horas ouvir esses artistas aqui incríveis, que eu tenho certeza que vocês não irão se arrepender.
1: De jeito nenhum. Nitan, gostei do nome.
3: Enitan Rudá. Significa predestinado a amor. Enitan é um nome iorubá e Rudá é um nome tupi. Aí, predestinado
1: legal,
3: a amor.
1: Cara. Muito
3: amor
1: massa.
3: Nosso tesouro.
1: João, tesouro mesmo. João, um abraço pra você também. Obrigado por você ter vindo. Boa baixaria,
4: obrigado,
1: pra você lá.
4: Satisfação total. É uma banda de muita responsabilidade aqui. Tô muito feliz, que eu acho que vai ser uma sonzeira muito especial, um som muito bonito, que mexe muito com essa questão da ancestralidade, com essa questão indígena, negra, que são temas muito importantes, né? Pra gente que é brasileiro, pra nossa formação historicamente, né? Então acho que vai ser um showzão. Então todo mundo tá muito convidado pra participar da MU, que vai ser fantástico, vai ser muito especial.
3: E é isso aí, galera.
1: Tem que agradecer a Lívia também, né, cara? Que tá... Que ela é que vai fazer a... Mestre de cerimônias. Cadê? Dá um oi pra nós aí, minha querida. Poxa. Representando as meninas, porra. As minas no rolê.
5: E aí, galera. Boa tarde, todo mundo.
1: Tudo bom? Boa tarde pra você. Você veio não só fazer, você é fotógrafo oficial e vai
5: Sou
1: fazer...
5: desde 2024, mas é a primeira vez que eu vou ser mestre de cerimônia aí.
1: Muito bem. É, como é que foi o convite para você fazer a
5: então,
1: apresentação?
5: Então, eu que me convidei,
1: você
5: na verdade.
1: Você se convidou?
5: É, eu falei, tá faltando mulher, deixa eu entrar aí.
1: Bem.
5: Aí, de repente, eu sempre fiquei nos bastidores, ajudei na organização, mas dessa vez eu quis, sei lá, quis.
1: Tá certíssimo. Parabéns, viu?
5: Parabéns demais.
1: Quer que siga você na rede social ou você não quer que segue?
5: Se quiser. É live.andrada. Mas o meu perfil de fotografia é live.fotografia. Live, L-I-V.
1: Live, Live, eu falei errado, desculpa. Live Andrada.
5: Isso.
1: Muito bem. Ó, uma ótima apresentação para você lá.
5: Muito obrigada.
1: Pareça quando
5: Valeu
1: quiser.
5: Demais, gente.
1: É isso, vamos encerrando então assim, este programa especialíssimo de hoje com a Live Andrada. Tivemos também Beto Guitarras aqui, o Davi Leão, o Curuminho, o João, que é o baixista do Curuminho. Toda essa galera vai estar tocando na sexta-feira, dia 29, no AMU, Festival Toró da Música Universitária. Um excelente show para vocês. Um excelente shows, você viu o que eu falei, né? Funciona também. E até a próxima.
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Só um segundo aqui, vamos fazer a foto, mas deixa eu só dar um recadinho aqui, uma dica cultural, que é o seguinte, ó. Teatro João Sesquiati recebe nesse sábado, dia 30, o espetáculo Vestida, que propõe trazer reflexões sobre as concepções sociais do matrimônio. A criação parte da experiência pessoal da bailarina e protagonista Marcela Pinheiro e busca investigar símbolos tradicionais ligados ao matrimônio, como as bodas, os ritos sociais e as expectativas impostas às mulheres ao longo do tempo. A produção conta ainda com a direção geral do mestre em processos criativos e iluminação cênica, Cris Aguiar, e direção coreográfica da mestre em artes, Luísa Machala. A partir da união entre a dança contemporânea e a teatralidade, o espetáculo questiona papéis atribuídos dentro desse contexto, abordando temas como autonomia, identidade e liberdade de escolha. Em cena, a programação de dança de Marcela Pinheiro dialoga com os sonhos projetados pelas mulheres, as pressões sociais e as transformações do significado do casamento na sociedade contemporânea. Enquanto a narrativa se desenvolve no palco, o público é convidado a refletir sobre até que ponto o vestido de noiva é um sonho afetivo ou uma imposição cultural. O espetáculo Vestida tem ingressos a preços populares e é realizado às 7 da noite no Palácio das Artes, na Afonso Pena, 1537, no centro. Acesse palaciodasartes.com.br para você saber mais.

0: Slumber Haze, Run As Fast As You Can, Kids. Rage Against the Machine, Renegades of Funk. Tivemos o Ina System também, Cabeça de Papel. Agora, 4h32.
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0: Quarta-feira, senhoras e senhores, meio de semana, a gente sabe que sempre tem esporte rolando, especialmente futebol, mas tem outras coisas também boas acontecendo, e a Clarice está aqui para contar as histórias para nós.
4: Sim.
0: Boa tarde, Clarice.
4: Boa tarde, Luiz, boa tarde aos ouvintes. Estamos aqui nessa quarta-feira para trazer o nosso vagão do esporte com uma ótima notícia. Acabou de acabar agora o jogo de João Fonseca pela segunda rodada de Roland Garros, e o João Fonseca conseguiu a vitória de virada, passou um sufoco, passamos um sufoco também torcendo por ele, né? Contra o croata Dino Prismic. O João perdeu os dois primeiros sets por 6-3 e 6-4, e aí não tinha jeito, ele tinha que ganhar os outros três, né, pra conseguir a virada, e foi o que ele fez. Ele venceu o terceiro por 6-3, o quarto por 6-1, e também ganhou o quinto decisivo set por 6-2.
0: Inacreditável. Só uma coisa que nós podemos fazer.
4: Muito bom. Ainda ficou com um eco assim de rádio, sabe? Muito bom, muito bom.
0: É, ficou mais interessante.
4: Maravilhoso.
0: Mas o legal, né, de 5 sets é isso. Perdi 2, mas eu ainda tenho chance.
4: É isso, porque é melhor de 3, né? Nos grandes lãs, na chave masculina. Perdeu 2, ainda há uma esperança.
0: Há uma esperança.
4: Se ele conseguir reverter. E ele conseguiu. Olha que beleza.
0: Um
4: no jogo, num calor terrível lá, né? E ele conseguiu correr atrás do resultado e sair com a vitória.
0: Nervoso, pediu um atendimento médico ali, no, deu um intervalo depois que terminou o segundo set.
4: Sim.
0: E eu consegui acompanhar até aí. Começou o terceiro, eu falei, olha, né, eu vou ter que fazer entrevista ao vivo agora, não vai dar pra continuar vendo.
4: Sim.
0: Mas aí eu falei, ah, não vai dar pro João, não.
4: Mas será que esse atendimento médico ele pediu foi pra dar aquele tempo, pra dar aquela quebrada no adversário, ou ele realmente precisou?
0: Aí eu não sei se era uma coisa física ou psicológica, Clarice. Mas, quer saber, acho que as duas questões merecem atenção, né?
4: Sim.
0: Tipo assim, eu preciso respirar.
4: E a gente sabe que isso acontece,
0: preciso,
4: né?
0: Preciso colocar as coisas em ordem,
4: pois
0: né?
4: Pois é.
0: Então, não, acho que não é roubar muito se o cara pede
4: não.
0: isso, não. Porque não é só pra esfriar jogo. Não é que nem o Neymar caindo no campo, né, sei lá. Ou o goleiro. O goleiro faz muito isso, né?
4: Sim, muito. Ele pode, né? O jogo tem que parar pra ele ser
0: exatamente
4: atendido.
0: Mas acho que não foi o caso, não, sabe? Eu tava estranhando um pouco, a Júlia tava vendo comigo aqui. A gente tava estranhando o comportamento dele, né? Muito abaixo. E aí o cara depois virou no Jiraya. Encarnou o Guga Kuerten, né? Que já... O Guga era mestre em reverter situações assim, impressionante.
4: E no Saibro, né?
0: E no Saibro.
4: É.
0: E aí o cara conseguiu.
4: Então talvez tenha alguma coisa incomodando mesmo, aí passa aquele spray milagroso ali.
0: Pode ser, pode
4: ser. E tudo passa a dar certo. Então, o João Fonseca está na terceira rodada, já igualou, então, a melhor campanha dele, né, que eu trouxe ontem. Se ele passasse para a terceira, igualaria a campanha do ano passado. E agora ele tem pela frente, na terceira rodada, simplesmente o recordista em participações e em títulos de Grand Slam, Novak Djokovic. O sérvio venceu o francês Valentin Royer por 3-1, um pouco antes aí do jogo do João, e ficou ali de olho para ver quem seria o adversário. Então é isso, teremos um inédito João Fonseca contra Novak Djokovic, jogo que deve ser na sexta ou no sábado, direto de Paris.
0: Nossa, esse vai ser de lascar, hein,
4: Nossa, esse todo mundo vai parar pra ver.
0: É bom que assim, o Djokovic tem um carinho grande pelo Brasil, ele gosta muito do Guga, é amigo do Guga, ele teve na apresentação final dele, né, de encerramento da carreira. Acompanha o João Fonseca, já se manifestou a respeito, né, a da admiração dele pelo João.
4: Pois é, e agora vai ter a oportunidade de duelar, de ver como é que é esse forehand aí, né, que é tão potente.
0: É, ó, o João pediu atendimento médico exatamente por exaustão, por causa do calor extremo, tá?
4: Olha aí.
0: É, teve isso mesmo e tal. Ele até explicou aqui no negócio. Quer ouvir?
4: Uhum. Ouvi. Vamos lá.
5: Já tive algumas coisas que estavam me incomodando um pouquinho, mas foi mais para me respirar e pensar um pouco também no que eu poderia fazer de diferente, não só para tratar do ombro, mas também para pensar, para respirar, para refletir.
0: Então é isso.
4: Olha aí, tinha um tratamento do ombro que ele precisava.
0: Não, claro, desculpa.
4: E aproveitou.
0: Aí. Desculpa a vergonha que eu passei, esquece. Essa entrevista é antiga, tá?
4: Depois eu
0: consigo
4: meu
0: uma.
4: Deus. Mas volta o nosso BG aí.
0: Enfim, volta o BG. que droga! Mas enfim, foi
4: mas
0: isso.
4: Mas fazia sentido.
0: Fazia sentido total, né? Se eu não falo, ninguém.
4: Com o que aconteceu hoje, pois é. Bom, mas fato é que João Fonseca está na terceira rodada. E também Novak Djokovic está na terceira rodada e vai acontecer. Então, o que as previsões falaram, né? Teremos esse duelo aí inédito. Então, vamos ver. Amanhã já devemos ter a definição, né? Do dia e horário. E aí a gente traz. E, por enquanto, Roland Garros já está rolando algumas zebras, viu? Porque no masculino, dois top 10 já foram eliminados. O Daniil Medvedev, que é o número 8 do mundo, e Alexander Bublik, o número 10, os dois caíram. E no feminino, Jessica Pegula, número 5 do ranking, também foi eliminada. Então, isso tudo segunda rodada.
0: Nossa,
4: a zebra já tá passando por aí.
0: Oh, tô querendo saber se vai ter zebra pra cima do Sina.
4: Nossa senhora.
0: Nem sei com quem que ele vai jogar, não. Tá todo mundo assim, né?
4: É.
0: Quem vai derrubar o monstro?
4: Tudo pode acontecer. Agora, se o João Fonseca ganhar do Djokovic, é zebra? E aí? Considera zebra?
0: Olha, não, acho que não, Clarice.
4: Acho que não,
0: não,
4: né?
0: É porque é o seguinte, é aquela que a gente tava falando, é um balanço, acho que justo, entre a extrema juventude do João, né?
4: Sim.
0: E são o quê? 20 anos de idade de diferença.
4: Sim.
0: E a experiência toda, né? Do Djokovic.
4: Pois é.
0: O João tem a favor dele isso, a juventude,
4: sim,
0: né?
4: O vigor.
0: Fôlego, vigor físico, talento também, pra
4: pois
0: caralho,
4: é,
0: né?
4: Claro.
0: Mas o Djokovic tem uma experiência, uma bagagem ali de lidar com pressão.
4: É.
0: Já passou nesse campeonato não sei quantas vezes.
4: Então...
0: Ele é tricampeão, inclusive, em Roland Garros, o Djokovic. Ele também é tricampeão.
4: Sim.
0: O Guga é tri, ele também é tricampeão.
4: Olha
0: já
4: aí.
0: Ganhou 3 vezes essa bagaça. Então...
4: Não, e é o maior vencedor de Grand Slams, né? Contando os 4 Grand Slams do ano, o Djokovic tem 24, é o maior campeão. Tá sonhando com 25, né? Mas claro que é complicado pela idade dele, né? Pelo que ele tem lutado aí com o físico, né? Pra poder estar em forma. Então, jogou poucos jogos esse ano. Agora tem um grande desafio, né? Contra o João Fonseca. Então é isso, cada um tem as suas armas, né? E armas diferentes. E realmente, acho que se o João Fonseca passar, acho que não vai ser uma surpresa. Se o Djokovic passar, também não vai ser surpresa.
0: Exatamente.
4: Vamos lutar com as armas que tem.
0: É igual a Copa do Mundo, né, Clarice? É um campeonato, assim, é muito rápido, muito intenso.
4: Sim.
0: E aí você vai, muitas vezes o favorito, né? O cara entra como favorito para uma série de coisas.
4: Sim.
0: Mas o jogo mesmo é que define.
4: Pois
0: então.
4: É, com certeza. Tem a pressão. A pressão aí, acho que vai estar pro lado do Djokovic, né? Mas... também o João vai entrar com tudo, então estamos ansiosos já para esse jogo entre João Fonseca e Novak Djokovic, então deve ser na sexta ou no sábado, né? Ainda não, a segunda rodada ainda está rolando, tem que acabar ela toda para aí sim começar a terceira, amanhã a gente traz aí se já tiver o dia e o horário definido. Falando das outras chaves, né, de duplas em Roland Garros, temos na masculina as duplas que tem brasileiros, duas foram eliminadas, Rafael Matos e Orlando Luz, perderam para Goranson e King por 2-0, parciais de 7-6 e 6-3. E o Fernando Romboli, fazendo parceria aí com o australiano John Patrick Smith, acabou perdendo para Hidalgo Itzhak por 2-1, parciais de 4-6, 6-3 e 3-6. Amanhã, Marcelo Melo, que é mineiro aqui de Belo Horizonte, estreia ao lado do Andrés Moutinho, argentino, a partir de 9:10 da manhã, contra a dupla número 4, Skupisk e Harrison. Então, pedreira aí para o Marcelo Melo amanhã. Luísa Stephanie, agora já falando da chave de duplas feminina, junto com a Gabriela Dabrowski, venceu a dupla Lundsen e Haverlag com facilidade. 2-0, parciais de 6-2 e 6-0, olha aí. Foi quase uma bicicleta, né? Teve o pneu, que é o 6-0. Se fosse um duplo 6-0, era uma bicicleta. Foi quase.
0: Um monociclo.
4: É, ficou por pouco ali. No primeiro, as adversárias ainda conseguiram ganhar dois games, mas foi, assim, muito tranquilo para a Luísa e para a Gabriela. E a dupla da Ingrid Martins com a Solana Sierra estreiam amanhã. Ela vai estrear amanhã, a partir das 8 da manhã, contra Dart e Panova. Lembrando que a dupla da Bia já passou, já está na segunda fase. E amanhã, 9:30, Luiz Stephanie estreia nas duplas mistas. Ela ainda tem outro compromisso com o Salvadorenho Marcelo Arévalo. Eles são cabeça de chave número 2. Então, uma dupla muito bem cotada aí. Massa. Em Roland Garros.
0: Sabe qual era o problema de saúde do João?
4: Lá vem.
0: Xixi.
4: Ah, mentira. Tava apertado.
0: É, foi uma saída, coitado, para ir ao banheiro, né?
4: Coitado. Você vê. Até porque naquele calor você tem que beber muita água, se hidratar muito. E aí dá um problema ali.
0: Até o problema, de acúmulo. O problema maior, sabe o que, que é? O apresentador não apurar a informação direito, né? Mas eu vi o João saindo, acho que você viu também, né, Júlia? Ih, perdi um atendimento ali, deve ter alguma coisa rolando. Mas não. Mas é óbvio que isso se viu pra quebrar o ritmo.
4: É.
0: Se viu pro cara tirar... Ele tirou a roupa encharcada de suor também.
4: Sim.
0: Trocou.
4: O outro também tem o mesmo
0: Pode
4: tempo,
0: fazer,
4: né?
0: Tem então, o mesmo tempo, isso é garantido.
4: É. Se tem então, a pausa tem... pra um, é, também pronto. Vale pro outro, cada um que aproveite como achar melhor.
0: Deu uma respirada e voltou outro cara, pra você ver o tanto que um xixi é milagroso.
4: Viu? Nossa, maravilha. É isso aí, João, é isso aí. Muito feliz pela vitória do João e vamos ver agora o que dá nesse grande duelo contra o Djokovic.
0: Beijão.
4: Agora vamos falar dos torneios internacionais, né, no futebol, porque é semana de definição, sexta rodada, né, última rodada aí dos grupos, tanto da Libertadores quanto da Sul-Americana. Então vamos trazer aí a situação dos brasileiros. Ontem, na Libertadores, tivemos três grupos definidos, incluindo de dois brasileiros. Pelo grupo A, o Flamengo demorou, mas venceu o Cusco no Maracanã por 3-0. Não sei se você viu isso. Tava 0-0 até os 34 do segundo tempo.
0: É mesmo?
4: E aí, de repente, entre 34 e 44, 10 minutos ali, o Flamengo fez 3 gols.
0: Que custo venceu o Cusco?
4: Que custo, exatamente. Quem viu depois falou, 3-0, foi de boa. É. Mas não, tava 0 até quase o final, a torcida vaiando, inclusive... Crise no Flamengo, mas aí quando entrou ali a cavalaria, entrou, né, os principais jogadores ali, deu certo e fizeram.
0: Que coisa,
4: o resultado.
0: Né? Ajustes mentais, ajustes energéticos.
4: Sim.
0: O esporte vive disso, né? O cara passa quase o jogo inteiro sem fazer nada, aí desembesta
4: aí,
0: e mete 3 gols.
4: O time tava meio assim, mas deu certo com as substituições e rolar ali 3 gols em 10 minutos. Com isso, o Flamengo se classificou em primeiro, com 16 pontos. Só 2 perdidos, né? Porque 6 jogos de 3 pontos, 18 é o máximo que você pode fazer. Ele fez 16. Só perdeu, só 2 pontos perdidos e um empate com o Estudiantes na Argentina. Lembrando que o Flamengo recebeu 3 pontos pelo jogo contra o Independente Medellín, que foi interrompido logo no começo por protesto da torcida local. Contra a má fase do time, jogaram fogos, botaram fogo na arquibancada, derrubaram as grades, deram um monte de coisa. O jogo não aconteceu, então o visitante ganhou por W.O. O Flamengo, vê se nem precisa disso,
0: não precisa,
4: né? Mas foi lá e ganhou um jogo por 3-0, que é o W.O., né? Então ganhou sem ter que ter jogado. E aí, por isso, terminou em 16, tá brigando aí pra ser o melhor geral, né, da fase de grupos. O segundo classificado foi o Estudiantes, nesse mesmo grupo, né? Que disputou ontem com o Independente Medellín essa segunda vaga e ganhou por 1-0. O time colombiano vai para o playoff da Sula. No grupo B, que não tem brasileiros, Coquimbo Unido se classificou em primeiro.
0: Coquimbo Unido?
4: Maravilhoso.
0: Coquimbo
4: Parece
0: bonito.
4: Bloco, né? De carnaval.
0: Coquimbo Unido.
4: classificou em primeiro e o Tolima em segundo. O Nacional do Uruguai ficou em terceiro e vai para a Sula. E o Universitário foi eliminado. Olha isso, Nacional do Uruguai, que é um time super tradicional, ficou em terceiro para o Coquimbo Unido e o Tolima. Perdeu as vagas para esses times. Mas o Coquimbo Unido é simplesmente o atual campeão chileno, tá? Então, okay. Tem que respeitar.
0: Ok, né? As representantes, os representantes da, do Hortifruti, né? O Coco e a Lima.
4: Boa. Coquimbo Unido, líder, então, do grupo B. E o Tolima foi o segundo. E no grupo G, que tem o Mirassol, o time do interior paulista acabou perdendo para o Lanús e com isso perdeu a liderança do grupo. Já tinha se classificado antecipado, né? Na semana passada. Mas agora se classificou em segundo, enquanto a LDU venceu o Always Red de virada e passou em primeiro. E sabe quem saiu do banco no intervalo e fez os dois gols da virada da LDU que deixaram o Mirassol em segundo?
0: Sei. Um capeta que faz falta, viu, no time do Galo.
4: Ele mesmo, o Deyverson, o Deivinho, foi lá e fez dois gols e mudou a história do jogo e do grupo.
0: Ó, oh, que bicho excomungado,
4: que
0: hein?
4: Que coisa, hein?
0: Pois é, foi pra lá, tá se dando bem, né?
4: Tá se dando bem na LDU. Deyverson na LDU. Que rolê aleatório. Mas ele foi lá, então tá muito bem, classificou a LDU em primeiro do grupo. O Mirassol passou em segundo. Agora, falando de Sul-Americana, tivemos também ontem três grupos definidos. Grupo C, o São Paulo venceu o Boston River e se classificou em primeiro com 12 pontos, vai direto para as oitavas. No outro jogo, o O'Higgins venceu o Milionários fora de casa por 2-1 e tomou a vaga dele no playoff. Que adianta ser milionário se não tem a vaga, né?
0: Nada, não adianta nada. De que vale tudo isso se você não está aqui?
4: O dinheiro não é tudo.
0: Não, não é nada. O dinheiro não é tudo, mas é 100%. Tô brincando. Mas é isso aí que você falou mesmo.
4: Pois
0: poxa.
4: É, ficou de fora. No grupo D, o Santos venceu o Deportivo Cuenca por 3-0, escapou da eliminação, conseguiu o segundo lugar do grupo, a vaga no playoff. Enquanto isso, o Deportivo Recoleta venceu o San Lorenzo na Argentina e passou em primeiro. Os jogos de ontem acabaram invertendo as posições do grupo. O San Lorenzo e o Cuenca, que estavam em primeiro e segundo, foram eliminados.
0: Cuenca.
4: E o Santos conseguiu ali, no último momento, conseguir essa classificação, né? Classificação no segundo lugar, vai ter que disputar o playoff. E no grupo F também teve brasileiro terminando em segundo lugar. O Grêmio empatou com o Montevideo City Torque e permaneceu em segundo, vai disputar o playoff. O time uruguaio garantiu a liderança e a classificação para as oitavas. Deportivo Riestra e Palestino foram os eliminados.
0: Muito bem.
4: O Santos aos trancos e barrancos.
0: Acabou passando.
4: Pois é, até inclusive o São Paulo também, o próprio Grêmio, os três, né, tava aquela coisa estranha ali, mas... Você vê como a Sula não precisa de muito, sabe?
0: É, gente, não. Precisa de só um gazinho, muito. Um gazinho de leve.
4: Pra ser eliminado tem que fazer força, na verdade, viu? Então, eles passaram. E agora vamos trazer agenda, né?
0: Agenda.
4: De Libertadores e Sula, né? Libertadores aí. Hoje tem decisão nos grupos C. O Fluminense tá em terceiro e precisa vencer o La Guaira no Maracanã. E torcer pro Bolívar, que tá em segundo, não vencer o Independiente Rivadavia, que é o líder em casa, olha isso. Tal de Rivadavia é o líder do grupo do Fluminense.
0: Fluminense, né? Fluminense!
4: Isso,
0: vai
4: isso.
0: Vai ser eliminado.
4: Entendedores entenderão. E se o Fluminense empatar, o Bolívar tem que perder. Já se o Fluminense perder, já era, inclusive, a vaga na Sula. E também se o Bolívar vencer, já era o Fluminense, independente do resultado.
0: Tá difícil, hein?
4: É, complicou.
0: Pois é, tá aí, ó. Você falou que tem que fazer muito esforço pra ser
4: eliminado. E fez.
0: Tá com muita vontade
4: o Fluminense de ficar de fora. E no grupo E, o Corinthians é líder com 11 e não perde mais a liderança. Joga com o Platense, que é o segundo com 7. O Santa Fé em terceiro com 5, ainda sonha com a vaga. Joga com o Peñarol no Uruguai, que ainda pode ser o terceiro colocado, então... Tudo tá valendo aí nesse grupo E. E falando de Sul-Americana, pelo grupo B, o Atlético está em terceiro com 7 pontos. Mesma pontuação do segundo, o Cienciano, e do primeiro, o Puerto Cabello, que é o adversário dessa noite. Basta o Atlético vencer em casa, que se classifica para as oitavas, tá fácil.
0: Olha aí.
4: Por outro lado, então, por outro lado, se empatar ou perder, tá fora. Aí não tem nem como torcer pra outra coisa, não. Se empatar ou perder, ele tá fora, porque continua ali em terceiro ou até vai para quarto. E nesse grupo, até o último colocado, que é o Juventude, ainda tem chance de ser primeiro. Se ele ganha do Cienciano e Atlético Pescabejo empatam, ele passa para primeiro e o resto
0: olha
4: que se exploda.
0: Hein?
4: É um grupo muito embolado, 3 com 7 e 1 com 6 para a última rodada.
0: Tô achando que o campeão vai sair daí desse grupo, hein?
4: Nossa
0: Será,
4: senhora.
0: Hein? Será? Vamos ver.
4: Será? Aquele começo complicadíssimo. E na última rodada, tudo valendo, vai ser muita emoção, viu? Hoje, às 7 horas, temos 18 mil ingressos vendidos aí, parcial atualizada.
0: Acho que é o padrão, né? Todo jogo o galo vende 18 mil, não é isso assim?
4: É sempre o anunciado, né?
0: É curioso isso, porque aconteceu? Sumiu cadeira lá da arena?
4: Então, temos 18 mil até então, né? Até hoje, no começo da tarde. E um provável Atlético para hoje vai com o Everson, Natanael, Juan Tressoldi, Júnior Alonso e Renan Lodi. Alan Franco ou Alexandre? Alan Franco ou
0: Frango?
4: Ato falhe. Alan Franco ou Alexandre? Maicon e Bernard. Alan Minda ou Vitor Hugo? Cuejo e Cassierra. Então esse jogo hoje é às 7 horas. O outro jogo do grupo também é às 7 horas. Então o que acontecer lá vai respingar no daqui, vice-versa. Vai ficar todo mundo de olho. Se começar ganhando e fizer mais um, aí beleza, tá tranquilo. Mas se for demorando ali, se for demorando...
0: É, o desespero vai batendo, né?
4: Vai batendo. Então, vamos ver o que vai dar hoje. Muita emoção, isso com certeza teremos.
0: Aguardemos, né? Vamos ver e tudo. O estado psicológico da turma tem que estar em dia.
4: Pois é, vamos ver o que dá. Bom, no grupo E, o Botafogo é o líder com 13, não pode mais ser alcançado. É o único que tá tranquilo. Ele pega o Caracas fora de casa, que também já garantiu a segunda posição. Racing e Independente Petroleiro fazem o jogo dos eliminados. Ou seja, nem precisava ter essa rodada no grupo E, porque ninguém pode mudar de posição. Podiam falar, ai gente, cancela. É. Pra que desgastar?
0: Não, não quero não, hein?
4: Desgastar, viajar, sabe?
0: Porra, é.
4: Pra, assim, dois jogos que não mudam nada na tabela do grupo.
0: É foda.
4: Ninguém vai mudar mais nada. Deve todo mundo mandar reserva, manda o sub-15 lá e vão ver o que as crianças arrumam. No grupo G, o Vasco é o segundo com 7 e vai receber o Barracas Central, que é o último com 3.
0: Vai rolar barraco, hein?
4: Vai, que já tá eliminado, né, o Barracas Central. Se o Vasco vencer e o Audax ganhar do Olímpia, o grupo vai terminar com empate triplo. E aí vai pra aquela definição doida lá dos critérios de desempate do...
0: Moedinha, dado...
4: Não, que agora eles colocaram do confronto direto, que tá gerando maior confusão, que a gente não sabe ali quem quer, quem que não é. Então, vamos ver o que dá, mas o Vasco também tem uma boa chance de ser eliminado aí. Mas tudo pode acontecer. E no grupo H, o Bragantino é o terceiro com 7, recebe o Carabobo, que tem 9. E se vencer, o Bragantino pega aí a segunda vaga. O River Plate é o líder e recebe o Blooming já eliminado. O River com um empate garante a liderança. Então... muitas emoções para essa noite, tanto na Sul-Americana quanto na Libertadores.
0: Já dizia Roberto Carlos. Bicho, muitas emoções, bicho.
4: São tantas emoções, pois
0: são
4: é.
0: Tantas emoções.
4: Lembrando que o Cruzeiro joga amanhã, né, pela Libertadores, aí amanhã a gente traz esse jogo e sobre os outros que vão rolar amanhã. E, claro, todos esses resultados de
0: lógico.
4: Hoje, o que vai dar, quem vai ter passado, quem vai ter ficado pelo caminho, quem ainda vai ter que... encarar os playoffs, né? Tem time que até prefere ser eliminado do que ficar em segundo, porque adicionar mais duas datas nesse calendário que já não tem espaço é muito complicado.
0: Nem vou querer, não. O Cruzeiro vai pegar quem amanhã?
4: Barcelona de Guayaquil.
0: Barcelona de
4: Guayaquil. Aqui no Mineirão já tem mais de 50 mil ingressos vendidos.
0: Opa! É. Aí falou, hein?
4: É isso. E é isso por hoje, Luiz.
0: Muito bem, muita coisa, hein?
4: Muita coisa. Nossa senhora, já cansei.
0: Mas tá bom, amanhã a gente conversa mais, então.
4: Isso, até amanhã.
0: Beleza, galera. Vamos encerrar aqui com Flávio Renegado, minha tribo é o mundo.

0: Olha aí o Flávio Renegado fechando o programa de hoje. Minha Tribo é o Mundo, música dele. Faltando um minuto para 5 horas. Vamos encerrando este programa de quarta-feira com a produção de Júlio Henrique, sob orientação de Breno Rodrigues. Programação musical de Bruno Vasconcelos, apresentação Luiz Fernando Freitas, aqui na UFMG Educativa, que é uma mídia do CDCOM, Centro de Comunicação da Universidade Federal de Minas Gerais. Coordenação institucional Rafael Medeiros, Supervisão Geral de Produção e Conteúdo Luísa Glória, Suporte Técnico Judson Porto. Nosso WhatsApp 3409-1045. Até amanhã.
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2: Olá. Nos últimos anos, a expressão segurança jurídica transformou-se numa palavra mágica, um dogma, talvez uma panaceia, me desculpem dizê-lo. É como se falar a expressão fosse suficiente para que a ideia se implantasse como realidade. Os processos de uniformização da jurisprudência, sobretudo a partir da entrada em vigor do Código de Processo Civil de 2015, são apresentados como fonte em si, por si só, da segurança jurídica. A síntese de um entendimento dominante em relação à lei no preceito, ela seria, por esse entendimento, suficiente para acalmar disputas. Não tenho dúvida de que esse resultado é muitas vezes atingido e isso é bom. Mas será que podemos ser ingênuos quando se trata do conhecimento do direito? O problema se inicia com a seguinte pergunta: como todo texto ou lei, os precedentes são interpretáveis? A resposta é afirmativa. O direito é um jogo muito sutil entre certeza e mudança e não é possível priorizar um destes lados. Sempre haverá um enunciado a ser interpretado. E ele vai ser interpretado por cada um dos intérpretes, vamos dizer assim. Qualquer meio de uniformização de jurisprudência é resultado de um processo argumentativo e, por esse motivo, não está limitado aos fatos e aos argumentos que lhe deram origem. Eles surgem de casos concretos, sua aplicação futura deve estar limitada apenas a casos similares. Além disso, enfrentam conteúdos meramente formais do direito, como prazos, índices de correção monetária, deles até questões mais relevantes, como garantias fundamentais protegidas pela Constituição. Como uniformizar, por exemplo, a questão dos trabalhadores autônomos, a chamada pejotização, se há entre eles aqueles que são contratados para situações muito precárias, ganhando muito pouco, e aos profissionais liberais muitíssimo bem remunerados e com alto poder de barganha? Como unificar essas situações jurídicas díspares num preceito que seja aberto ao caso? A primeira música de hoje é do Capital Inicial e vai porque temos que refletir se estamos fazendo as perguntas certas. As demais propõem que não nos desesperemos diante do que não sabemos ainda. Nós vamos ouvir Perguntas Sem Resposta, de Dinho Ouro Preto, Alvin Lee, Ives Passarella, com Capital Inicial. Com o terço, nós ouviremos As Criaturas da Noite, de Flávio Venturini e Luiz Carlos Sá. E vamos ouvir ainda A Flor da Pele, de Chico Buarque com Simone.

0: Nós ouvimos, com Capital Inicial, Pergunta Sem Resposta, de Dinho Ouro Preto, Alvin L. e Ives Passarelli, Criaturas da Noite, de Flávio Venturino e Luiz Carlos Sá, com o texto O Que Será a Flor da Terra, de Chico Buarque, com Simone. Para se comunicar com este programa, o e-mail é demusica@ufmg.br. Até mais.
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7: Olá, seja muito bem-vindo à Rádio UFMG Educativa, seja muito bem-vindo ao Faixa Nacional desta quarta-feira, 27 de maio. Eu sou Breno Rodrigues, obrigado demais pela sua companhia aqui em 104,5 FM e você também pode nos ouvir pela internet, ufmg.br/rádio, também pode nos ouvir pelos aplicativos de rádio, Tanin, Deezer, também pela Alexa. Alexa, ouvir Rádio UFMG Educativa. Alexa, ouvir Rádio UFMG Educativa, que você acompanha a programação aqui da Estação do Conhecimento dentro da Universidade Federal de Minas Gerais. Eu te passo o nosso WhatsApp, 3409-1045, 3409-1045. Você pode mandar sua mensagem pra gente, pode mandar sua sugestão de música, sua sugestão de pauta, eventos que estão acontecendo aqui na cidade de Belo Horizonte pra gente colocar aqui dentro dos nossos programas. Pode mandar também o seu elogio, quem não gosta de um elogio, né? Uma crítica também, beleza? 3409-1045.
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7: Previsão do tempo para amanhã, quinta-feira, 28 de maio. Sol e muitas nuvens à tarde. À noite, o céu ainda com muita nebulosidade, mas não chove. Mínima de 15 graus, máxima de 26 graus. Deixa eu passar também o sábado, fim de semana, para você já ir se programando por aí, vai dar aquele rolê. Então você já fica sabendo da previsão do tempo, tá? A previsão do tempo para sábado é de sol com muitas nuvens durante o dia e períodos de céu nublado à noite com muitas nuvens. A mínima de 14 graus, a máxima de 23 graus.
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7: Aqui no Faixa Nacional também tem informação do trânsito. Eu passo aqui a informação na Avenida Antônio Carlos, avenida que passa aqui em frente à Universidade Federal de Minas Gerais. Se você está no sentido Estação Pampulha, trânsito intenso nesse momento às 5h17 para você que está vindo da Estação Pampulha, sentido centro, saindo da UFMG, trânsito moderado, então vai com o pé no freio, vai tranquilo, vai tranquila, tá? Deixa eu passar informações da situação de trânsito em dois pontos aqui de Belo Horizonte. A gente vai para a Avenida Cristiano Machado. Trânsito apresenta retenção na altura da rua Angaturama, no bairro São Paulo, sentido centro-bairro. E teve sinistro de trânsito na MGC 356, altura da curva do Ponteio Lar Shopping, ali próximo também ao BH Shopping, sentido centro-bairro. Trânsito apresenta lentidão, acidente que ocupa a faixa direita. E também a equipe da BH Trans está presente na alteração de pontos de ônibus na Avenida Afonso Pena. Por lá ocorre orientação para os usuários e monitoramento da operação. As mudanças de pontos de ônibus acontecem nos trechos da Avenida Afonso Pena, no número 367, entre as ruas São Paulo e dos Caetés, no sentido rodoviária Mangabeiras, no número 540, entre as ruas São Paulo e Carijós, no sentido Mangabeiras rodoviária, também no número 749, entre as ruas Espírito Santo e Carijós, no sentido Mangabeiras rodoviária. A gente anda um pouquinho mais para frente. Mais para frente, a gente vai na altura do número 2323, entre as avenidas Bernardo Monteiro e Bernardo Guimarães, no sentido Mangabeiras rodoviária. Com a reorganização, parte das linhas permanece nos pontos atuais e outras passam a atender em novos pontos implantados no mesmo quarteirão, a cerca de 50 metros de distância.
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7: E tem mais informação para você. Agora a gente vai lá para Arena MRV, onde o Atlético enfrenta o Puerto Cabello em partida válida pela última rodada da fase de grupos da Sul-Americana. O jogo vai ser às 7 da noite, então algumas mudanças já foram feitas ali ao redor do estádio. Já foram implantadas alteração de circulação das ruas Ilka Monteiro, Nevada, Sebastião Fernandes Brandão e Visconde de Mauá, Evangelina Prates, no bairro Califórnia. E também alterações na rua José Mota Costa e rua Gentil Portugal do Brasil até a entrada do Condomínio Mundi, no bairro Camargos. E também das ruas Prateada e Lilás, no bairro João Pinheiro. São realizadas interdições com controle de acesso dos veículos de moradores pelos staffs da Arena MRV nas vias do entorno do estádio lá no bairro Califórnia. Para você que vai no jogo, os veículos vão acessar os estacionamentos da Arena MRV utilizando a rampa de acesso do estádio no sentido Contagem. Os motoristas devem ficar atentos à sinalização e às orientações dos agentes da Unidade Integrada de Trânsito, sobretudo com a grande movimentação de pedestres na região. Os portões dos estacionamentos já estão abertos. Para você que vai sair do estádio no sentido Belo Horizonte, será feita pelo retorno no Elevado da Massa, que 30 minutos antes do término do evento começa a operar em mão única no sentido bairro Camargos, agilizando a saída dos veículos do estacionamento. A circulação volta ao normal no viaduto após todos os veículos deixarem os estacionamentos. Será implantado um gradeamento para garantir a segurança no caminhamento dos pedestres no Elevado da Massa. Para você que vai colar no jogo com transporte público de busão e também de metrô, anota aí as linhas. A linha 401, Metrô Cidade Industrial Santa Maria, tem também o 1509, Califórnia Tupi, o 3053, Estação Barreiro e Barro Preto, e o 4033, Camargo Centro. Tem jogo na Arena MRV, tem jogo no Mineirão e sempre tem essas modificações por lá. Amanhã o Cruzeiro entra em campo pela Libertadores, daqui a pouquinho eu passo a operação de trânsito que vai acontecer aqui nos entornos da UFMG, nos entornos do Gigante da Pampulha. 5h23, simbora de música, a gente vai com Tulipa Ruiz, com participação do Felipe Cordeiro e também do Manuel Cordeiro. Essa se chama Virou.

0: empresa Monte Cérebro Eletrônico? Composição dele, Gilberto Gil. Que dupla, hein? E também nesse bloco você ouviu Tulipa Ruiz com participação do Felipe Cordeiro e também do Manuel Cordeiro. Esse é o Faixa Nacional aqui na Estação do Conhecimento. Na sequência, mais uma edição do Correspondente Assembleia.
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0: 5h33, Correspondente Assembleia aqui na Estação do Conhecimento, aqui no Faixa Nacional. É com ela, Samira Horta. Samira, boa tarde, tudo bem?
10: Tudo bem, boa tarde para você também, Breno. Ótima tarde para os ouvintes ligadinhos aí no Faixa Nacional nesta quarta-feira, chegando com notícias para os ouvintes da UFMG Educativa. Transformar a água da chuva, que muitas vezes causa prejuízos no campo, em reserva hídrica para o período da seca. Esse é o objetivo do projeto Vitrines de Barraginhas, lançado pela Assembleia Legislativa de Minas e entidades parceiras. Graziele Mendes.
11: A proposta é implantar pequenas bacias escavadas no solo para reter a água da chuva e fazer com que ela infiltre na terra, ajudando a recuperar nascentes, reduzir a erosão e melhorar a disponibilidade hídrica em regiões rurais. Além das barraginhas, estão previstas ações de conservação de água e solo, como terraceamento, adequação de estradas rurais e cercamento de nascentes e matas ciliares. Segundo o engenheiro agrônomo da Embrapa, Luciano Cordoval, que idealizou esse modelo de barraginhas, a tecnologia é simples, de baixo custo, mas de grande impacto.
12: Enxurrada zero. O que é uma enchente? A enchente é a soma de todas as enxurradas de todas as fazendas, de todas as propriedades. Se você faz em todas as enxurradas, no nascedouro delas, você faz uma barragem, você matou o problema.
11: As primeiras vitrines vão ser implantadas em Mirabela, no norte de Minas, Periquito, no Vale do Rio Doce, e Virgem da Lapa, no Vale do Jequitinhonha. Para o prefeito de Virgem da Lapa, Jim Passarinho, é a oportunidade de uma solução permanente para uma região que enfrenta históricos problemas de escassez hídrica.
13: E só quem vive no semiárido, quem tem apenas 2 meses de chuva, 10 meses de seca, sabe o que é a falta d'água.
11: A expectativa é que as áreas escolhidas para abrigar as primeiras barraginhas funcionem como modelos para produtores rurais, prefeituras e gestores replicarem a técnica. O presidente da Assembleia Legislativa, deputado Tadeu Leite, lembrou que a iniciativa é fruto de meses de debates realizados num seminário promovido pelo Parlamento Estadual pelo interior do Estado. O evento resultou num plano de enfrentamento à crise climática que, com as barraginhas, começa a sair do papel. O presidente da LMG afirmou que o objetivo é mudar a realidade do estado.
14: Para que a gente, quem sabe, num futuro muito próximo, possa se ver livre dos caminhões-pipas, de poços artesianos. A ideia nossa é que outros prefeitos, que outros produtores, que outras entidades possam entender e conhecer o projeto Barraginhas e possa ser replicar nas suas cidades, nos seus municípios, para que a gente consiga ampliar esse projeto como um todo.
11: O investimento previsto é de cerca de R$300 mil por vitrine, com recursos do Programa Estadual de Conversão de Multas Ambientais. O projeto também prevê cursos, visitas e capacitação de produtores rurais e gestores.
10: E são parceiros da Assembleia o Governo de Minas, a Embrapa, a Emater, a FAENG e a Associação Mineira de Municípios. Da Assembleia Legislativa em Belo Horizonte, repórter Samira Horta.
0: Obrigado demais, Samira. Até amanhã.
10: Eu que agradeço. Até lá. Tchau, tchau.
0: Tchau, tchau. Samira Horta, direto da Assembleia Legislativa de Minas Gerais, quer saber sobre os projetos que estão tramitando por lá? A lmg.gov.br, a lmg.gov.br. A gente sempre tem que estar atentos, né, pessoal? 2026, ano de eleição, a gente tem que saber muito bem quem serão os nossos representantes por lá.
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0: Informações do trânsito para você. Sinistro de trânsito na Avenida Cristiano Machado, altura da rua Angaturama, na faixa da direita, no bairro São Paulo. Tem também caminhão com problema mecânico após a Via Expressa, lá no anel rodoviário, na faixa da direita, sentido Belo Horizonte, Rio de Janeiro. A equipe da BH Trans já está lá no local e acionou o reboque pesado para remoção. A retenção e use as faixas da esquerda, o trecho já está sinalizado.
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0: Eu falei do Galo, deixa eu falar agora da Raposa, que o Cruzeiro entra em campo amanhã valendo classificação na Copa Libertadores da América, hein? O time vai enfrentar o Barcelona, não é o Barcelona da Espanha não, tá? O Barcelona aqui da América do Sul. O Cruzeiro entra em campo a partir das 9h30 da noite, sempre quando há jogo. Há sempre modificações no trânsito, então anota aí, tá? A partir das 8 horas de hoje, quarta-feira, serão implantadas áreas de reserva, proibição de estacionamento, realizada alteração de circulação do entorno do Mineirão. Eu tomei outro susto aqui no vidro, gente, que a gente tá aqui no estúdio vitrine da rádio, eu tomei outro susto aqui. Mas vai haver alteração de circulação do entorno do Mineirão para garantir a fluidez do trânsito na região, além da instalação de faixas de tecidos informativas para motoristas e pedestres. Amanhã, quinta-feira, 4 horas antes do início da partida, será implantada inversão no sentido de circulação na Avenida Abraão Caran, no trecho entre a Avenida Coronel Oscar Pascoal e a Avenida Rei Pelé. Ambas as pistas seguirão no sentido da Avenida Antônio Carlos em direção à Orla da Pampulha, facilitando aí o acesso aos estacionamentos G1, G2 e G3. 2 horas antes do início da partida, será os semáforos da Avenida Antônio Carlos entre o viaduto São Francisco e a barragem da Pampulha operam em modo intermitente, amarelo piscante, com as presenças de agentes da Unidade Integrada de Trânsito para otimizar a fluidez e garantir o acesso de moradores, comerciantes e também dos torcedores para fazer essa festa bonita lá no Mineirão. Para você que vem de ônibus, anota aí as linhas de transporte coletivo que atendem aqui a região do Mineirão. 6467-503-504-506-5106-5401 e os circulares 53-54A-54B e também o 56. É o Cruzeiro aí na briga pela classificação na Copa Libertadores da América. Gente, na volta pra casa, muito cuidado, tá? Vai tranquilo ali, vai no passeio, não fica andando no meio da rua, espera os ônibus aí nos locais certos pra ficar tudo bem e você chegar em casa com segurança. Pra você, motorista que tá vindo de carro, se for beber, não dirija, tá beleza? Esse é o Faixa Nacional aqui na Estação do Conhecimento. Eu falei que ia mandar uns abraços, deixa eu só pegar o celular aqui, só um minuto. Deixa eu mandar abraço para quem tá seguindo a Estação do Conhecimento lá no nosso Instagram, no @UFMGEducativa. Deixa eu ver se vai aparecer aqui, se a internet não vai me atrapalhar. Gente, tô achando que a internet vai me atrapalhar, viu? É isso que faz, não abre o trem com antecedência, vai de última hora. A internet te atrapalha mesmo. Mas deixa eu mandar mensagem pra quem tá aqui no nosso WhatsApp também. O WhatsApp 3409-1045. Deixa eu mandar um abraço aqui pra Rose. Olá, Rose, boa tarde. Obrigado pela audiência aqui na Estação do Conhecimento. Tem o Márcio Neves também, que tá, é torcedor do Coelhão, tá depressivo com o Coelhão lá na Série B. Tem também o Rogério pedindo pra tocar Raul. Salve, Rogério. Vamos falar aqui pro pessoal da programação musical pra tocar Raul pra você. Um abraço também pro Josh. Um abraço aqui pra Patrícia. Patrícia, obrigado demais pela audiência. O Instagram abriu, gente. Deixa eu mandar um abraço aqui pro Matheus Nogueira. Salve, Matheus. Obrigado por estar seguindo a gente aqui. Um abraço também pra Renata. Salve, Renata. Obrigado pela audiência aqui na Estação do Conhecimento, por estar seguindo a gente lá no Instagram. Tem também a Denise Belo. É isso mesmo, Denise Belo seguindo a gente lá no Instagram. A Luciane Moraes. O Israel Rogers. Acho que é isso mesmo, Israel Rogers seguindo a gente lá no Instagram. Tem a Sara também, deixa eu ver o sobrenome da Sara aqui. A Sara Mamiluque, um abraço pra você, Sara. Tem também a Erika Sessi. A Laura Gelage também tá seguindo a gente lá no Instagram. Um abraço pra você, Laura. Tem também a Deise Silva Braga. Deise, obrigado demais por estar seguindo a gente. Mandar o último abraço aqui pro David de Vespasiano. David ou Davi, não sei, mas fica o nosso abraço aí. Faça como eles e siga a gente lá no Instagram, @UFMGEducativa. Gente, para terminar o programa de hoje, já vou me despedir de vocês e a gente fica com o Vira, Secos e Molhados. Simbora, um abraço amanhã a partir das 5h15. Eu estou de volta, valeu demais. Simbora terminar com essa clássica, né? Valeu.

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4: Bem-vindos ao Dispositivo. Eu sou Dara Russo. Você sabia que ainda na década de 1970, quando o futebol feminino era proibido por lei no Brasil, já existia uma equipe formada por mulheres atuando profissionalmente na cobertura esportiva no rádio? Neste programa, recebemos Rafaela Ferro, doutoranda da Universidade Federal de Santa Catarina, que realizou uma extensa pesquisa sobre a Rádio Mulher, que, embora tenha ficado no ar por apenas 5 anos em São Paulo, se tornou um marco ao abrir espaço para a atuação feminina no jornalismo esportivo. Com o título Pioneiras em Transmissões Radiofônicas de Jogos de Futebol no Brasil, apontamentos históricos sobre a experiência da Rádio Mulher na década de 70, o artigo se baseia em um amplo conjunto de referências e documentos, que incluem registros das próprias profissionais que atuaram na cobertura na Rádio Mulher. Para falar mais sobre essa experiência pioneira e entender melhor os bastidores da pesquisa, recebemos a professora e doutoranda Rafaela Ferro. Boa tarde, Rafaela. Seja bem-vinda.
5: Boa tarde, Dara. Boa tarde a todas as pessoas que estão ouvindo.
4: Para começar, conta pra gente. O que te motivou a estudar esse tema?
5: A minha pesquisa original é sobre mulheres na narração de futebol em transmissões de rádio. No início dessa pesquisa, eu fui identificar que os primeiros registros que a gente tem da narração são justamente da década de 1970, nessa experiência da Rádio Mulher. Então, foi a partir dessa descoberta, dessa percepção de que havia poucas coisas, poucos registros, poucas descrições sobre como tinha sido essa experiência, que eu resolvi buscar mais dados e conseguir e tentar, de alguma forma, dar visibilidade e ampliar o conhecimento sobre não só a realização dessas transmissões na década de 70, mas também a existência dessa rádio sobre a qual a gente ainda fala muito pouco nos estudos radiofônicos.
4: Você pode contar um pouco para os ouvintes sobre o contexto histórico em que surgiram as transmissões esportivas da Rádio Mulher e também quem eram essas profissionais?
5: Como que nesse período em que as mulheres, por lei, eram proibidas de jogar futebol, que a gente tem na legislação o fim dessa proibição só em 1979, e num período também de ditadura militar, em que você tinha bastante restrição em relação a qualquer coletivo, né, e principalmente coletivos de comunicação, e também ao que seria esse ideal social do papel da mulher, como que foi possível que essa rádio existisse e se estabelecesse, mesmo que por um período curto, com essa proposta? A proposta de ser uma rádio feita por mulheres, voltada para mulheres, na verdade, ela é do dono da rádio, né? Dos donos da rádio, dos irmãos Montoro. Mas com essa perspectiva de ter funcionárias mulheres em todas as funções, de ser uma maioria de mulheres trabalhando ali, inclusive alcançando esse lugar do esporte, que era algo raríssimo. A gente tem vários registros sobre jornalismo esportivo que vão falar sobre a ausência de mulheres nesse período, até esse período, até na verdade muito depois desse período a gente ainda tem bastante resistência à presença de mulheres na área da cobertura esportiva. Então, é um momento que é contraditório, né? Você tinha ali essa questão da proibição da prática esportiva para as mulheres, você tinha esse contexto nacional da ditadura, de recessão, da ditadura militar, de conservadorismo, e ao mesmo tempo tinha lá essa rádio falando assim, opa, somos mulheres, falando para mulheres, mas ao mesmo tempo também uma rádio que era de posse de homens, né? Então, é interessante ir percebendo essas contradições que fazem parte da existência dessa emissora.
4: Uma das principais reflexões da sua pesquisa é a identificação do machismo institucionalizado e também das formas mais veladas de preconceito. Como é que isso aparece nos relatos que você analisou?
5: Nos registros, eu analisei recortes de jornal da época, né, a partir dos nomes que eles colocam nos seus trabalhos, nos livros e trabalhos acadêmicos, eu fui tentando estabelecer buscas para identificar esse material onde essas mulheres falavam sobre a experiência ou que tivesse algum relato em relação a essa experiência. Tinha um institucionalizado, né, o machismo institucional, que era a proibição, por exemplo, de mulheres entrarem no Pacaembu, na área de imprensa, que foi gerou uma indefinição no começo das experiências desse grupo de transmissões esportivas. Tinha a questão das mulheres não terem autorização para fazer as entrevistas nos vestiários, o que todos os repórteres faziam na época. Então, as mulheres ficavam de fora sem ter acesso à informação do que tinha ocorrido no jogo, os homens estavam dentro dos vestiários conversando com os jogadores, logo depois que acabava o jogo, né? Então elas tinham que, na verdade, desenvolver estratégias para obter informações de outras formas, porque naquele diálogo com os homens que faziam aquela função, elas não iam conseguir, muito menos, acessar os vestiários com os jogadores. Tem uma das entrevistas que eu analiso da Germana Garilli, que era repórter à época, considerada uma das primeiras repórteres de campo do futebol nacional. Ela fala, eu sou o sapo de fora. Então, parece que é meio assim que elas também se percebiam, que tudo bem criticarem, que tudo bem estranharem, porque realmente esse campo aqui é masculino, esse campo é dos homens. Então, além dessa institucionalização das proibições, né, delas terem que ir atrás da associação de cronistas, porque não tinham mulheres registradas, pleitear o direito de entrar na área de imprensa no Pacaembu, onde eram realizados os jogos, e tinha também essa questão de ser naturalizado, então dá para perceber que existia essa percepção entre elas e do público de que aquele não era efetivamente um lugar ao qual elas tinham direito. E isso, hoje a gente ainda tem bastante, ainda hoje a gente tem bastante resistência às mulheres nesse universo, apesar de ter uma presença muito mais enfática, né? E nessa época era comum que elas se sentissem assim, principalmente porque existia todo um meio que dizia a elas que realmente esse era um lugar excepcional, assim, a presença delas era fora do comum.
4: No artigo, você também menciona que a falta de registro sobre a atuação das mulheres no rádio esportivo contribui para um processo de apagamento e até de memoricídio feminino. Você pode falar um pouco mais sobre esse conceito e também sobre o impacto dessa realidade nos dias de hoje?
5: Sim, esse conceito, a gente tem o conceito de memoricídio sendo elaborado pelo Fernando Baez, e ele discute isso pensando na questão dos povos da América Latina, assim. E a Constância Duarte, que é uma professora pesquisadora da área da literatura, ela vai fazer essa adaptação desse conceito para a questão das mulheres, de como a gente tem na história um memoricídio feminino, que é esse apagamento cultural, social das mulheres do âmbito público. Isso, na verdade, tem também algumas discussões que vão dialogar com isso, no que hoje a gente chama sobre o estudo das histórias da história das mulheres. Então, o registro que a gente faz hoje é nesse esforço de mostrar que essa história teve mulheres, que aí qualquer campo, né, e aí nesse aqui especificamente a história do rádio, que a história do rádio contou com mulheres que não estão visibilizadas, mas que existiram, fizeram parte do desenvolvimento do rádio. Nesse sentido, inclusive, tem uma pesquisa nacional, uma chamada de pesquisa nacional muito importante, que é da professora Valciso Culotto com a professora Juliana Gobbi, que fizeram uma chamada nacional para conseguir identificar esses pioneirismos femininos na história do rádio, justamente por essa ausência de nomes e de informações sobre a participação de mulheres no desenvolvimento desse meio. É justamente dar visibilidade a essas mulheres que fizeram parte da história, mas não têm seus nomes registrados nesse lugar, por causa da forma da estrutura patriarcal da sociedade, de como a história foi contada, de quem tinha o direito de registrar o que seria relevante historicamente e não. E aí no rádio tem um complicador, que aí não só nas questões específicas de mulheres, mas em geral, é que a gente não tem essas gravações. Então o material não era gravado para ser mantido como histórico. Poucos elementos sonoros que ajudam a contar essa história. É o que a gente acaba tendo que ir atrás desses elementos impressos que ajudam a registrar, pelo menos. Não com a intenção de falar assim, olha, existe uma história de mulheres à parte da história dos homens, não, porque são histórias que coexistem e coexistiram, e nem também de falar, olha, a verdade absoluta sobre o que aconteceu no passado é esse. Trazer esse registro e dar visibilidade aos nomes e histórias de mulheres que efetivamente fizeram parte da memória do rádio e que não estão nesses registros oficiais até o momento.
4: Além dessa importância histórica e social da sua pesquisa, eu queria puxar agora para o lado mais acadêmico. O que que você destaca como os principais aspectos comunicacionais do seu estudo?
5: Eu acredito que o elemento rádio, né, ele às vezes, hoje a gente tem pouco conhecimento relacionado ao que é feito historicamente sobre o rádio, porque a gente tem cada vez menos percepção do que é esse meio, né? Então eu acredito que os elementos comunicacionais, eles estão tanto nesse lugar do meio, como também nas discussões que são feitas essencialmente a partir de como elas se comunicam e como elas contam a história de um processo comunicacional não evidenciado no tempo em que elas o vivenciaram. Então, são elementos que eu acho que são bastante relevantes nesse processo de pensar a comunicação a partir do gênero, a partir de ter o gênero como categoria para pensar a comunicação, para pensar a história da comunicação e usar essa discussão para entender ausências que são presentes ainda hoje no processo comunicacional e como a gente naturaliza algumas delas. No rádio, por muito tempo, a voz grave foi considerada uma referência para o jornalismo, uma referência de credibilidade, inclusive, relacionando a credibilidade exclusivamente à voz masculina. E isso também é uma construção social e que a comunicação contribui no processo de manutenção desse cenário que indica uma paisagem sonora generificada.
4: E para finalizar, Rafaela, de que forma você acha que estudos como o seu contribuem para o campo da comunicação e também para a sociedade, de maneira mais ampla?
5: Eu acredito que é muito importante a gente ampliar esse conhecimento sobre os feitos de mulheres, sobre coisas que mulheres fizeram na história e não tiveram o devido reconhecimento. Então, eu gosto de pensar que cada vez que a gente consegue identificar uma atuação de uma mulher que não estava visível, a gente também torna mais fácil para mulheres hoje entrarem em mercados de trabalho que muitas vezes ainda as exclui. É mais fácil para as mulheres narradoras, por exemplo, hoje pensarem que existiram outras antes delas, porque senão sempre você é a primeira a fazer alguma coisa e sempre parece que você está inventando a roda para começar algo que nenhuma outra mulher nunca fez. Então, o registro da história, essa referenciação das experiências de mulheres, são elementos muito importantes para que a gente possa pensar numa realidade diferente na atualidade.
4: Agradecemos muito a sua participação e desejamos muito sucesso na sua trajetória acadêmica, Rafaela. Para ler na íntegra o artigo que exploramos neste episódio e os demais textos da edição, acesse dispositiva.org.br. 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As entrevistas dessa temporada do Dispositivo foram roteirizadas e conduzidas por Dara Russo. Esse episódio foi escrito por Luísa Diniz. A locução foi gravada com apoio técnico do Laboratório de Áudio da Faculdade de Comunicação e Artes da PUC Minas. O podcast Dispositivo é produzido por Luísa Diniz, Rodrigo Baize e Wesley Diniz, sob coordenação da professora Verônica Soares. A revista Dispositiva é gerida pelos programas de pós-graduação em comunicação social da PUC Minas e da UFMG. 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Muito obrigada e até a próxima.
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0: Em Brasília, 19 horas.
1: Está no ar a Voz do Brasil. As notícias do governo federal que movimentaram o país no dia de hoje.
2: Olá, boa noite.
0: Boa noite para você que nos acompanha em todo o país.
2: Quarta-feira, 27 de maio de 2026.
0: Vamos ao destaque do dia: desenvolvimento para a região norte.
2: Avanço das obras na BR-319 que conecta Manaus a Porto Velho.
0: O presidente Lula anuncia mais de 380 milhões de reais em recursos do novo PAC para a rodovia.
3: Ambientalmente vai ser a estrada mais moderna do mundo. Qualquer estrangeiro que vier dar palpite na questão climática aqui, a gente vai mostrar o que é que nós fizemos aqui.
2: Luz para Todos. Iniciativa vai levar eletricidade para mais de 75 mil pessoas em 86 municípios no Amazonas.
0: Petrobras e Transpetro anunciam investimentos no estado. Luciana Colares de Holanda.
4: O Amazonas vai receber 2 bilhões e 800 milhões de reais para ampliar a produção de gás natural e também a frota de embarcações para transporte de combustíveis.
2: E ainda, segurança.
0: Parceria inédita com a Uber quer ampliar o alcance de alerta para localização de crianças e adolescentes desaparecidos.
2: Você vai ouvir também que estudo revela queda de 7,4% no número de homicídios em 2024. Luana Karen.
5: Foram 42.590 homicídios em 2024, o menor número de homicídios da série histórica iniciada em 2014.
0: Hoje, na apresentação da Voz do Brasil, eu, Mariana Jungmann e Luciano Seixas.
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0: O Amazonas vai receber investimentos superiores a 7 bilhões de reais.
2: São obras para aumentar a produção de energia, de gás natural, construção naval.
0: Somente na prospecção de gás serão gerados cerca de 14 mil empregos.
2: Os anúncios foram feitos pelo presidente Lula.
4: O Amazonas vai receber 2 bilhões e 800 milhões de reais nos próximos 5 anos para ampliar a produção de gás natural e também a frota de embarcações para transporte de combustíveis. Os recursos são da Petrobras e da Transpetro. Hoje, o gás natural de Urucu gera 65% da energia elétrica consumida em Manaus e em outros 5 municípios. Segundo a presidente da Petrobras, Magda Chambriá, os investimentos vão garantir a maior reserva de gás do país.
6: Estimamos com esse investimento um aumento de produção de 20% e uma geração de 14 mil empregos nessa região amazônica.
4: O estaleiro Bertolini vai ser o responsável pela construção de 18 barcaças. O presidente Lula destacou a importância da retomada da indústria naval brasileira.
7: Se a gente não fizer essas barcaças aqui, a gente não gera emprego, a gente não gera conhecimento tecnológico, a gente não forma bons profissionais. É a primeira vez que vocês vão produzir uma barcaça aqui e vai entrar no mar.
4: O presidente Lula também anunciou um pacote de investimentos em infraestrutura, energia, desenvolvimento regional no estado e medidas socioambientais. O valor total chega a quase 5 bilhões de reais. Na área de infraestrutura, o destaque é o avanço das obras na BR-319, que conecta Manaus a Porto Velho, em Rondônia. São mais de 380 milhões de reais em recursos do novo PAC. O ministro dos Transportes, Jorge Santoro, garantiu que toda a rodovia vai estar em obras ainda no primeiro semestre.
8: É uma rodovia em que vai fazer com que a gente coloque Manaus com acesso pavimentado ao resto da malha rodoviária nacional.
4: Para a segurança energética, o pacote de investimentos chega a 3 bilhões e 300 milhões de reais. Entre os investimentos, 785 milhões de reais serão aplicados no programa Luz para Todos, levando energia para 75 mil pessoas. O governo do Brasil também apresentou o projeto do novo terminal hidroviário Manaus Moderna, que receberá 876 milhões de reais do novo PAC. Será o maior porto hidroviário de passageiros do mundo, segundo o ministro de Portos e Aeroportos, Tomé Franca.
9: Dando dignidade para quem precisa fazer o transporte nos nossos rios, para quem precisa fazer o escoar da produção, do artesanato.
4: O presidente Lula destacou a importância dos investimentos no estado do Amazonas.
3: É preciso que tenha empresários que acreditam no Brasil, é preciso que tenha dono de estaleiros que acreditam no Brasil, e a gente vai poder falar no mundo inteiro que quem quiser construir balsa de qualidade, venha para Manaus.
4: E a cultura também vai receber recursos. A Petrobras anunciou que vai patrocinar o Festival Folclórico de Parintins, com investimento de 5 milhões de reais. De Manaus, no Amazonas, Luciana Colares de Holanda.
0: A Secretaria Nacional de Defesa do Consumidor instaurou o processo administrativo para punir plataformas de aplicativos que não estão informando a composição dos preços cobrados em seus serviços.
2: Uma portaria da Secretaria estabelece que as empresas devem informar os valores pagos pelos usuários e o quanto é repassado aos trabalhadores.
0: Duas empresas estariam descumprindo a norma, iFood e Kita, e estarão sujeitas ao pagamento de multa que pode chegar a 14 milhões de reais. Outros 7 aplicativos estão em monitoramento.
2: O ministro da Secretaria-Geral da Presidência da República, Guilherme Boulos, afirmou que o cumprimento da portaria não é opcional.
10: Essas empresas têm que oferecer transparência. Não é opcional cumprir uma portaria da Secretaria Nacional de Defesa do Consumidor. A empresa não escolhe se ela vai cumprir ou não a portaria. Cumprir essa portaria é uma obrigação das plataformas e aquelas que não cumprirem pagarão um preço com multa.
0: O consumidor que não identificar essas informações na nota fiscal pode registrar uma reclamação na plataforma consumidor.gov.br ou no PROCON da sua cidade.
2: Lei de Acesso à Informação, Portal da Transparência e agora a nova plataforma Informa.br. São ferramentas para aumentar a transparência da gestão pública.
0: Elas são utilizadas como parte do trabalho da Controladoria Geral da União para a fiscalização preventiva e combativa da corrupção e das fraudes em contratos públicos.
2: Essa atuação também é integrada com outros órgãos públicos para o combate ao crime organizado.
0: Hoje a gente conversa com o ministro da CGU, Vinícius Marques de Carvalho, sobre a agenda Governo Aberto, que está em destaque essa semana. Boa noite, ministro.
11: Boa noite, Mariana. Boa noite, Luciano. Boa noite aos ouvintes da Voz do Brasil.
0: Ministro, a gente está, então, na Semana Governo Aberto, né? E foi lançada uma plataforma Informa.br, que vai entrar em operação agora em junho. Como é que vai funcionar essa plataforma? Como é que ela ajuda o trabalho de fiscalização da CGU? O que que ela traz de novo?
11: Essa plataforma tem por objetivo facilitar ainda mais a vida dos cidadãos e das cidadãs brasileiros que precisam acessar informações do governo federal. Né? Hoje, como vocês mencionaram, nós temos o Fala BR, nós temos o site dos ministérios ou dos órgãos públicos, nós temos também o Portal da Transparência, a Lei de Acesso à Informação. O que essa plataforma nova faz? Ela agrega tudo isso num sistema único usando inteligência artificial. O que isso quer dizer na prática? A pessoa

0: para 42% esse ano. E no governo federal, de 24% para 38%. Isso se deve, entre outras coisas, a uma série de mecanismos e instrumentos que nós lançamos mão. Por exemplo, o Portal da Transparência. O Portal da Transparência, com as informações que nós colocamos lá, por exemplo, relacionadas a emendas parlamentares, relacionadas a uma série de informações públicas que já deviam estar lá, como, por exemplo, os benefícios fiscais, aquelas pessoas que são beneficiárias de políticas públicas como o Pé de Meia, tudo que está sendo investido nesse tipo de programa está lá no portal. Então, em função disso, o portal, por exemplo, teve um aumento de mais de 30% de usuários. Isso aumenta a confiança da população também nas informações públicas. Outra coisa importante, lei de acesso à informação. Colocamos fim ao sigilo dos 100 anos, né, que era um problema do governo anterior. Em 2022, por exemplo, um governo que era pautado pelo sigilo colocou mais de 7 mil casos em sigilo de 100 anos. Nós reduzimos isso drasticamente. No ano passado, nós tivemos só 70 casos de sigilo de 100 anos. Então, isso é a implementação de uma agenda de transparência do governo do presidente Lula para garantir que a população tenha acesso à informação.
1: Agora, ministro, recentemente a CGU participou de ações da Polícia Federal para combate a fraudes em licitações e corrupção no Ceará, na Bahia, também em outros contratos públicos federais em outros estados, né? Piauí também tivemos. Como é que funciona essa integração da CGU com a Polícia Federal e outros órgãos de investigação?
0: Essa integração ela é decisiva para o combate à corrupção, não só da CGU com a Polícia Federal, como também com o COAF, com a Receita Federal. Todos os órgãos que têm algum objetivo ou alguma missão relacionada ao controle, à fiscalização e à responsabilização de quem comete fraudes ou crimes ou comete algum tipo de ato de corrupção. O presidente Lula ele pediu explicitamente para que nós sejamos intransigentes no combate à corrupção. Para que nós não deixemos nada passar, investigamos com muito afinco. E para isso a gente precisa se coordenar. Se cada órgão atuar sozinho, a direção, cada um vai para um caminho, cada um vai para uma direção e não funciona direito. Então, só para vocês terem uma ideia do efeito desse tipo de agenda conjunta, só o ano passado nós realizamos 76 operações com a Polícia Federal, com um prejuízo de 13 bilhões de reais apurados nessas operações. Se você somar tudo o que foi apurado em todos os anos anteriores não chega a um quinto disso. Isso porque nós conseguimos investigar com mais cuidado, colocar a lupa nos casos que vinham de lá de muito tempo. Esses esquemas eles existiam em governos anteriores. O caso do Master, por exemplo, o caso do INSS, são todos casos que já vinham lá de trás e que nós, felizmente, interrompemos no governo do presidente Lula.
2: Inclusive, ministro, o governo do Brasil vem desenvolvendo um trabalho integrado aí para o combate ao crime organizado, envolvendo vários ministérios e órgãos de inteligência. Como é a participação da CGU nessas investigações, nessas operações?
0: A CGU opera, como eu disse, em conjunto com a Polícia Federal em várias dessas investigações. Muitas vezes nós temos casos de corrupção que estão vinculados a organizações criminosas, em licitações públicas e contratos públicos. Importante dizer aqui também que isso tem sido uma prioridade do governo do presidente Lula, do governo brasileiro. Recentemente foi lançado um programa de enfrentamento ao crime organizado com quatro eixos. Um eixo voltado para asfixia financeira, combate a homicídios, controle de armas e também lidando com as questões dos presídios. Esses quatro eixos somados vão comportar um investimento de mais de 10 bilhões de reais, o que é algo inédito no Brasil, que demonstra a prioridade do presidente Lula e a CGU está envolvida em todos esses esforços.
1: Ministro, para a gente concluir, como é que é a relação da CGU diretamente com o cidadão, né? Alguém que queira, por exemplo, apontar uma irregularidade, denunciar problemas num contrato público que ela tenha conhecimento, essa pessoa consegue falar diretamente com a CGU? Como é que ela pode fazer isso?
0: Ela consegue, nós temos a ouvidoria da CGU, Fala BR, que é um caminho muito tradicional e conhecido, mas que é sempre importante a gente divulgar, que as pessoas podem entrar lá e fazer as suas denúncias, fazerem as suas reclamações, fazerem as suas sugestões. Nós, inclusive, estamos usando todo esse material da ouvidoria que nós recolhemos com essas reclamações para direcionar para os ministérios e acionar os ministérios. Então, na medida em que as reclamações aumentam em relação a um determinado tema, nós já

0: acionamos o Ministério para o Ministério resolver ou determinado órgão resolver antes que o problema ganhe uma dimensão maior. Nós estamos intensificando esses esforços e tem funcionado muito bem.
1: Muito bem, nós conversamos com Vinícius Marques de Carvalho, ministro da Controladoria Geral da União. Muito obrigado, ministro, pela entrevista aqui à Voz do Brasil.
0: Obrigado.
2: Em 2024, o Brasil atingiu o menor índice de homicídios da série histórica, iniciada em 2014.
1: Mesmo assim, o número continua alto. Foram mais de 42 mil homicídios.
2: Por isso, o governo tem investido em políticas públicas voltadas para a segurança pública, como, por exemplo, o programa Brasil contra o Crime Organizado, com investimento de 11 bilhões de reais.
3: O Brasil registrou em 2024 o menor número de homicídios da série histórica iniciada em 2014. Os dados estão no Atlas da Violência, elaborado pelo Instituto de Pesquisa Econômica Aplicada, IPEA, em parceria com o Fórum Brasileiro de Segurança Pública. De acordo com o levantamento, foram 42.590 homicídios em 2024, uma queda de 7,4% comparada a 2023. Já em relação a 2014, a redução foi de 33,4%. O secretário nacional de Segurança Pública, Chico Lucas, destaca as causas dessa redução.
4: Isso tudo é fruto de uma série de ações e de políticas públicas implementadas. Uma é a maior integração entre as forças de segurança, os entes federativos, com um aporte maior de recursos por parte da União e a cobrança para que esses crimes sejam mais esclarecidos. Sem falar de outra política pública muito importante nos últimos anos, que foi a restrição ao acesso às armas.
3: Mas o documento também traz um alerta importante. Os pesquisadores identificaram um aumento expressivo das chamadas mortes violentas por causa indeterminada, casos em que não é possível afirmar oficialmente se a vítima morreu em acidente, suicídio ou homicídio. De acordo com o Atlas, as mortes violentas por causa indeterminada saltaram para 17.207 em 2024. Na tentativa de melhorar a investigação desses crimes, o Ministério da Justiça e Segurança Pública adotou em fevereiro deste ano critérios nacionais padronizados para os índices de elucidação de homicídios e feminicídios em todo o país. Como explica o secretário nacional de Segurança Pública, Chico Lucas.
4: Algumas mortes acontecem em ambientes inóspitos ou duvidosos ou por meios que não são tão claros. Ora, mas se há dúvida, cabe ao poder público de investigar. A portaria, ela define como critério a morte violenta, ela obriga a toda morte ser correspondida por um inquérito policial e todo inquérito precisa ter um final dentro de um prazo de esclarecimento.
3: O levantamento mostra ainda que a violência continua atingindo principalmente jovens do sexo masculino, negros e moradores de áreas vulneráveis. Em 11 anos, mais de 300 mil jovens entre 15 e 29 anos foram assassinados no Brasil. O coordenador da pesquisa e técnico do IPEA, Daniel Ricardo de Castro Cerqueira, afirmou que muitas vezes a violência que acomete o jovem surge ainda na infância.
5: Muitas vezes quando a criança nasce, muitas vezes tem problema de negligência dos próprios pais, muitas vezes. Depois começa, a criança muito cedo já começa a ser vítima de violência sexual e depois, mais à frente, violência física, né? Quando eventualmente termina sendo morta à frente.
3: Pelas redes sociais, o presidente Lula destacou a redução histórica na taxa de homicídios, mas afirmou que o número absoluto ainda é muito alto. Lula declarou que a curva descendente aponta para um caminho que tende a se consolidar com a série de políticas anunciadas e em aplicação pelo governo do Brasil ao longo dessa gestão. Entre as medidas citadas pelo presidente está a lei antifacção, que endurece penas e dá agilidade ao confisco de bens de lideranças do crime organizado, o programa Brasil contra o Crime Organizado, que prevê a aplicação de 11 bilhões de reais em 2026 para desarticular estruturas criminosas, o Pacto Nacional contra o Feminicídio e o fortalecimento das ações de inteligência das Polícias Federal e Rodoviária Federal. Reportagem Luana Karen.
1: No combate ao desaparecimento de crianças e adolescentes, cada minuto conta.
2: O Ministério da Justiça e Segurança Pública firmou uma parceria com a Uber para que alertas passem a ser exibidos dentro do aplicativo.
1: Agora, qualquer celular pode ser canal estratégico para salvar vidas.
6: Com a medida, motoristas, parceiros e usuários do aplicativo que estiverem num raio de até 160 quilômetros do desaparecimento vão receber mensagens dentro do aplicativo Uber. O diretor de Operações Integradas e de Inteligência da Secretaria Nacional de Segurança Pública, José Anchieta Neto, destacou a importância de usar a tecnologia a serviço da segurança pública.
7: Esses aplicativos de mobilidade urbana, eles estão gerando renda e são responsáveis por centenas de milhares de deslocamentos. Então, eles têm que estar dando um passo à frente, um passo a caminho da promoção da segurança pública.
6: As primeiras horas após o desaparecimento de crianças e adolescentes são decisivas para localizar as vítimas. Por isso, o objetivo é acelerar a divulgação das informações e alcançar rapidamente pessoas que estejam próximas da região onde os casos acontecem. É o que destacou o chefe de relacionamento para assuntos de segurança da Uber, Leandro Segala.
8: Quando a gente conversa com autoridades que atuam na investigação de pessoas desaparecidas, tem um ponto comum que eles sempre se referem. O quanto é importante aquelas primeiras horas após o desaparecimento para o retorno seguro desse menor. Essa cooperação coordenada entre poder público, iniciativa privada, comunidade e tecnologia, acho que tem de fato a chance de salvar vidas.
6: A parceria amplia o alcance do chamado Alerta Amber, sistema utilizado para divulgar informações sobre crianças e adolescentes desaparecidos em situação de risco. O mecanismo envia imagens e dados da ocorrência para pessoas próximas ao local do desaparecimento. Pela primeira vez no Brasil, uma plataforma de mobilidade urbana também passa a integrar essa rede de comunicação emergencial. A diretora do Sistema Único de Segurança Pública, Isabel Freitas, falou sobre como a ação pode mudar a realidade das pessoas desaparecidas no país.
9: Uma criança localizada é uma criança que não foi vítima de um crime pior e é uma família que não passou por esse sofrimento.
6: Só no ano passado, mais de 85 mil pessoas desapareceram no Brasil. 21 mil delas eram crianças ou adolescentes. Reportagem Márcia Fernandes.
2: Gastos de turistas estrangeiros no Brasil aumentaram 9,2% nos primeiros quatro meses do ano em relação ao mesmo período de 2025.
1: O valor chegou a 20 bilhões e 200 milhões de reais, segundo o Banco Central.
2: E o ministro do Turismo, Gustavo Feliciano, está na China, onde participa de uma série com o objetivo de atrair mais turistas ao Brasil.
1: Recentemente, o governo brasileiro isentou a exigência de visto para turistas chineses.
10: Vamos traçar ações e estratégias para que a gente possa, com a política de isenção do visto do governo federal, aumentar o número de turistas chineses no nosso país.
11: Eu tenho certeza que realizaremos ótimos negócios para promover o destino Brasil aqui na China.
2: O Brasil recebeu 103 mil turistas chineses em 2025, uma alta de 35% em relação ao ano anterior.
1: Apenas nos quatro primeiros meses do ano foram quase 40 mil visitantes, um crescimento de 33%.
2: E essas foram as notícias do governo do Brasil.
1: Uma realização da Secretaria de Comunicação Social da Presidência da República.
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1: Fique agora com o Minuto do TCU. Em seguida, as notícias do Poder Judiciário e do Congresso Nacional. Boa noite.
2: Boa noite para você e até amanhã.
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15: Plenário do STF decide que shoppings devem criar espaço de amamentação para empregadas lactantes.
16: TST define lista com o nome de 3 desembargadores indicados ao cargo de ministros da corte.
15: TSE homologa alterações nos estatutos dos partidos Democrata e Unidade Popular.
16: Boa noite, eu sou o Arthur Filho.
15: E eu sou Walter Lima.
16: O plenário do Supremo Tribunal Federal decide que shoppings devem criar espaço de amamentação para empregadas lactantes.
15: Empresas têm o prazo de até um ano para adequar os centros comerciais. Marcelo Della Libera.
17: O plenário do Supremo Tribunal Federal analisou um recurso que discute se a responsabilidade pela instalação de espaços destinados à amamentação e a guarda de filhos de trabalhadoras lactantes em shopping centers deve recair sobre os lojistas ou sobre a administração do empreendimento. A tese fixada foi no sentido de que a expressão estabelecimento, prevista na CLT, abrange os shopping centers em relação às empregadas dos lojistas que integram o centro comercial.
16: Presidente do STJ determina a continuação do curso de medicina ofertado à turma extra do Programa Nacional de Educação na Reforma Agrária, no campus Caruaru da Universidade Federal de Pernambuco.
15: O curso é oferecido a 80 alunos. Fátima Uchoa.
18: A turma extra de medicina iniciada neste ano é uma parceria entre a Universidade e o INCRA, que editaram resolução para a criação da turma e um edital para a seleção dos estudantes. Na ação popular contra essas medidas, um vereador alegou violação à moralidade administrativa. O TRF5 determinou a interrupção das atividades após o fim do primeiro semestre letivo. Mas, para o presidente do STJ, ministro Herman Benjamin, manter essa decisão colocaria em risco a organização administrativa da Universidade Pública, o que ocasionaria lesão à ordem pública. Segundo o ministro, a turma especial do curso de medicina atende ao princípio da igualdade de condições no acesso ao ensino.
16: TST define lista com o nome de 3 desembargadores indicados ao cargo de ministros da corte.
15: Os selecionados são das regiões Nordeste e Norte. Rocine Gomes.
19: Os selecionados estão disputando a vaga da ministra Dora Maria da Costa, que se aposentou do Tribunal Superior do Trabalho depois de 18 anos. Foram eleitos ao cargo a desembargadora Maria de Nazaré Medeiros Rocha, do TRT da 8ª Região, que abrange o Pará e o Amapá. O desembargador Sérgio Torres Teixeira, do TRT da 6ª Região, em Pernambuco. E a desembargadora Hermenegilda Leite Machado, do TRT da 13ª Região, na Paraíba. A lista com os nomes será enviada ao presidente da República. É ele quem escolhe.
16: TSE homologa alterações nos estatutos dos partidos Democrata e Unidade Popular.
15: As duas legendas terão 90 dias para providenciar as alterações. Rimac Souto.
20: Para o Democrata, os ajustes são relacionados ao prazo máximo de vigência de órgãos partidários provisórios, limitado a 4 anos. O plenário do TSE ainda determinou que fique explícito o caráter voluntário das contribuições financeiras à legenda. O TSE também aprovou parcialmente o requerimento da Unidade Popular e determinou que o partido inclua explicitamente nas normas internas o tempo de vigência de seus órgãos provisórios, além de medidas de combate à violência política contra a mulher.
16: Tribunal Regional Federal da 1ª Região condena União e autarquias por demora na titulação de terras quilombolas do Amapá.
15: A decisão é resultado de ação do MPF. Vanessa Pereira.
21: Na decisão, a Justiça condenou União, INCRA, IMAP e Fundação Cultural Palmares de forma solidária ao pagamento de mais de 3 milhões de reais em indenização por danos morais coletivos. Além disso, estabeleceu o prazo de 3 anos para a conclusão de todos os processos de identificação, delimitação e titulação definitiva das comunidades quilombolas do Amapá, sob pena de multa de R$100 mil por mês de atraso.
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16: Uma boa noite a você.
15: Até amanhã.
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22: Eu sou Paula Groba.
23: E eu sou Humberto Pinheiro.
22: E estes são os destaques de hoje do Jornal do Senado, que começa agora.
23: Senado aprova novos modelos de contratação para jovens entre 18 e 29 anos.
22: Dívidas rurais avança projeto para socorrer produtores endividados por desastres climáticos.
23: Plenário aprova regras para a Copa Feminina de 2027 e homenagem a jogadoras pioneiras.
22: Boa noite.
23: Boa noite.
22: O mercado de trabalho pode ganhar novas regras para ampliar a contratação de jovens sem experiência. O Senado aprovou um projeto que cria o contrato de primeiro emprego para pessoas entre 18 e 29 anos que nunca tiveram carteira assinada.
23: A proposta reduz encargos para as empresas, como a contribuição patronal ao INSS e a alíquota do FGTS. O repórter Douglas Castilho tem mais detalhes.
24: Com 10 milhões de jovens que não estudam nem trabalham, o Brasil ocupa a quarta pior posição no ranking mundial de pessoas entre 18 e 29 anos sem uma ocupação regular, segundo dados da OCDE, entidade que representa os países mais ricos. O projeto aprovado permite que as empresas que contratarem esses jovens sem nenhuma experiência prévia com carteira assinada terão a chamada cota patronal do INSS reduzida a 10%, o que é metade da exigida pelo regime comum. Haverá ainda a redução da alíquota do depósito do FGTS. O autor da proposta original, senador Irajá, do PSD do Tocantins, explicou o dilema enfrentado pelo que chamou de geração nem-nem.
25: Ora, é um dilema. Se ele não tem oportunidade, como é que ele vai ter experiência?
24: O novo regime de contrato diferenciado poderá ter o prazo de 6 a 24 meses, podendo ser renovado por 3 vezes, mas a qualquer momento durante a vigência do contrato, o empregador terá a possibilidade de transformar o vínculo temporário em um contrato permanente. O texto agora vai à sanção presidencial.
22: E avançou no Senado o projeto que mantém os incentivos fiscais da chamada Lei do Bem, usada para estimular investimentos em pesquisa, desenvolvimento e inovação tecnológica no país.
23: A proposta aprovada hoje pelos senadores preserva benefícios tributários concedidos a empresas que investem no setor e evita os cortes previstos na política de redução gradual desses incentivos, aprovada no ano passado. Repórter Patrícia Oliveira.
26: Poderão ser mantidos os incentivos fiscais concedidos a empresas que investem em pesquisa, desenvolvimento e inovação tecnológica. A proposta dos senadores Alci Lucas, do PL do Distrito Federal, impede que esse setor pare de receber apoio por meio de benefícios tributários. Os cortes estão previstos nas regras da política de redução desses incentivos aprovada no ano passado. O relator da matéria, senador astronauta Marcos Pontes, do PL de São Paulo, destacou que a chamada Lei do Bem gera 30 bilhões de reais com investimentos em inovação e tecnologia, eleva a produtividade, a competitividade e a geração de empregos qualificados.
27: Então, são incentivos que precisam ser preservados. É uma importância muito grande também para o Brasil como um todo, para o desenvolvimento econômico e social do país.
26: O senador também destacou que o projeto contribui para a previsibilidade das decisões de investimento em inovação por parte das empresas. A proposta segue para a Comissão de Assuntos Econômicos.
22: E a Comissão de Assuntos Econômicos aprovou o projeto que busca dar fôlego a produtores rurais prejudicados por secas, enchentes e outros eventos climáticos extremos. A proposta autoriza o uso de recursos do Fundo Social para renegociar e quitar dívidas no campo, sem cobrança de multas ou juros de mora.
23: A medida tem como objetivo evitar o endividamento crônico e garantir a continuidade da produção agrícola no país. O texto segue agora para o plenário do Senado com pedido de urgência. Repórter Alexandre Campos.
28: Pelo texto, poderão ser beneficiários da linha de crédito especial os produtores rurais, associações e consórcios que no período entre 2019 e 2025 tenham registrado em 2 ou mais safras perdas de no mínimo 30% da renda bruta. Para produtores, a linha de crédito terá valor máximo de 10 milhões de reais e para associações 50 milhões de reais com prazo de 10 anos e juros entre 3,5% e 7,5% ao ano. O relator, senador Renan Calheiros, do MDB de Alagoas, destacou a incorporação ao texto de medidas que impeçam exigências excessivas e restrições infralegais durante a regulamentação da matéria.
1: O projeto, sem dúvida nenhuma, oferece uma opção para que o governo atue permitindo a retomada da capacidade produtiva e a preservação da segurança alimentar nacional.
28: Líder do governo, senador Jax Wagner, do PT da Bahia, lamentou que as negociações com o Executivo não tenham avançado.
3: Do jeito que está escrito o projeto, é para quebrar os bancos públicos, porque na taxa que eles querem é para botar um prejuízo lá em cima.
28: Pelo projeto, o governo também poderá ampliar sua participação no Fundo Garantidor de Investimentos para a cobertura de operações de crédito rural contratadas por produtores afetados por eventos climáticos adversos.
22: O presidente do Senado, Davi Alcolumbre, cobrou dos partidos a indicação dos integrantes da nova CPI da pedofilia, que terá 11 membros titulares e 7 suplentes.
23: O colegiado vai investigar crimes sexuais e outras violências cometidas contra crianças e adolescentes. Repórter Pedro Pincer.
5: O colegiado tem o objetivo de investigar crimes cometidos contra crianças e adolescentes, incluindo pedofilia e abuso online. A CPI foi criada em agosto do ano passado, mas ainda não começou a funcionar por falta de integrantes. Alcolumbre ainda destacou que a proporcionalidade das bancadas deve ser respeitada durante as indicações.
6: Para que as lideranças partidárias possam fazer as suas indicações, para que o mais rápido possível a gente possa fazer a instalação desta comissão parlamentar de inquérito que vai investigar a pedofilia no Brasil.
5: O pedido de criação da CPI foi apresentado em conjunto pela senadora Damaris Alves, do Republicanos do Distrito Federal, e pelos senadores do PL Jaime Bagatoli, de Rondônia, e Magno Malta, do Espírito Santo. A primeira CPI da pedofilia funcionou entre 2008 e 2010.
22: E parlamentares repercutiram a decisão da primeira turma do Supremo Tribunal Federal, que acabou com a aposentadoria compulsória remunerada como punição máxima para magistrados.
23: Com a medida, juízes que cometerem infrações graves poderão perder o cargo e também o direito ao salário. Repórter Henrique Nascimento.
7: A aposentadoria compulsória era alvo de críticas porque permitia ao magistrado continuar recebendo salário proporcional ao tempo de serviço, mesmo após punições disciplinares. Relatora de uma proposta sobre o tema na Comissão de Constituição e Justiça do Senado, a senadora Elisiane Gama, do Maranhão, afirmou que a decisão corrige uma distorção histórica.
8: Nós não podemos permitir castas de servidores públicos com privilégios.
7: Já o senador Sérgio Moro, do PL do Paraná, ponderou que é preciso diferenciar crimes graves de infrações administrativas.
9: Um juiz que comete uma mera infração disciplinar, aí ele perde o cargo, perde também a aposentadoria, mas ele contribuiu. Não faz sentido que ele perca o benefício nessas circunstâncias.
7: A Comissão de Constituição e Justiça do Senado já aprovou uma proposta que também acaba com a aposentadoria compulsória como punição para magistrados e integrantes do Ministério Público. O projeto aguarda votação no plenário.
22: O Brasil avançou na preparação para a Copa do Mundo Feminina de 2027. Foi aprovado o projeto que define regras e garantias do poder público para que o torneio seja realizado no país.
23: A proposta prevê apoio à cidade sede do primeiro Mundial Feminino da história na América do Sul. Repórter Rodrigo Rezende.
10: O projeto trata de diversos temas relacionados à Copa do Mundo, como venda de ingressos, proteção de direitos autorais, regras para captação e distribuição de imagens do campeonato e garantias aos torcedores e profissionais, como a facilitação para obtenção de vistos temporários de turismo e trabalho. A relatora da proposta, senadora Leila Barros, do PDT do Distrito Federal, afirmou que o país irá se beneficiar do evento, principalmente com a experiência adquirida na Copa de 2014.
11: A expectativa da FIFA é de receber mais de 3 milhões de torcedores, movimentar a economia e projetar o Brasil como potência esportiva contemporânea.
10: A proposta também traz uma compensação financeira às jogadoras que representaram o país na primeira edição da Copa do Mundo Feminina, em 1991, e no primeiro torneio global feminino organizado pela FIFA, em 1988. Cada ex-jogadora receberá R$500 mil.
22: O plenário ainda aprovou a proposta da senadora Leila Barros, que estende o mesmo benefício de R$500 mil às jogadoras que participaram da Copa do Mundo de 1995. Música.
23: Com edição de Paula Groba. Trabalhos técnicos de Eliseu Caires. O Jornal do Senado fica por aqui. Acompanhe agora as notícias da Câmara dos Deputados. Boa noite.
22: Boa noite e até amanhã.
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2: Plenário da Câmara debate projeto que reduz jornada semanal de trabalho.
12: Deputados aprovam reconhecimento de diabetes tipo 1 como deficiência.
2: Proposta votada inclui festas juninas nordestinas no calendário de turismo.
12: Plenário amplia estoques de alimentos e produtos para alimentação animal.
2: Boa noite. Os deputados aprovaram um projeto para ampliar estoques públicos de alimentos e de produtos para a alimentação animal. A repórter Daniela Lessa acompanhou a votação.
13: A Câmara dos Deputados aprovou o projeto que muda a regra sobre estoques públicos de alimentos e amplia o programa de venda em balcão, usado para dar acesso de pequenos criadores de animais aos produtos vendidos pela Companhia Nacional de Abastecimento, a Conab. O projeto amplia o público atendido pelo programa de venda em balcão. Além dos pequenos criadores de animais, poderão participar cooperativas de produção agropecuária e associações de agricultores familiares, que terão acesso à compra de itens como sacaria, milho, sorgo, caroço de algodão e farelo de soja. Para pequenos criadores, o limite de compra será de até 27 toneladas por mês. Para cooperativas e associações de agricultores familiares, o limite será de até 80 toneladas mensais. Outra mudança autoriza a União, por meio da Conab, a comprar de produtores rurais e de cooperativas os produtos básicos incluídos na política de garantia de preços mínimos. A compra poderá ser feita por preço de até 25% acima do preço mínimo em vigor no estado onde ocorrer a aquisição, em leilões públicos. O objetivo dessas compras é permitir a formação de estoques públicos para garantir a compra do produtor, assegurar o abastecimento e ajudar a regular os preços no mercado interno. O relator da proposta, deputado Wilson Santiago, do Republicanos da Paraíba, defendeu que a medida fortalece a política brasileira de estoques públicos de alimentos.
14: Em um país como o nosso, e avançou na luta contra a fome, a manutenção e estoques estratégicos também estruturados, reafirma esse compromisso histórico, garantindo que alimentos essenciais permaneçam acessíveis à população mais vulnerável e consolidando o direito humano à alimentação adequada.
13: Emenda do deputado Ayrton Faleiro, do PT do Pará, foi acolhida pelo relator e, com isso, o texto também passou a autorizar a venda direta de produtos dos estoques públicos para programas e ações de abastecimento e segurança alimentar. Essa venda poderá atender micro e pequenas indústrias de alimentos e micro e pequenas empresas do varejo alimentar, cooperativas e associações. O Partido Novo votou contra a proposta por considerar que o projeto cria um controle artificial de preços. O projeto que amplia o programa de venda em balcão e muda as regras para a formação e venda de estoques públicos agora será analisado no Senado. Da Rádio Câmara de Brasília, Daniele Lessa.
0: Justiça.
12: Jandira Fegali, do PCdoB, defende a instalação de uma CPI na Câmara para apurar suspeitas relacionadas ao Banco Master. Ela também pede que os órgãos de investigação aprofundem a apuração no Rio de Janeiro, com a devida responsabilização dos que praticaram irregularidades.
2: Jandira Fegali cobra investigação sobre denúncias envolvendo recursos do Rio Previdência aplicados no Banco Master pelo governo estadual. Ela aponta que o dinheiro dos servidores públicos locais não pode ser usado para favorecer interesses privados.
0: Saúde.
12: A Câmara aprovou a possibilidade de reconhecimento de diabetes tipo 1 como deficiência. A repórter Daniele Lessa acompanhou a votação.
13: A Câmara dos Deputados aprovou o projeto que estabelece direitos para pessoas com diabetes mellitus tipo 1, incluindo a possibilidade do reconhecimento da condição como deficiência. A proposta apresentada pelo senador Randolph Rodrigues, do PT do Amapá, não atesta automaticamente a deficiência, mas autoriza o reconhecimento após avaliação biopsicossocial, nos critérios previstos pelo Estatuto da Pessoa com Deficiência. Projeto anterior, aprovado na Câmara e no Senado, que classificava a diabetes tipo 1 como deficiência para efeitos legais, foi vetado integralmente pelo presidente Lula em 2025, com a justificativa que a deficiência não é medida por uma condição médica crônica, e sim pela interação da pessoa com as barreiras sociais, algo que atualmente é medido pela avaliação biopsicossocial. Relator da proposta, o deputado João Cury, do MDB de São Paulo, argumentou que o projeto amplia condições para tratamento adequado e prevenção de complicações, além de garantir direitos específicos, sem criar equiparação automática com a condição de pessoa com deficiência.
4: Em conformidade com a Lei Brasileira de Inclusão, e também tivemos o cuidado de conformar este relatório à Convenção sobre os Direitos das Pessoas com Deficiência. Essa cautela é relevante, pois condição crônica por si só não assegura automaticamente os direitos reservados às pessoas com deficiência.
13: O diabetes tipo 1 é uma condição crônica em que o corpo deixa de produzir insulina, hormônio responsável pelo controle da glicose no sangue. Geralmente é percebida na infância ou na adolescência, mas o diagnóstico também pode ser feito na idade adulta. Cerca de 600 mil pessoas têm diabetes tipo 1 no Brasil. Sem tratamento adequado, a doença pode provocar complicações graves. Entre os principais pontos do texto aprovado está a garantia de acesso pelo Sistema Único de Saúde a medicamentos e insumos necessários ao tratamento, como sensores de monitoramento de glicose, insulina e materiais para aplicação. O projeto, que estabelece direitos para pessoas com diabetes mellitus tipo 1, incluindo a possibilidade de reconhecimento da condição como deficiência, já foi aprovado no Senado e na Câmara, seguiu para a sanção presidencial e pode virar lei. Da Rádio Câmara de Brasília, Daniele Lessa.
0: Desenvolvimento Regional.
2: Wellington Prado, do PSD de Minas Gerais, anuncia o início da operação do SAMU em Uberlândia e afirma ter garantido recursos para viabilizar o funcionamento do serviço. Segundo o parlamentar, a cidade era a única do país com mais de 500 mil habitantes sem atendimento do sistema de urgência.
12: Wellington Prado também destaca investimentos em infraestrutura de saúde no município, incluindo a ampliação do Hospital de Clínicas da Universidade Federal e construção de centros especializados de atendimento. Ele afirma que os projetos ampliam o acesso a serviços de alta complexidade e prevenção.
2: Eduardo Bismarck, do PV, comemora a decisão do governo do Ceará de abrir rotas intermunicipais do litoral leste e do Vale do Jaguaribe para mais empresas de ônibus. Ele pontua que a medida responde a reclamações de passageiros sobre falhas frequentes, atrasos e problemas de segurança.
12: Eduardo Bismarck garante que a entrada de novas empresas de transporte para municípios como Aracati, Limoeiro do Norte, Russas e Morada Nova pode melhorar a qualidade do atendimento sem o aumento das tarifas.
0: Cultura.
2: A Câmara aprovou um projeto que cria o Circuito Nordestino de Quadrilhas Juninas. O repórter Antônio Vital acompanhou a votação.
15: Há menos de uma semana do início de junho, mês dos tradicionais festejos juninos Brasil afora, a Câmara dos Deputados aprovou o projeto que institui o Circuito Nordestino de Quadrilhas Juninas. O circuito, de acordo com a proposta apresentada pela deputada Fernanda Pessoa, do PSD do Ceará, é composto pelas cidades de Juazeiro do Norte e Maracanaú, no Ceará, Campina Grande e Patos, na Paraíba, e Caruaru e Petrolina, em Pernambuco. O projeto inclui o circuito formado por esses municípios no calendário oficial de eventos do Ministério do Turismo e na lista de patrimônio cultural imaterial da região Nordeste. O objetivo é incentivar o turismo cultural e regional, preservar e difundir as tradições nordestinas e fortalecer a economia criativa e as cadeias produtivas locais, como disse o relator do projeto, o deputado Yuri do Paredão, do MDB do Ceará.
16: O projeto de lei aqui analisado tem o objetivo de reconhecer a relevância cultural, social e econômica da cultura tradicional junina na região Nordeste, especialmente das quadrilhas juninas, tão importantes e tradicionais na região. Os festejos juninos das cidades citadas se destacam nacionalmente e internacionalmente por sua grandiosidade e estrutura profissional, com importantes impactos positivos no fomento à economia local por meio da geração de empregos e dinamização dos setores de serviço do turismo.
15: O projeto foi aprovado de maneira simbólica pelo plenário, sem votos contrários. O deputado Eduardo Bismarck, do PV do Ceará, disse que no futuro outros municípios podem ser incluídos no roteiro.
17: Muitas outras cidades também, muitos outros destinos do meu Ceará, como a minha cidade do Aracati, poderiam estar contemplados no parecer. mas entendo que estão lá as mais relevantes nesse momento e tradicionais, e que no futuro outras tantas serão inseridas e que podem aí tá trazendo mais visibilidade para esses eventos culturais.
15: O projeto que institui o circuito nordestino de quadrilhas juninas seguiu para análise do Senado. Da Rádio Câmara de Brasília, Antônio Vital.
0: Votação.
12: Aprovada no meio da tarde em comissão especial, a proposta de emenda à Constituição que reduz a jornada de trabalho para 40 horas semanais prevê a implantação do novo modelo em duas etapas.
2: Segundo o texto, 60 dias após a promulgação da nova emenda constitucional, a jornada semanal no país passará para 42 horas, já com 2 dias de repouso remunerado por semana. Depois de 12 meses, a nova carga máxima de trabalho por semana no Brasil cairá para 40 horas.
12: O relatório aprovado é um texto elaborado pelo deputado Léo Prates, do Republicano da Bahia, para duas propostas que previam a redução da jornada semanal de trabalho.
2: O presidente da Câmara, deputado Hugo Mota, afirmou que a aprovação da 6x1 será a maior entrega do parlamento para a classe trabalhadora. O repórter Luiz Gustavo Xavier tem os detalhes.
1: O presidente da Câmara, Hugo Mota, afirmou que a aprovação da proposta de emenda à Constituição, que reduz a jornada de trabalho para 40 horas semanais e acaba com a escala de trabalho 6x1, será a maior entrega da história da Câmara para a classe trabalhadora do país. Segundo Hugo Mota, o parlamento já aprovou muitas reformas econômicas, mas a aprovação da PEC terá consequências na qualidade de vida dos trabalhadores.
18: Sinto que esse é o sentimento majoritário da casa, né? Você pode ter um ponto ou outro que tenha divergência, é natural, é do debate democrático, mas aquilo que para nós é fundamental, que é a redução da jornada de 44 para 40 horas, a mudança na escala, o fim da escala 6x1, garantindo 2 dias de descanso para o trabalhador sem redução salarial. Isso, na minha avaliação, eu sinto que tem ampla convergência política.
1: Em relação ao prazo proposto de 60 dias para a transição da mudança na jornada, Hugo Mota afirmou que o período curto não terá efeitos na economia. Segundo ele, os que se colocam contra a mudança sempre dizem que haverá consequências catastróficas e esse discurso se repete sempre quando algum interesse é ferido.
18: Eu não acredito, primeiro, em mudança na transição. Eu penso que essa transição de um ano, ela é uma transição justa. Muito tempo a classe trabalhadora espera por essa mudança. É importante lembrar que por diversas vezes, em 2004, em 2010, se tentou reduzir a jornada de trabalho e não foi possível. E eu penso que essa medida é uma medida que você tem que ter coragem de enfrentar. Nunca terá o tempo perfeito para se discutir isso.
1: Hugo Mota afirmou ainda que haverá na própria Constituição previsão de que eventuais flexibilizações sejam regulamentadas por projeto de lei. Ele explicou que alguns setores que serão afetados poderão ter regras específicas. Da Rádio Câmara de Brasília, Luiz Gustavo Xavier.
12: Melon Solano, do PT do Piauí, considera o fim da jornada 6x1 como um avanço histórico para os trabalhadores brasileiros. No entendimento do parlamentar, uma escala de 40 horas semanais sem redução salarial vai aumentar a produtividade e melhorar a qualidade de vida da população.
2: Jorge Sola, do PT da Bahia, argumenta que os ganhos de produtividade gerados pelos avanços tecnológicos devem se reverter em qualidade de vida para os trabalhadores, o que inclui a redução da jornada de trabalho. Ele assinala que as elites econômicas sempre foram resistentes a conquistas sociais.
12: Ayrton Faleiro, do PT do Pará, acusa a oposição de tentar inviabilizar a redução da jornada de trabalho ao propor uma escala de 4 dias trabalhados por 3 de descanso. O deputado reforça que a prioridade é garantir a escala 5x2, com 40 horas semanais e sem redução do salário.
2: Juliana Cardoso, do PT de São Paulo, avalia o fim da jornada 6x1 como uma conquista essencial para a dignidade e a saúde mental dos trabalhadores. A deputada também considera que a oposição age com demagogia ao apresentar propostas alternativas para tentar atrasar a votação.
12: Jaque Rocha, do PT do Espírito Santo, afirma que a Câmara tem a oportunidade de devolver o protagonismo ao trabalhador, ao ouvir o clamor das ruas pela redução da jornada. Segundo ela, os sindicatos patronais pressionam por isenções fiscais e desonerações e se omitem no bem-estar do trabalhador.
2: Paulo Teixeira, do PT de São Paulo, também ressalta a redução da jornada de trabalho e exalta os programas do governo federal para diminuir as desigualdades sociais. De acordo com o parlamentar, o Brasil não voltará a um passado que atacou sindicatos, achatou salários e diminuiu oportunidades.
12: Rosângela Moro, do PL de São Paulo, classifica a proposta do governo federal de redução da jornada de trabalho como populista e eleitoreira e sem o debate profundo da matéria. A parlamentar defendeu a PEC 44, que estabelece o pagamento por horas trabalhadas e preserva a liberdade de escolha do profissional.
2: Renildo Calheiros, do PCdoB de Pernambuco, afirma que a redução das horas trabalhadas no país será uma conquista histórica. Ele destacou que a medida visa combater a desigualdade estrutural do Brasil, rompendo com mentalidades arcaicas da elite econômica.
12: Florentino Neto, do PT do Piauí, considera o fim da escala 6x1 um passo histórico para garantir mais qualidade de vida à classe trabalhadora. Ele afirma que a medida dará ao povo brasileiro mais tempo de descanso, possibilitando maiores períodos de convivência comunitária e familiar.
2: Kiko Seleguin, do PT de São Paulo, sustenta que a escala 6x1 prejudica o desempenho da economia por aumentar a rotatividade nos setores produtivos. Ele considera que a redução da jornada de trabalho para 5 dias semanais representa um avanço na qualidade de vida dos brasileiros.
12: Valdenor Pereira, do PT da Bahia, defende a aprovação da PEC do fim da escala 6x1 sem diminuição dos salários. O parlamentar afirma que a iniciativa, além de estimular a geração de empregos, pode melhorar a saúde dos trabalhadores e reduzir a pressão sobre o SUS.
2: Dr. Francisco, do PT do Piauí, pede apoio do Congresso ao fim da escala 6x1 e destaca a mobilização política em defesa da medida. Ele acredita que a mudança pode melhorar a qualidade de vida dos trabalhadores, com mais tempo para convivência familiar, lazer, saúde física e mental.
12: Gilmar Tato, do PT de São Paulo, relembra marcos históricos das leis trabalhistas e destaca a atuação de movimentos sociais e sindicais na defesa da redução da jornada semanal de trabalho. Ele afirma que a proposta amplia o tempo de convivência familiar e contribui para a redução das desigualdades.
2: Orlando Silva, do PCdoB de São Paulo, parabeniza a mobilização de sindicatos e movimentos sociais em defesa do fim da escala 6x1, afirmando que a mudança pode ampliar oportunidades de emprego. Ele sustenta ainda que avanços tecnológicos permitem reorganizar o trabalho sem redução de salários.
12: Benedita da Silva, do PT do Rio de Janeiro, lembra que a luta pelas 40 horas semanais de trabalho vem desde a Assembleia Constituinte de 1988. De acordo com a deputada, a atual escala reflete uma relação de submissão do trabalhador em relação ao empregador.
2: Para Talíria Petrone, do pessoal do Rio de Janeiro, a escala 6x1 provoca desgaste físico e emocional, especialmente entre mães solo. A deputada relembra o período em que trabalhou em telemarketing para relatar jornadas exaustivas, baixos salários e a dificuldade de conciliar trabalho e vida familiar.
12: Na opinião de Aloysio Mendes, do Republicanos do Maranhão, o fim da escala 6x1 pode garantir mais qualidade de vida aos trabalhadores sem prejudicar empresários e empregados. Após a aprovação na Câmara, o deputado espera que o Senado acelere a análise da proposta para beneficiar os trabalhadores.
2: Nas palavras de Arlindo Quinária, do PT de São Paulo, a proposta da oposição para a jornada 4x3 esconde uma transição longa e o aumento das horas semanais. O deputado acredita que os parlamentares contrários ao fim da escala 6x1 tentam reduzir os direitos da CLT.
12: Carol D'Artora, do PT do Paraná, classifica a escala 6x1 como um mecanismo de exaustão física e social que retira do trabalhador o direito à vida. Ela destaca que o modelo atual prejudica especialmente mulheres e populações periféricas, roubando tempo de convivência familiar e saúde mental.
2: Alice Portugal, do PCdoB da Bahia, celebra a discussão histórica pelo fim da escala 6x1, classificando a jornada atual como exaustiva e prejudicial à saúde do trabalhador. Ela questiona a eficácia do modelo para a produtividade e destacou a injustiça enfrentada por categorias como comércio e enfermagem.
12: Juninho do Pneu, do PSDB do Rio de Janeiro, também defende o fim da escala 6x1 como medida essencial para garantir dignidade ao trabalhador. Ele ressaltou que a transição deve ocorrer sem redução salarial, permitindo maior convívio familiar e saúde daqueles que movem a economia nacional.
2: Daniel Almeida, do PCdoB da Bahia, celebra a redução da jornada semanal e destaca que as mudanças favorecem o convívio familiar, o descanso e a qualificação profissional, trazendo mais produtividade econômica.
12: Sargento Gonçalves, do PL do Rio Grande do Norte, defende que o debate sobre a redução da jornada inclua a escala 4x3. O deputado afirma que esse modelo daria ao trabalhador mais tempo para descanso, estudo, convivência familiar e complementação de renda.
2: Sargento Gonçalves afirma que partidos de esquerda rejeitaram a proposta mais ampla de redução da jornada. Ele também defende maior flexibilidade na relação entre empregadores e trabalhadores, com pagamento por hora trabalhada.
12: Bongás, do PT do Rio Grande do Sul, defende a redução da jornada de 44 para 40 horas semanais, sem diminuição de salário. O deputado rejeita o argumento de que a medida prejudica a economia, comparando a crítica à resistência histórica contra a ampliação dos direitos trabalhistas. A
2: enfermeira Rejane, do PCdoB do Rio de Janeiro, afirma que o fim da escala 6x1 beneficia principalmente trabalhadores submetidos a jornadas exaustivas. Ela alerta que a situação atual prejudica profissionais de atividades essenciais, além de comprometer a qualidade do atendimento à população.
12: O fim da escala 6x1 é uma das propostas incluídas na pauta do plenário da Câmara. As informações sobre o resultado das votações de hoje estarão na edição de amanhã.
2: Termina agora o Jornal Câmara dos Deputados, com trabalhos técnicos de Everson Urani e apresentação de Márcio Aquiles Sardi e José Carlos Andrade. Uma ótima noite para você.
12: Boa noite, a Voz do Brasil volta amanhã.
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0: Olá pessoal, muito boa noite. Estamos agora começando mais um Batuques de Outrora. E neste programa de hoje, né, você já viu aí, desde que o programa começou ano passado, com algumas novidades, os alunos fazendo as programações. Esse ano volta ainda a programação dos discentes. E no programa de hoje estamos começando aí a fazer bate-bolas, assim, trazendo convidados para a gente conversar sobre esse tema aí que a gente andou tocando bastante, malandragem de trabalho, com um colega do Departamento de Comunicação Social, que também é músico e professor lá do curso de pós-graduação de música, que está conosco aqui, é Ricardo Frei. Boa noite, Ricardo. Obrigado pela presença aí.
1: Boa noite, Nísio. Bom, eu que agradeço o convite. É um prazer a gente poder falar aqui hoje sobre esse tema. E tem tanta coisa para a gente dizer, para a gente escutar, tem tanto samba que comenta essa relação da malandragem, do trabalho. Então vai ser uma noite legal da gente, pra gente poder trabalhar um pouco esse tema no samba, na canção brasileira.
0: E o Ricardo, para quem ouviu o Batuque na Cozinha, tava lá bicando esse mês todo aí, o programa Batuque na Cozinha. E aí então, quem resolveu hoje aparecer aqui hoje é ele, Carlinho Visual, o Ar da Graça aqui.
2: Oh, boa muito noite, obrigado Visual. Aí pelo convite, tamo junto e misturado.
0: Com o Batuque de Outrora. Toda quarta-feira, às 20 horas. Que você ouve também pela internet, Carlinho.
2: ufmg.br/rádio. Clica lá.
0: Batuque na Cozinha. Então, esse mês a gente, né, tá falando aí, mês de maio, assim, começou o primeiro de maio falando sobre o trabalho. A gente separou também na programação de hoje músicas que falam sobre essa temática. Aí eu queria que o Ricardo comentasse aí a primeira desse bloco, né? E falasse um pouco mais aí sobre essa questão.
1: Então a gente vai abrir o bloco escutando, na voz de Ciro Monteiro, O Bonde de São Januário, que é uma música do Ataulfo Alves, do Wilson Batista, da década de 40. E a gente está falando de um tempo, que é um tempo onde havia uma espécie de disputa simbólica sobre essa questão do trabalho no Brasil. Então tinha todo um esforço do Estado Novo, principalmente para transformar esse trabalhador num sujeito disciplinado, né, num ideal de trabalhador nacional. E essa canção já nos abre espaço para poder entender essa discussão. Inclusive há uma coisa anedótica, né, que a gente escuta falar sobre a mudança da letra, uhum, né, Nísio, do isso. Bonde São Januário, que tinha uma versão, digamos assim, informal, né?
0: É um detalhe que acho que é a única parceria do Wilson Batista e do Ataulfo Alves, né? Acho que não sei se eles têm outra. E ela foi muito marcante por isso, porque ela tinha um início, né? O Bonde São Januário leva mais um sujeito otário, né?
1: Um sócio otário.
0: Um sócio otário, né? Sou eu que vou trabalhar. E aí a censura vai e diz que não, né? Porque a malandragem já começou a ser censurada no Estado Novo e tinha que se valorizar o trabalho. Então, aí a mudança ficou essa que vocês vão escutar nessa versão, que ficou: o Bonde de São Januário leva mais um operário, sou eu que vou trabalhar, não é isso?
1: E tinha essa censura, que era uma censura... Você tinha uma censura... uma espécie de cooptação, assim, uma adesão do sambista em função de determinadas facilidades que o Estado Novo apresentava ou entregava para que eles aderissem a essa ideia do trabalho, esse ideal, mas também tinha, claro, órgãos censores, não é? Uhum. Então, essa regulação da fala sobre o trabalho, sobre a malandragem, ela vinha desses dois lados. Você tinha ali uma isca ali pro sambista aderir ao ideal do trabalho, mas você também tinha um órgão censor. O fato é que mesmo quando o sujeito malandro decidia trabalhar, ele trazia consigo a memória da malandragem. Isso sempre continuou presente, isso nunca saiu das linhas e entrelinhas, né, do samba e da canção popular daquele tempo. Então, o Bonde de São Januário, ele ficou essa canção, tal como outras que a gente vai escutar também nesse bloco, são canções que a gente sempre recupera para poder falar exatamente desse posicionamento ambíguo do sambista, não é? Desse conflito, na verdade, assim, entre viver a malandragem, né, e ter que cantar alguma coisa que não fosse isso, né?
0: Uhum.
1: Não deve ser nada fácil ter que viver nesses dois lugares, nesses dois papéis, né, trabalhando nas frestas, né?
0: Mas que é o que o malandro sempre faz, né? É um ser de frestas, de fronteira e
1: que desguia.
0: Que sabe fazer a ginga.
1: Exatamente.
0: Né? Então, a gente podia ouvir, né? Começar então o programa e este bloco de hoje com. Anuncie pra nós aí, Ricardo.
1: Então vamos lá, vamos escutar a primeira canção deste bloco, que é O Bonde de São Januário, com Ciro Monteiro.
0: Maravilha, composição de Ataúfo Alves e Wilson Batista, ano
1: 1940.
0: Maravilha.

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0: É isso aí, gente. Você ouviu agora... Falei, Ricardo, o que nós ouvimos aí do...
1: A gente ouviu, então, Geraldo Pereira cantando Bom de Piedade, uma canção de 1945.
0: Isso, mas agora, fechando o bloco, foi a Dircinha, né?
1: Foi, Dircinha Batista, com a canção Inimigo do Batente, de Wilson Batista e Germano Augusto. Então, fechamos o bloco, de novo, com Inimigo do Batente, de Dircinha Batista, composições de Wilson Batista e Germano Augusto, e antes dela, Geraldo Pereira com Bom de Piedade, canção de Geraldo Pereira, de 1945.
0: Maravilha! Esse foi só o primeiro bloco desse programa aí especial dentro desse mês, que você já ouviu outras composições aqui, né, no Batuque de Outrora, do sobre malandragem e trabalho. A gente vai fazer agora um brevíssimo intervalo e depois voltamos com mais composições para você ouvir sobre este tema.
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0: Olá pessoal, muito boa noite, você está no Batuques de Outrora e segue conversando aqui sobre malandragem de trabalho, tema que perpassou aí várias canções deste mês. A próxima canção é um dueto da Aurora Miranda, A Outra Pequena Notável, no Epíteto de César Ladeira, com João Petro de Barros, o cantor de 18 quilates. Se a sorte me ajudar, né, Ricardo? Composição de...
1: João Petra de Barros, de 1934.
0: Composição 34. É um dueto interessante dos dois que fizeram outras composições, cantaram outras coisas juntos, como Se a Lua Contasse, por exemplo, do Custódio Mesquita.
1: Sim.
0: E essa canção, você quer falar um pouquinho?
1: Quero falar um pouquinho, porque... há muitos sambas desse período... acabam ironizando essa moral trabalhista, né? Quando o sujeito defende o sambista, o sujeito do enunciado ali, enfim, defende o batente, o trabalho, essa malandragem continua ali, rondando a esquina, ela está ali, né, na encruza, e portanto é uma crítica, acaba aparecendo mesmo assim, aflorando uma crítica social, né? Se a sorte me ajudar, inclusive vai tocar nesse assunto, né? Porque ela vai dizer do malandro que é perseguido por ter, enfim, as suas atitudes, né, de malandro, de capadócio, enquanto o rico que tem as mesmas, o sujeito, né, nascido no lugar valorizado socialmente, pode ter as mesmas atitudes, né, e no entanto ele é protegido, inclusive elogiado, há uma crítica nisso, né. A gente tem um bloco agora que a gente vai perceber essas canções que de alguma maneira não rejeitam apenas o trabalho, mas questionam também o trabalho sem dignidade. Ou seja, não basta trabalhar, não é? E isso é um tema que aparece o tempo todo, né? Essa questão do sujeito que trabalha, trabalha, trabalha e não vê a recompensa, né? Uhum. E isso vai atravessar de uma maneira muito importante esse bloco, né? Que de alguma maneira desmonta a crença, né, de que o trabalho sozinho vai garantir ascensão social. Nós estamos falando disso, né? Nós estamos falando de um contingente que faz samba, e essa discussão não é uma discussão, uhum, né, nova nem para aquela época, né? Sobre, uhum, como o sambista ascende socialmente. Isso me fez lembrar de um livro do Ney Lopes, do grande Ney Lopes, não é? Que ele vai contar, ele vai falar sobre as escolas de samba, não é? E mostrando exatamente como que isso não é o suficiente, não é? É que muita gente ascende, inclusive, a partir de um mercado carnavalesco e do samba, mas às vezes o mesmo sambista, né? O sambista que está ali, que é exatamente quem, de alguma maneira, alimenta tudo aquilo ali, não sai, né? Não consegue trafegar, deslocar, não é? Esses limites, essas barreiras sociais. Então, acho que é um bloco que vai ser muito interessante para a gente escutar e perceber como que isso se dá, como que esse confronto entre malandragem e trabalho soa, né, nesse lugar, né, frequencial do verbo que é o samba e a canção brasileira.
0: Maravilha, então vamos de João Petra de Barros e Aurora Miranda, Se a Sorte Me Ajudar.

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0: João Petra de Barros, e Luiz Barbosa, Caixa Econômica, Custódio Mesquita e Luiz Barbosa. Antes, Jorge Veiga fez Nasci Cansado, do Wilson Batista e Henrique Alves. E Aurora Miranda e João Pedro de Barros abriram o bloco com Se a Sorte Me Ajudar. É interessante porque no samba Caixa Econômica tem uma hora que o Luiz Barbosa é o cara do chapéu de palha, né, de fazer o breque com o chapéu de palha, e tem uma hora que ele fala que isso, né, que parece que eu nasci cansado. E é engraçado porque essa frase tá no título também do Jorge Veiga, nesse samba aí do Jorge Veiga. Petra de Barros é uma fase interessante porque ele começa em 32 cantando Até Amanhã, do Noel Rosa, de quem ele era muito amigo. E essa primeira fase dele no rádio foi muito forte, assim, ele gravou muito. Gravou até o Vinícius de Moraes, que já fazia composições nessa época. Ele dá uma pausa, sobretudo depois da morte do Noel. Ele vai fazer programas na Rádio Gaúcha. E ele volta já para o Rio de Janeiro em 1940, já no mercado mais profissional, mais disputado. E é interessante observar a carreira dele nesses dois movimentos, assim. Mas essas duas pérolas aí que a gente trouxe mostram esses dois momentos da carreira dele como intérprete. E Caixa Econômica é um samba muito, muito atual, muito, muito divertido, né? Bem, vou contar nenhum segredo, você vai ver. Minha vida é como se fosse cômica. Eu não sou nenhuma Caixa Econômica que tem juros a ganhar. E você quer gravar o quê?
1: Exatamente, na voz de Jorge Veiga, que tem todo um swing, uma malandragem para poder exatamente colocar essa dualidade, essa dubiedade, essa coisa malandra mesmo, né? Uhum. Para poder falar dessa discussão aí do samba, com a malandragem sempre ali sorrateira por detrás, né?
0: E o detalhe é que esse fonograma que a gente ouviu, do Luiz Barbosa e do João Petra de Barros, Caixa Econômica, o piano, quem toca é o próprio Custódio Mesquita, compositor da música, nessa gravação aí de 33. Mas beleza, a gente volta já já, depois de um brevíssimo intervalo, com o terceiro bloco do Batuques de Outrora para você.
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0: É isso aí, pessoal. Você está no Batuque de Outrora. Estamos aqui no terceiro bloco do programa de hoje, discutindo malandragem de trabalho, temática que perpassou aí o mês todo desse programa, né? Esse mês de maio, na verdade, todo ele dedicado aí a composições que falam sobre isso. E nesse bloco nós temos um clássico, né, Ricardo? Acertei no milhar.
1: Um samba de breque, não é? Com Moreira da Silva. Uma composição de Wilson Batista e Geraldo Pereira, não é? Um fonograma de 1940 e é um clássico, né? Ele é um clássico, né? Itelvina, não é? Acertei no milhar.
0: Bom, ganhei ele... 500 ou 200 conto que ele ganhou?
1: 500 conto e 500 não vou mais trabalhar. Não, quer dizer, trabalhar. Uma volta à discussão do trabalho. Mas na verdade, assim, é uma canção que vai nos dizer assim, de tudo que a pessoa poderia conseguir se tivesse num lugar social, socioeconômico diferente, não é? Tivesse dinheiro sobrando para isso. Mas nesse caso, essa mobilidade, esse desejo de mobilidade social é uma coisa onírica, vem por um sonho, né? Vem por uma coisa fantasiosa. Não se move pelos estratos sociais em função do trabalho, né? Mas sim de um desejo muito forte que aparece num sonho, né? Haja psiquismo para pensar nisso, né?
0: Deu spoiler aí.
1: Mas é isso, é um desejo de mobilidade, é exatamente assim a vontade maior do malandro, né? De conseguir se dar bem sem ter que trabalhar, não é? Isso também no bloco passado, que a gente escutou lá em Nasci Cansado, uhum, não é? Que o sujeito falou que, olha, eu tenho terno, eu tenho casa, eu tenho, enfim, o que eu preciso e eu não vou mais trabalhar. Mas ele, hora nenhuma ele nos diz como é que ele tem isso, como é que ele ganha isso. Uhum. Bom, o que nos faz pensar que é a partir desses, dessas, enfim, né, das... das malandragens, né? Esse universo do samba mobilizava, não é? Eu queria também dizer, Nísio, que embora a gente esteja falando aqui desse samba de breque, não é? Que inclusive é muito interessante que ele diz que vai dar dinheiro, né? Que o dinheiro é mato ali. Esse bloco começa com esse jeito muito, muito especial, né? De cantar o samba, de dizer o samba do Moreira da Silva, mas vai trazer também uma discussão importante, né? Que é a questão da ideia de feminino e de mulher. E como que isso se relaciona com o universo do trabalho.
0: Sim.
1: Né? Eu acho isso importante a gente destacar.
0: A gente tocou algumas músicas, né, ao longo do mês sobre isso, assim, falando disso, né, de como a mulher, ela é a famosa mulher de malandro, né? Mas como que também há aquelas que se recusam a esse papel, assim, né, de alguma forma, e que o malandro pede que ela volte, né? Que é o caso aí de uma outra canção que vai aparecer no bloco também, né?
1: Exatamente. Que aí é como se elas escapassem desses papéis, né? Uhum. Esperados, muito, muito desenhados dessa época, né? Uhum. Onde você tinha essa espécie de invisibilidade das mulheres, né? E de um certo medo masculino, assim, né? Diante de uma autonomia feminina. Tem uma discussão muito interessante que já está posta, né? É claro que isso serve para a gente perceber como que esse estar no mundo, né? Esses conceitos, essas discussões sobre o que é o feminino, né? Como que isso, enfim, se deslocou, ocupou, né, as canções, né? Se fala de um tempo que a gente pode, evidentemente, né, trazer para esse momento agora, para a gente poder fazer a crítica e ver exatamente a diferença, né, desse ideal feminino que antes era muito ligado, né, e não que isso ainda não esteja por aí, ao trabalho doméstico, mas as canções que a gente recolheu, que a gente vai escutar também aqui, fala desse ideal, não é? Mas também da sua recusa. E isso é muito importante, né? Nós estamos falando também de, claro, de trabalho, né?
0: Maravilha, vamos então começar esse bloco ouvindo aí Moreira da Silva, Certeiro Milhar, do Wilson Batista e Geraldo Pereira, 1940.

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0: É isso aí, você ouviu a personagem Emília, que é exatamente essa que tá aí, foi conectada a essa conversa que fizemos antes, aparece nas letras de Vassourinha, com Emília na voz do Vassourinha. Antes do bloco você ouviu também Ciro Monteiro, o Seu Oscar, do Ataúfo Alves e o Wilson Batista. É, Moreira da Silva, acertei no milhar, do Wilson Batista e Geraldo Pereira. Aí, se eu tinha falado no início do programa que o Bonde São Januário era parceria única dos dois, mas aqui tem outra, Ó Seu Oscar. Acabei de encontrar.
1: Que é também uma canção muito interessante, né? Porque destaca de alguma maneira essa figura de um trabalhador disciplinado, mas que acaba abandonado, né? Uhum. Pela companheira, né? E de novo, né? Traz aquela sorrateiramente essa ideia do trabalhador, né? Considerado pela malandragem e nomeado como otário, né? Então comenta de alguma maneira essa mulher que rompe com o espaço doméstico, né? E vai viver na orgia. Essa também é uma das canções, né? Assim, paradigmáticas dessa discussão, modelares mesmo dessa discussão sobre malandragem e trabalho.
0: Lembrando que orgia não é orgia como vocês conhecem hoje.
1: A orgia é
0: um outro nome na época para balada, para farra, para festa, para noitada, enfim.
1: Exatamente.
0: É isso aí, pessoal. Um breve intervalo e voltamos com o último bloco do programa de hoje sobre malandragem e trabalho. Temática aí ligada às outras produções do mês de maio. Só um minutinho e já voltamos.
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0: Olá, pessoal. Muito boa tarde, noite, quero dizer, né? Está aqui na Batuques de Outrora. Você está ouvindo aqui o Ricardo Frei e Eunísio Teixeira falando sobre malandragem de trabalho, temática aí que perpassou alguns programas. Carlinho Visual tá ouvindo tudo, caladinho.
5: Que
0: é isso?
5: Né,
0: malandro, malandro. Malandro.
5: E queria saber de vocês também, se vocês são bons pesquisadores e eles falam que o samba de breque surgiu, quem criou o samba de breque foi o João Pereira, juiz de fora, que ele tinha o samba sincopado. É verdade? Isso é fato?
0: Não, o Geraldo fez o sincopado, mas acho que o samba de breque, a gente até trouxe esses dois nomes no programa de hoje, né? O Luiz Barbosa e o Moreira da Silva, né?
1: Que é uma coisa muito interessante, porque a canção brasileira, ela traz consigo uma coisa muito importante que vários cantores, poetas, pesquisadores e compositores concordam, vamos dizer que é um ponto pacífico, que a canção brasileira, ela é um desdobramento da voz que fala, que sempre por trás da voz que canta tem uma voz que fala, que entoa, que enuncia, né? E existe, claro, em alguns momentos a gente, em alguns gêneros, isso fica tão claro quando a gente pensa no rap, né? Mas antes disso a gente já tinha o samba de breque, que é quando a gente deixava muito, né, assim, escancarado essa voz que quer falar, não é? Que tem a sua prosódia, o seu ritmo próprio, né? E isso é muito interessante. Samba de breque, então, faz com que essa voz que fala seja entregue de uma maneira muito potente.
5: Na subida
1: potente.
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1: Exatamente, na subida do morro.
0: E aí a gente volta para essa temática da malandragem de trabalho com essa música do Noel Rosa, muito singular, Três Apitos, né? Uma música que inclusive não tem refrão, ela vai num descritivo assim, né? Na voz da Aracide Almeida, né? Quando apito na fábrica de tecidos e ferir os seus ouvidos, eu me lembro de você. E eu falo de um outro universo também dessa questão, né, Ricardo?
1: Sim, e, bom, tem toda uma perspectiva que eu acho muito importante a gente notar aí, não é? Como que esses elementos que estão ligados ao universo do trabalho, a presença da fábrica, não é? Dos apitos, não é? E toda essa disciplina urbana impacta essa rotina, essa paisagem sonora, inclusive, do samba. Isso é muito bem descrito, né, numa composição linda do Noel. E essa rotina industrial, não é, a gente pode entender como elementos da modernidade, né, e que vai ser cantado em tantas outras canções, inclusive do Noel, com os valências de toda a ironia, né, o cinema falado, falando dessa ideia de modernidade, de como que isso chega e de alguma maneira dá sentido, constrói sentidos, né, e claro que isso vai habitar as canções, né? Os poetas vão usar dessa presença do trabalho, das fábricas, dos carros, dos apitos, né? Essa toda essa
0: coisa urbana,
1: né? E moderna vai chegar, né?
0: É Noel Rosa, Orestes Barbosa vai usar isso muito também.
1: Isso aparece como novidade, lembrando que Noel, né? O Noel, ele né? Quando ele tá lá com nosso querido Almirante, né, no bando de Tangarás, né, ainda está falando de um universo que talvez seja um universo pré-moderno, se a gente pode dizer isso, enfim, né, a gente sabe que tem uma discussão enorme, não vem ao caso, mas isso chega também como uma coisa nova, uma coisa que está mudando o jeito, inclusive, de situar as relações afetivas dentro das canções, que é o caso dessa canção, né? Mas também nesse bloco, Nísio, a gente vai perceber ironias diante da promessa e da recompensa do trabalho, como a gente escutou ao longo desse mês todo. A gente vai ter também a presença desse desgaste do cotidiano, de um trabalho mal remunerado e de um trabalho, bom, enfim, indigno às vezes. E aí a gente também encerra esse programa discutindo e percebendo, escutando, que é o que a gente quer, né? Essa oscilação entre uma ética do trabalho e um fascínio da malandragem, né? Esses sambas mostram um momento, né, de um Brasil dividido, né, entre o batente e a batucada.
0: Maravilha. Então vamos para esse nosso último bloco, começando com Aracide Almeida, Três Apitos, Noel Rosa, 33.

Você ouviu Moreira da Silva, O Trabalho Me Deu Bolo, do Moreira da Silva e João Golô, 37, e Aracy de Almeida, Três Apitos, Noel Rosa, 33. E assim fechamos este Batuque de Outrora com a ilustre presença do colega Ricardo Frei aqui, falando sobre essa temática que permeou aí